fiscais das administrações públicas, prefazendo um total de 108.800 milhões de euros. Como este crescimento da receita fiscal superou o crescimento nominal do PIB, que aumentou 6%, a carga fiscal em percentagem do produto cresceu 0,3 pontos percentuais. A taxa de poupança das famílias em Portugal caiu para 12,1% do rendimento disponível no segundo trimestre de 2026, comparativamente aos 12,4% registados no trimestre anterior, segundo dados avançados pelo Instituto Nacional de Estatística. Esta redução resultou da combinação entre o crescimento do rendimento disponível bruto e uma aceleração na despesa de consumo final, que aumentou 1,7%, superando o crescimento de 1,3% que foi verificado no trimestre anterior. Por sua vez, o rendimento disponível bruto familiar subiu 1,4% em relação ao trimestre anterior, impulsionado maioritariamente pela subida de 1,6% nas remunerações, acompanhada por aumentos no valor acrescentado bruto e nas prestações sociais recebidas. Em paralelo, a capacidade de financiamento das famílias fixou-se em 4,1% do PIB, uma descida de 0,2 pontos percentuais face ao trimestre precedente e ao mesmo período do ano passado. Consequência direta da diminuição da poupança e também do aumento da formação bruta de capital. O cabaz de 63 bens essenciais monitorizado pela Deco Proteste registou uma descida de 1,86€ esta semana, fixando-se nos 254,11€ após 3 aumentos consecutivos. Apesar desta ligeira quebra, o custo do cabaz continua significativamente mais elevado em termos comparativos, custando mais 12,28€ do que no início deste ano, mais 11,66€ do que há um ano e mais 66,41€ face ao início de 2022, quando o estudo semanal teve início. Esta semana, os maiores aumentos percentuais pertenceram à batata vermelha, com um acréscimo de 11%, aos cereais de fibra, com 8%, e ao arroz agulha, também com um aumento de 8%. Na comparação com o mesmo período do ano passado, os destaques de subidas foram para o bacalhau graúdo e o tomate xuxa, ambos a subir 29%, além do arroz carolino, com um acréscimo de 24%. Já na análise acumulada desde janeiro de 2022, os bens que sofreram os maiores agravamentos percentuais foram a carne de novilho para cozer, com 116% de aumento, o bacalhau graúdo com 95% e a couve-coração com 92%. A venda de casas em Portugal registou uma queda generalizada no segundo trimestre de 2026, abrandando o ritmo de mercado quer entre as famílias, quer entre residentes e não residentes no país. Contudo, as famílias continuam a liderar de forma esmagadora as aquisições, representando 87% das transações, com 34.935 imóveis, uma descida anual de 7,3%. Apesar do menor volume de negócios, o montante total investido pelas famílias subiu 3,6% para 9.300 milhões de euros, o que reflete um aumento de 11,8% no preço médio dos imóveis, fixando-se no valor recorde de 265.135 euros. A tendência de comprar menos habitações por valores mais elevados também se verifica nos compradores residentes no país, com o máximo histórico de 258.832 euros, num contexto marcado pela escassez de oferta, juros elevados e inflação. Por outro lado, os compradores não residentes voltaram a recuar no mercado, influenciados por fatores como a nova taxa única de 7,5% de IMT, com as compras deste grupo de investidores a caírem 10,3% em número de imóveis, com 1.890 transações contabilizadas, e 3% em valor investido, com 796 milhões de euros, registando quebras tanto na origem da União Europeia como do resto do mundo. 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

0: Olá, então viva, muito boa noite, bem-vindos ao seu Expresso da Madrugada. E agora passam nada mais, nada menos que... Passam então 10 minutos da 1 da manhã, está no ar o Expresso da Madrugada.
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0: É isso mesmo, Expresso da Madrugada com Artur Matos até às 6 e muita música e informação e não só. Para todos, muito bom dia, onde quer que esteja, onde quer que se encontre, já sabe que vamos consigo até bem próximo das 6 da manhã e musicalmente vamos iniciá-la, vamos até a Itália com Francesco Napoli. Bala bala para ouvirem já já a seguir. E para abrir então esta emissão de hoje.

Iniciamos assim esta nossa emissão de hoje com a voz de Francesco Napoli, este Bala Bala, e agora fomos até a Itália, agora vamos até aqui, ao mesmo lado, aqui, ao outro lado da fronteira, com El Matador e La Luna del Toro, para ouvir então, já a seguir nos próximos minutos.

La Luna del Toro foi El Matador, o tema que acabamos então de ouvir. Antes mesmo de irmos à música, hoje vamos começar aqui mais uma outra com algumas das nossas sugestões e vamos falar também da importância de uma adequada ingestão de nutrientes e da prevenção de doenças associadas à má nutrição. E vamos começar com esta visão do problema. Os valores de referência para a ingestão de nutrientes na população são representados pelas doses médias que se espera que satisfaçam os critérios para manter a saúde normal. Neste contexto, a saúde da população é caracterizada por uma baixa de incidência de doenças relacionadas à dieta. Também acontece muitas vezes, a pessoa faz a dieta e depois a coisa complica-se. São as más dietas, são os maus produtos. Nós devemos fazer dieta com produtos e devemos nos dirigir às farmácias e aos nutricionistas, não ir pelo doutor Facebook ou pelo doutor Google. Isso não vai longe. Em casos raros, estes valores de referência implicam a garantia de benefício máximo na solução de um único problema. Por outro lado, uma vez mais no que se refere à ingestão de nutrientes, pelo organismo garantem que a alimentação se situa numa gama de valores médios que satisfaça os critérios da prevenção da saúde pública. Se a ingestão média de nutrientes na população estiver fora deste intervalo, ou se as tendências surgirem que a média pode desviar-se deste intervalo, podem surgir problemas de saúde pública. Às vezes não há limites mais baixos. Isto significa que não há evidências do que a presença de um nutriente seja essencial na dieta e que uma baixa ingestão do mesmo deva ser motivo de preocupação. Aqui está aquilo que eu estava a dizer. É bom estar alerta caso a maioria dos indicadores excedam os níveis assinalados. E daqui a pouco então vamos falar do resumo dos objetivos, da ingestão de alguns nutrientes para o dia de hoje. Isto é só também um pouco, isto está escrito nos livros e também no livro do Dr. Fernando Figueiredo, Saber Comer e Beber é Saber Viver, a chave para a qualidade de vida e longevidade. 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Este livro também é muito bom, pode então adquiri-lo, que está à venda também nas livrarias, e o ajuda a saber combinar os alimentos, os nutrientes, os alimentos para uma boa alimentação. E depois então, depois, na música, depois temos estado com este La Luna del Toro com El Matador, agora vamos abrir isto, temos não trazer para cá. Vamos até o ano 2000 com Kid Africa e este Bomba. Já sabem então que nós vamos ficar consigo até às 6 da manhã, e agora sim, Kid Africa.

Aqui de África e este bomba, o tema que acabámos de ouvir. Vamos aqui também falar um pouco de hidratos de carbono. É difícil estudar o efeito dos hidratos de carbono separadamente do efeito das gorduras na dieta. Em geral, a percentagem de hidratos de carbono na dieta varia de forma inversamente proporcional à quantidade de gordura. Atualmente não há um consenso sobre o efeito de uma alta percentagem de hidratos de carbono no aumento de peso. Estudar os efeitos específicos dos hidratos de carbono no peso corporal é uma questão de grande interesse. Por conseguinte, foi demonstrado que a ingestão elevada de fibras alimentares pode contribuir para uma perda de peso. Parte-se do princípio que tal pode dever-se a uma digestão incompleta e também à opção de fibras e ainda a redução da ingestão calórica. Também é facilitada por uma maior quantidade de alimentos ricos em fibras, o que requer uma mastigação mais longa. Pois é, convém-se mastigar bem também os alimentos. Por isso é o que manda também o livro. Bem como pela sensação de saciedade que ocorre devido à dilatação do estômago. A sensação de saciedade também é aumentada pelo esvaziamento gástrico, tardio e a dissolução da glicose pós-prandial. E a resposta à insulina. As fibras também podem efetuar hormonas intersetinais envolvidas na regulação do apetite com o índice glicémico da dieta. É certamente um indicador muito importante. Alimentos de baixo índice glicémico aumentam a saciedade e levam a diminuição a curto prazo da densidade energética da dieta. Estudos realizados para investigar a relação entre o consumo de açúcar e as mudanças de peso corporal, são constatantes, em parte devido à presença de diferentes fontes de açúcar na dieta, incluindo fruta e leite. Assim, e açúcares da dieta, incluindo assim frutas e leite, e assim chamando o açúcar de açúcar adicionado. Pois é, e daqui a pouco falamos também antes de fecharmos esta nossa parte de algumas sugestões, falar dos açúcares simples ou adicionados. Mas isso é para mais daqui a pouco, depois então de mais um tema musical, e vamos recordar mais uma. Vamos recordar esta, Las Ketchup, é isso mesmo, Las Ketchup, e o tema que vamos ouvir é este, para ouvir então já a seguir. A continuação então de muito bom dia, onde quer que esteja, onde quer que se encontre, e elas aí estão então para ouvir então nos próximos minutos. E estão elas, Las Ketchup. Quem não se lembra desta música?

foram assim então elas as catch-up com este, quem não se lembra deste tema, que rodou nas pistas de dança de Portugal e não só, de Portugal e do mundo, durante muito, muito tempo, logo assim que elas apareceram então no mercado do musical, nem mais nem menos. E nós hoje aqui nesta primeira hora vamos recordar algumas das músicas, vamos também agora falar dos açúcares simples ou adicionados. Acredita-se que o aumento da ingestão de açúcar simples ou simples reduza a qualidade da dieta, uma vez que o corpo tende a consumir uma quantidade significativa de calorias na ausência de nutrientes específicos. Especialistas observam que a limitação da ingestão de açúcar ajuda a reduzir o risco de aumento de peso e também noturam que os açúcares simples aumentam o valor energético da dieta e contribuem para um balanço energético positivo. E daqui a pouco vamos falar também do policicarídeos, são amiláceos ou hidratos de carbono complexo. Vamos falar aqui de algumas cereais e também de algumas frutas, antes mesmo de fecharmos por hoje estas nossas sugestões. Atenção, que isto não é nenhuma consulta, não sou nutricionista, atenção, só estou a dar aqui algumas sugestões. Algumas sugestões, não fui eu que escrevi isto, não fui eu que escrevi, nem fui eu que inventei, está escrito alguém, foi um nutricionista que eu estava aqui a ver se encontrava o nome do nutricionista segundo, Alex Carrel, foi ele quem escreveu, é nutricionista, foi ele que escreveu então este livro. Por isso, não fui eu, só dou algumas sugestões, mas você também tem sempre aquela coisa de perguntar e marcar uma consulta com um nutricionista e perguntar se faz bem, se faz mal, o que é que pode fazer e o que é que não pode fazer. Logicamente, não é fazer tudo aquilo que nós dizemos aqui, porque nós não somos nutricionistas, nós podemos dar sugestões. E depois, você, com essas nossas sugestões, vai então ao nutricionista e pergunta se faz isso, se está bem feito, se não está bem feito. E depois, então, o próprio nutricionista dá as indicações todas como deve fazer isso. São só mesmo sugestões daquilo, de alguns alimentos e hidratos de carbono que você pode comer, mas isso sempre com a consulta de um nutricionista. E agora vamos até o ano de 1999, é isso mesmo, vamos recordar os Bonnie M com este Rivers of the Babylonia, e vamos até aos Jardins da Babilônia, vamos ensinar, mulheres, eles aí estão, Rivers of the Babylonia, Bonnie M, ano de 1999. Já uns aninhos. Ainda eu era um jovem inconsciente, como diz o Herman.

Pois é, fomos então até aos Jardins da Babilónia, este Rivers of the Babilónia, com os Boney M. Recordamos os Boney M., este tema do ano de 1999. Cereais integrais, fruta e legumes são fontes preferenciais, tendo em conta, os potenciais benefícios para a saúde dos hidratos de carbono complexos e definidos dos níveis de fibra alimentar. Ainda está a ser determinada e estudada o consumo recomendado da fruta e legumes. E daqui a pouco vamos ver mais abaixo. Os cereais integrais é superior a 20 gramas de MSP por dia, mais de 25 gramas de fibra por dia. E agora, frutas e legumes, os benefícios do consumo de fruta e legumes não podem ser atribuídos a um único nutriente ou uma combinação de nutrientes de substâncias bioativas. Portanto, esta categoria de alimentos está isolada separadamente. Os tubérculos, batatas, mandioca, etc., não estão incluídas na categoria familiar de frutas e legumes, sendo também distinguidos pelo próprio valor nutricional. E por hoje é tudo. Na próxima segunda-feira é mais. Vamos falar da próxima segunda-feira, vamos falar do índice de massa corporal e também da atividade física. Pois é, também às vezes também é preciso fazer atividade física. Não é como alguns que eu conheço que dizem que fazem parte de clubes atléticos. Dizem, eu faço parte de um clube atlético. Então, olha, temos lá vários desportos, temos matraquilhos, as damas, o xadrez, a sueca, depois temos temos também o corte do chouriço, petisco, é claro. Pois é. O levantamento de copos, pois, também acontece. Não é nada disso. Temos que comer e comer bem, saber mastigar. Por isso é que eu digo, nós aqui damos estas sugestões e depois você procura um nutricionista e com as sugestões que nós vamos dando, que não é nenhuma consulta, longe de mim estar aqui a dar uma consulta, só estou mesmo a dar sugestões, e você procura um nutricionista, que há muitos nutricionistas, marca uma consulta, procura, e depois com estas sugestões pergunta ao nutricionista se o que é que pode fazer, como é que pode conjugar os alimentos, as frutas, como é que pode fazer isso, e também pode adquirir, e também o ajuda, pode adquirir o livro do Dr. Fernando Vigueiredo, Saber Comer e Viver é Saber Viver, o livro para a qualidade de vida e longevidade, é o livro do Dr. Fernando Vigueiredo. 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Se tiver algumas dúvidas, fale então com o doutor e que o doutor também lhe dará algumas dicas sobre isso. Nós estamos com 47 minutos então depois da uma, daqui a pouco já sabe que às 2 da manhã vêm as notícias em simultâneo com a Antena 1, a ligação direto à redação da Antena 1 para as notícias. Depois dos comerciais e voltamos logo a seguir. Para todos então, muito bom dia, quero que estejam agora com esta Guantanamera, para ver quem não se lembra deste tema. Nós trazemos aqui algumas recordações, é só para matar saudades dessas músicas que marcaram gerações e gerações nos bailes, que antigamente fazia-se bailes, não havia cá conjuntos, não havia cá grupos, era uma aparelhagem de educar com estas músicas. Cassetes, primeiro cassetes e discos. Era cassetes, era discos. Depois é que apareceram os CDs. Depois apareceram os mini discs. Pois, e agora aparecem os computadores. Eu ainda me lembro quando comecei a fazer rádio, tinha que levar um monte de discos para o estúdio para poder fazer o programa. Hoje em dia, venho para o estúdio, de mãos nos bolsos, não preciso fazer nada. Tenho a musicazinha toda no computador, é só procurar a música que quer passar e passar. Também a tecnologia também avança. Às vezes
às vezes também falha, e por isso é como nós, também falhamos de vez em quando, não, como diz o outro, nada é perfeito. Vamos ficar com este e vamos recordar esta outra bebera para ouvir então o Jorge Alcides.

0: Guantanamera, o tema que acabamos então de ouvir, penso mesmo, Guantanamera, quando quem não se lembra deste tema. E agora vamos então ficar também com a rubrica habitual, no Esperança da Madrugada, a rubrica do Dr. Fernando Figueiredo. Haja saúde.
1: Ora, este espaço normalmente é preenchido pelo Dr. Fernando Figueiredo, hoje não é exceção. Doutor, seja bem-vindo, espero que esteja bem disposto.
2: Ora, as minhas saudações para quem me escuta.
1: Então, doutor, hoje temos aqui uma pergunta com um nome estranho. Ouvinte pergunta o que é e se há alguma forma de cura, ou enfim. Chama-se neuromielite óptica. É uma doença autoimune. O doutor tem algumas palavras a dizer?
2: Ora bem, este tipo de doença, quando ela se desenvolve, dificilmente conseguimos inverter a situação. Esta doença pode muito ser prevenida, e não só, de quanto afetam os nossos tendões e músculos. Há muito a dizer, sobretudo pelas carências, que é muito frequente, magnésio, selênio, porque afetam muito os nossos músculos, o magnésio também. Há muita gente a tomar magnésio, mas sem ter o cuidado de tomar cálcio, biotina mais zinco e selênio, porque quando há carência deste mineral, não há dúvida nenhuma que há carência noutros minerais. E por conseguinte, o magnésio só por si não vai resolver o problema dos tendões, da parte muscular também, e esta carência leva de facto depois a aparecer esta doença degenerativa e outras. Ao fazermos uma suplementação nesta área, que é um assunto bem complexo, que eu aconselho a pessoa a ligar-me, poderá ajudar a minimizar um pouco o problema. Quando os tendões são de facto afetados, levam anos a reconstruí-los, porque as suas veinhas normalmente ficam destruídas, e como tal é muito difícil tratar situações degenerativas deste tipo.
1: Uhum.
2: Não só ao nível do ocular, como foi posto o problema, como também ao nível dos tendões da coluna.
1: Por isso, a nível motor.
2: Consinto, vão afetar também as partes motoras.
1: Uhum. Está certo. Pronto, doutor, então hoje vamos ter que ficar por aqui. Para a semana, outros assuntos voltarão à antena. Eu desejo-lhe tudo de bom.
2: Até para a semana. Obrigado pela atenção dispensada dos nossos ouvintes e da sua, claro está. E saúde e sorte. De preferência, se calhar, com alguns trocos no bolso.
1: Também dá jeito. Até para a semana.
0: Doutora Fernanda Figueiredo, com a sua rubrica já habitual também aqui, no Expresso da Madrugada, é isso mesmo. E como de costume, com alguns trocos no bolso, é claro. É claro. É, como diz o outro, é clarinho como água. Bom, vamos então para a música, mas para já antes mesmo.
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0: É isso mesmo.
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0: 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Siga-nos de ouro para ouvir já a seguir. Com música nova. El Sur para ouvir. Siga-nos de ouro.

0: Sigamos de ouro com esta música nova, então. As mesmas notícias em simultâneo com a Antena 1. Agora à 1 da manhã. Vamos se ligar à redação da Antena 1 para as notícias. As notícias do país e do mundo. Depois vem os comerciais e nós voltamos então logo a seguir para ficar consigo para a segunda parte, a segunda hora do seu Expresso da Madrugada de hoje. Já sabem então que vamos ficar consigo até às 6 ao Expresso da Madrugada. Agora, ligação à relação da Antena 1.
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2: O incêndio em Saboia, Odmira, já chegou ao Algarve, São Marcos da Serra, no concelho de Silves. Nesta altura, quase 450 bombeiros estão no combate às chamas. Há uma hora, Paulo Santos, da Autoridade Nacional de Emergência e Proteção Civil, dava conta à Antena 1 de um reforço de meios que estava em curso.
3: Ainda há grupos de combate a caminho desta ocorrência. Nós temos equipas, obviamente, específicas para avaliar com antecedência a evolução do incêndio, para perceber-se da necessidade de evacuar esta ou aquela população. Já houve algumas que foram decididas evacuar que acabaram por não ser evacuadas, portanto isto é dinâmico. Eu não posso precisar neste momento quais são as que estão evacuadas ou as que foram simplesmente deslocadas. Portanto, aquilo que se pede é que as pessoas que habitam nesta área de influência do incêndio estejam atentas aos conselhos das autoridades e, obviamente, é mais uma noite que se calhar estas populações vão estar em alerta.
2: Noite de sobressalto, houve necessidade de retirar pessoas de casa e já esta noite houve também um acidente com um carro de bombeiros que resultou em 2 feridos ligeiros. O incêndio está ativo, mas aceder em algumas zonas nesta ocorrência em Odmira, que também chegou a Silves. Em Rezende, no distrito de Viseu, há outro incêndio numa zona de mato. As chamas são combatidas por cerca de 260 operacionais na localidade de Barro. O maior desafio nos trabalhos de combate ao incêndio são os difíceis acessos. Por outro lado, o incêndio em Ourique, distrito de Beja, está controlado e a linha do sul foi reaberta. Também o incêndio em Almalaguez, em Coimbra, foi controlado esta noite. O governo vai prolongar até dezembro o apoio de 25€ para botijas de gás, um apoio para as famílias mais vulneráveis, até ao limite de 2 botijas por mês e 12 por ano. Foi uma das medidas que saiu do Conselho de Ministros de ontem, bem como a aprovação de um regime extraordinário para garantir que o dinheiro chega às transportadoras de mercadorias e de passageiros, explica a Ministra do Ambiente e da Energia, Maria da Graça Carvalho.
4: Criámos um regime temporário para garantir que os apoios que já tinham sido cedidos, 30 milhões, chegam a todas as transportadoras de mercadorias e todas as transportadoras de passageiros, sem exceção. E nós queremos ter a certeza que não há limites europeus que impeçam acesso a todos nesta situação de crise. Por isso, a partir de hoje, asseguramos que todos os transportadores podem receber um apoio correspondente a 70% do custo extraordinário deste aumento dos combustíveis. Portanto, isto, como eu já disse, para mercadorias e para transportes coletivos de passageiros.
2: As associações do setor têm-se queixado da lentidão nos apoios. Com este regime extraordinário, o Governo espera que os apoios cheguem sem exceções às empresas. Luís Montenegro considera que o mundo está a viver uma crise insensata e que é preciso acabar com este masoquismo coletivo, palavras do Primeiro-Ministro sobre os efeitos da crise económica global devido aos conflitos no Médio Oriente. Em Nova Iorque, no discurso perante a Assembleia Geral das Nações Unidas, Montenegro propôs um mecanismo que regule o preço do petróleo, um discurso acompanhado pela correspondente da Antena 1 nos Estados Unidos, Cândida Pinto.
5: Luís Montenegro sobe ao palco da Assembleia Geral das Nações Unidas com um discurso muito voltado para a crise económica global suscitada pelo conflito no Médio Oriente. Mas as primeiras palavras foram para António Guterres, que está a terminar o mandato como secretário-geral.
6: Senhor secretário-geral António António Guterres, a quem presto homenagem pelo incansável trabalho de 10 anos na defesa da Carta das Nações Unidas, do direito internacional e do multilateralismo.
5: Montenegro defendeu em Nova Iorque a solução dos dois Estados, Israel e Palestina, para acabar com a tragédia humanitária no Médio Oriente. Acusou o Irão de uma ação agressiva contra os países vizinhos e o bloqueio de Hormuz, mas ignorou a origem da ofensiva feita pelos Estados Unidos. Defendeu esforços para acabar com o que chamou um masoquismo coletivo.
6: Esta é uma crise insensata, porque é má para todos. E nós temos de acabar com esta espécie de masoquismo coletivo. E temos de o fazer rapidamente para encerrar este capítulo, que é um capítulo que gera um prejuízo para todos.
5: Montenegro apelou ao fim do conflito e a um novo mecanismo para regulamentar o preço do petróleo.
6: É a minha convicção que seria também benéfico discutir o mecanismo de formação do preço internacional do petróleo. Não que tenha uma solução concreta, que é muito complexa e difícil, mas devemos perguntar se faz sentido estarmos todos tão dependentes do fator especulativo e da volatilidade dos mercados financeiros e de futuros, que fazem incidir o seu efeito a toda a produção, mesmo quando a instabilidade tem origem apenas numa parcela ou num período restrito dessa produção.
5: Portugal vai iniciar em janeiro um mandato de 2 anos como membro não permanente do Conselho de Segurança das Nações Unidas, sob o lema Prevenir, Cooperar e Proteger. O Primeiro-Ministro defendeu a entrada de países de África e também o Brasil e a Índia como membros permanentes para tornar o Conselho de Segurança mais representativo.
2: Mesmo antes de Luís Montenegro, foi a vez do Primeiro-Ministro israelita discursar. Ao subir ao palco, várias delegações começaram a abandonar a sala. Benjamin Netanyahu chamou-lhes cobardes morais e voltou a negar um genocídio em Gaza.
7: What genocidal regime?
2: O primeiro-ministro israelita deixou perguntas retóricas, questionou que regimes genocidas permitem a distribuição de vacinas e de alimentos, para depois concluir que acusar Israel de genocídio é a maior mentira do século. Foi um dos discursos mais extensos nas Nações Unidas, com críticas a vários países e ao presidente da Câmara de Nova Iorque, acusando Zoran Mandani de tentar impedir que ali estivesse. O presidente chinês admite que os Estados Unidos e a China devem explorar uma nova abordagem para que as grandes potências mundiais se entendam bem. No jantar de Estado na Casa Branca, Xi Jinping fez um discurso onde garantiu que o encontro com Donald Trump foi produtivo. Um jantar que está a ser alvo de uma polémica, já que a equipa da CNN Internacional foi proibida de fazer a cobertura do evento. De acordo com o jornal britânico The Guardian, não houve imagens do jantar através das principais emissoras norte-americanas, em sinal de solidariedade com a equipa da CNN. Ainda assim, há imagens do evento através do canal de YouTube da Casa Branca. Mais tarde, a CNN explicou que só foi permitida a entrada do fotojornalista e do técnico de som, ficando de fora o jornalista e o produtor, a CNN, que é uma das equipas que teve problemas com a Casa Branca, Trump a proibir a sua cobertura na Casa Branca nos últimos dias. Também nas últimas horas de visita de Xi Jinping, segundo a imprensa chinesa, pediu que os Estados Unidos se oponham à independência de Taiwan, que Trump tenha prudência nesta posição.
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0: Foram as notícias em simultâneo com a Antena 1. Agora vamos aos comerciais. Já voltamos. Vou tomar um cafezinho. Volte connosco já a seguir.
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12: Passa agora 22 minutos das 2 da manhã. 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
1: É isso mesmo, vamos à música com mais música nova. Daqui a pouco vamos falar de Santa Clara. Hoje vamos falar, deixa-me cá ver, para não me estar a enganar, vamos falar de São Pedro do Sul. É isso tudo, nem mais nem menos. Para já, vamos então para a música. É isso mesmo, daqui a pouco então já falamos de São Pedro do Sul. Agora vamos à música, com a música nova para a voz de Helena Correia, Como Ele É Gato. Obrigado, Helena Correia. Obrigado.

Mais música nova, foi voz da Tânia Pataco, É Apenas Uma Vida. E outro tema, música nova também para Mário Costa. Como é que está? Eu estou bem, muito obrigado.

Como é que estás, Mário Costa? Música nova, mais música nova para Margarida Vasconcelos. Estás com quem? Eu? Estou com o auditório da Antena Livre.

Estás com quem? Foi a Margarida Vasconcelos, música nova para Margarida Vasconcelos, e agora vamos continuar. Sinto-me só, a voz é da Doce Sinto.

Bem, voz então de Leonora com este Dança Comigo. Daqui a pouco então vamos falar, na próxima hora vamos falar então de São Pedro do Sul. É isso mesmo, agora vamos com a Iossi e esta Festa na Madeira.

A festa na Madeira foi aí, assim, mas olha, bebe, bebe com moderação. Bebe com moderação. 48 minutos depois das duas, já sabe que às duas, aliás, neste caso às três, vem as notícias, notícias regionais da Antena Livre. Agora, coração quebrou, para ouvir então já a seguir.

Will Sopo com este Quem Tem Fé, o tema que estamos então a acabar de ouvir. Sónia Flávia e Hugo Andrade para fechar musicalmente esta segunda parte, segunda hora.

0: Estamos a um minuto das 3 da manhã, vamos às notícias, hein? As notícias regionais e dos comerciais. E voltamos já a seguir. Até já. Bom dia.
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2: Bem-vindos, estas são as notícias na Antena Livre. A Polícia Judiciária deteve em Celurique da Beira um homem de 40 anos, suspeito de 2 crimes de abuso sexual de menores, dependente ou em situação particularmente vulnerável, e um de crime de coação. A investigação teve início após uma denúncia apresentada por um profissional de saúde no passado mês de junho. Segundo a Polícia Judiciária, os factos terão ocorrido no contexto familiar e envolveram uma filha menor do suspeito. O detido será apresentado às autoridades judiciárias para a aplicação das respectivas medidas de coação. O inquérito está a cargo do DIAP, junto do Tribunal Judicial da Guarda. A 7ª Feira Gastronómica Alambicada decorre entre hoje e domingo em Vila Nova de Tazem, no Conselho de Gouveia, com um programa dedicado à gastronomia, cultura, música e artesanato. Durante os 3 dias, o certame apresenta sabores da terra, provas e degustações, show cookings, música ao vivo, folclore e dança. Entre os destaques estão a degustação do bolo rei gigante da pastelaria Pão de Deus, provas de vinhos e atuações de vários grupos e artistas. No domingo, o programa inclui ainda balé e dança, uma prova cega comparativa de vinhos e um sunset antes do encerramento da feira. O património de Ceia vai estar em destaque este fim de semana com várias iniciativas integradas nas comemorações do Dia Mundial do Turismo e nas Jornadas Europeias do Património. Amanhã, às 10 horas, o Museu Natural da Eletricidade promove um percurso por Loriga, dedicado à história das antigas fábricas dos lanifícios e malhas e à importância desta atividade na identidade da vila. O programa inclui ainda uma oficina, brinquedos com memória, reviver, construir, brincar, destinada a crianças e jovens e que irá decorrer sábado à tarde e domingo de manhã no Museu Natural da Eletricidade. A participação nas atividades é gratuita. O Palácio do Gelo em Viseu recebe este fim de semana, dias 26 e 27 de setembro, a 8ª edição da Feira do Emprego, destinada a quem procura uma oportunidade de trabalho ou pretende mudar de carreira profissional. A iniciativa reúne várias empresas e entidades, entre as quais a Universidade Politécnica de Viseu, o IFP, a Associação Empresarial da Região de Viseu, a Escola Profissional Mariana Seixas e o Regimento de Infantaria 14, também a PSP e a GNR. A Feira de Emprego irá decorrer no piso zero do Palácio do Gelo entre as 10 da manhã e as 21 horas. E a Câmara Municipal de Tondela vai atribuir cerca de 489 mil euros a 12 associações e clubes do Conselho para apoiar a atividade esportiva federada na época 2026-2027. Os protocolos abrangem 16 modalidades, incluindo pela primeira vez walking football, trail, voleibol e futsal. O apoio contempla ainda modalidades como futebol, natação, ginástica, basquetebol, handball, rugby, também ténis e desporto adaptado, entre outras. O valor representa um ligeiro aumento relativamente à época anterior, justificado pela autarquia com o crescimento do número de atletas e o aumento dos custos suportados pelas coletividades. Os protocolos de desenvolvimento desportivo foram aprovados na última reunião pública do Executivo Municipal. E agora vamos ao desporto. A edição é de João Cruz.

0: Foram as notícias assim em simultâneo com a Antena 1, a Antena Livre, aliás. Antena 1 é mais logo às 5, foi às 2 e agora às 5. E agora vamos aos comerciais, até já. Bom dia.
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1: E agora vamos ver como é que vai estar o tempo hoje. Daqui a pouco vamos então falar de... Hoje vamos falar do Conselho de Santa de São Pedro do Sul. Tempo para hoje, céu pouco nublado ou limpo, apresentando períodos de mais nubosidade no litoral norte e centro até ao meio da manhã. Vento fraco ou moderado, predominando de norte e noroeste, e superando por vezes forte nas serras do litoral centro a partir da tarde. Possibilidade de formação de neblina no voo matinal em alguns locais do norte e centro do país, do litoral norte e centro do país, pequena descida da temperatura, em especial da máxima nas regiões norte e centro, e ainda pequena subida da temperatura no Algarve. Quanto à região da Grande Lisboa, céu pouco nublado ou limpo, vem apresentando períodos de mais nubosidade até ao meio da manhã, vento fraco ou moderado de norte e noroeste e pequena descida da temperatura, em especial na máxima. No Porto, no Grande Porto, céu pouco nublado ou limpo, apresentando períodos de mais nubosidade até ao fim da manhã,

vento em geral fraco, predominante de noroeste e possibilidade de formação de neblina no voeiro matinal e pequena descida da temperatura. Quanto ao estado do mar para hoje, na costa ocidental, ondas de noroeste com 1 metro a 1,5 metro de altura, aumentando para 1,5 metro a 2 metros de altura, e temperatura da água do mar na costa ocidental ronda os 17 e os 20 graus. Na costa sul, ondas de sueste inferiores a 1 metro, passando a ondas de sudoeste a partir do meio da tarde, temperatura da água do mar na costa sul entre os 20 e os 22 graus. Máximas para hoje, Lisboa vai estar com 31 graus, o Porto a máxima é de 23, o Faro, Algarve com 34 graus, a Guarda com 29 graus, Viseu a máxima é de 30 graus e Coimbra máxima de 27. As máximas previstas também em Portugal continental, é isso mesmo para já. Agora tinha que este, não podia deixar de ir trazer. Porque, sabe porque é que a plantinha não foi atendida no hospital? Não sabe, mas eu vou dizer, porque só tinha médico de plantão. Está bem? Fica assim. Fica assim. Bom, vamos falar então de São Pedro do Sul. São Pedro do Sul é uma cidade portuguesa do distrito de Viseu, integrada na região. Centro, região das Beiras e sub-região de Viseu Dão Lafões, que faz parte da antiga província da Beira Alta, com cerca de 3.600 habitantes. É sede do município de São Pedro do Sul, com 348,95 km² de área e 16.851 habitantes desde 2011. Subdividido em 14 freguesias, o município é limitado a nordeste pelo município de Castro Daire, a sueste por Viseu e a sul por Vozela e a sul e oeste por Oliveira de Frades, por São Norte a oeste por Val de Câmara e a noroeste por Aroca. Quanto à história, o concelho foi criado em 1836 pela divisão do antigo concelho de Lafões, do qual era uma das duas sedes, juntamente com Vozela. Foi senhor desta localidade, nestas terras, do Souto de Lourosa e da Quinta do Amaral, Dom Afonso e Hermígues do Amaral, nascido em 1245, como ficou provado nas criações do rei Dom Afonso III. A vila de São Pedro do Sul foi elevada à cidade a 12 de junho de 2009. Quanto às freguesias, São Pedro do Sul, o município de São Pedro do Sul está subdividido em 14 freguesias. Vamos conhecê-las: Bordonhos, Carvalhais e Cadal, Figueiredo de Alva, Manhoce, Pindelo dos Milagres, Pinto, Santa Cruz da Trapa e São Cristóvão de Lafões, São Félix, São Martinho das Moitas, Covas do Rio, São Pedro do Sul, Várzea e Baiões, Sarrezedas, Sul, Valadares e Vila Maior. Quanto ao património, património de São Pedro do Sul, a lista é identificada então de São Pedro do Sul. Castro de Carçoba, Solar dos Malafaias, Convento de São Cristóvão de Lafões ou Real Mosteiro de São Cristóvão de Lafões, ou ainda o Convento de São Cristóvão e a Igreja de Lafões, Palácio de Reris e a Pedra Escrita. A evolução da população do município. Recenseamentos gerais da população portuguesa tiveram lugar a partir de 1864, regendo-se pelas orientações do Congresso Internacional de Estatística de Bruxelas em 1853. Encontra-se disponível para consulta no site do Instituto Nacional de Estatística. É assim que vamos continuando a falar de São Pedro do Sul, ver também Serra da Arada, lista de cidades de Portugal e também algumas referências relativas a São Pedro do Sul. E hoje falamos então assim de São Pedro do Sul. Na próxima segunda-feira vamos falar de outro concelho. Para já, esta também não podia deixar de contar.
Se você está se sentindo sozinho e abandonado e acha que ninguém liga para você, então só tem uma coisa a fazer. E eu vou dizer o quê? Atrás num pagamento. Você vai ver que alguém liga logo. Alguém liga logo. Agora vamos ficar com Sónia Flávia e Hugo Andrade e o tema que vem já a seguir para abrir esta hora. Daqui a pouco vamos aos novos Perdientes de Lisboa.

Ainda somos nós, fervões de Sânia Flávia e Hugo Andrade, a marcar presença 28 minutos então depois das 3 da manhã. Miguelito da Concertina, vem imigrante para ouvir já a seguir. A seguir a esta, vamos aos novos pardientes de Lisboa.

0: Vou então ser a voz, nada mais, nada mais, nada menos, a voz de Miguelito da Concertina, com este Vem Imigrante, o tema que acabamos de ouvir. E agora vamos aos Novos Perdientes de Lisboa, já a seguir.
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3: Pois é, pedida Lele. O seu estado de saúde está ótimo. E isso inspira. Digamos aos cuidados, é porque para estar grávida.
4: Grávida, senhor doutor? Mas eu nem tenho feito amor com o meu marido.
3: Ora, ora, minha Lele. Entre uma noite perguntei com quem é que tenho feito amor, não é?
5: Ai, papá, agora sim. Arranjei um rico namorado.
6: Tens a certeza que ele é rico? Porquê? Ofereceu-te alguma joia? Comprou-te algum apartamento?
5: Melhor, papá, mas mesmo muito melhor. Prometeu-me um copo de água e até me deixou tomar banho lá em casa dele.
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17: Os inspetores Pastilhas e Amendoinha foram contratados pelo Movimento Ecológico Radical Democrático Ambiental para desvendarem o estranho caso de ninguém ligar ao caso. Ah, pois é, este é mais um Rádio Mistério.

0: Dona Maria, inspetor Pastilhas pediu para lhe ir comprar tabaco para o cachimbo.
1: Ai, só cá faltava mais essa. Isso é poluição ambiental. Se estão convencidos de que é bom nessa, ui, é melhor nos esperarem sentados para não machucarem as cuecas. Sei isso. Preferia apresentar a demissão.
0: Então, Dona Maria, não se zangue com o chefe, porque ele é seu amigo.
1: Ah, amigos, amigos, mau ambiente à parte.
0: Dona Maria, quem é que está mais perto da porta? Sou eu ou é a Dona Maria?
1: Escusa de ir buscar a fita métrica, porque eu vou ver quem é. Gabinete de investigação dos inspectores Pastilhas e Amendoinha. Queiram ter a bondade de dizer...
2: Nós somos do MERDA, Movimento Ecológico Radical Democrático Ambiental. Eu sou o presidente e venho acompanhado pela minha adjunta.
1: Ah, pois é. Agora toda a gente se adjunta. Até eu me adjuntei com o meu Zé.
3: Bem, nós queremos falar com o inspetor Pastilhas.
1: Mas não me cheira lá muito bem.
0: Deixe, senhora Maria, porque eu trato o assunto.
1: Pois é. Como agora isto mete doutores e engenheiros, o assunto já lhe cheira. Né? Oh, mas eu já o arrumo, já. Inspetor Pastilhas, chegue cá fora, por favor. Inspetor Pastilhas!
3: Ai, que horror! Isso é poluição sonora, sabia, minha senhora?
4: Mas o que é isto? O que é que se passa aqui, hein? Já voltou a abrir o Parlamento depois das férias, foi? Quem são esses senhores?
0: São clientes, inspetor Pastilhas. É um caso para investigação.
4: Quem não seguir-me até ao meu gabinete, por favor. Trata-se do quê, afinal?
2: Eu sou o presidente do MERDA, Movimento Ecológico Radical Democrático Ambiental, e ando muito preocupado com a situação do ambiente, não?
4: Eu também. Por essas e por outras... É que eu só fumo cachimbo, porque deitar uma beata no chão vai passar a dar direito à multa.
3: Ai, que horror!
2: Pois fico, inspetor Pastilhas, a saber que a situação a nível mundial está a ficar cada dia mais grave, não é? E eu estou preocupado.
3: O presidente está preocupado.
4: Muito bem. Farei tudo o que me for possível para esclarecer o caso e dar-vos-ei notícias em breve.

0: senhores. Espero que tragam boas notícias, porque o presidente está preocupado.
1: E vai continuar preocupado, coitado.
2: O quê? Vou continuar preocupado porquê? Posso saber?
3: Bem, embora o meu ajudante adjunto seja um pessimista alarmista, a verdade é que, desta vez, ele está com razão. Senhor Presidente, todos os dados, todas as conclusões e análises da situação ambiental mundial provam que o retorno já é impossível e tudo se encaminha para um agravamento bastante grave da gravidade geral.
0: Mas o Presidente está preocupado.
1: Ótimo. Já resolve muita coisa, realmente.
3: Tem maneiras, amendoinha. O Senhor Presidente está preocupado.
0: E não há, pelo menos, a possibilidade de ainda poder acontecer um milagre?
1: Oh, Inspetor Pastilhas, reja-se um milagre. É que o Presidente está preocupado.
2: Muito preocupado mesmo, não?
3: Bem, mesmo na área dos milagres estamos muito mal, Senhor Presidente. Basta ver que há uma ribeira dos milagres, mas até essa ribeira dos milagres não consegue fugir à poluição dos porcos.
2: E eu estou muito preocupado, não é? É que assim acabará por não haver vida no nosso planeta, não é?
1: Não será bem assim, Presidente. Os porcos sobreviverão. Os porcos, Senhor Presidente, sobreviverão.
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0: qualquer ocorrência, um agente da autoridade deve ser imparcial e isento. Mesmo no caso dos incêndios, deve ser assim, como nos mostra o nosso sargento.
1: Posto da guarda, bom dia! O quê? Há fogo? E o que é que eu tenho a ver com isso? Eu não sou bombeiro! Ah, pois é verdade, é! Esta é a minha cabeça! Não diga mais nada, que já me lembro! O governo agora diz que é a guarda a fazer a primeira intervenção nos fogos florestais! Está bem, já percebi! O fogo está a chegar à sua casa! Espera lá um bocadinho que a gente já lá vai! Oh, Cábio Cacho Teté! Vai pôr os jipes a trabalhar que temos uma missão!
2: Ah, e o que é que foi agora? Algum acidente ou um assalto?
1: Ai, não é o IEL, não! É o incêndio, é o incêndio!
2: Ora, diga à pessoa para entreter o fogo, aí é uma maiorita que eu agora estou a ver aqui a telenovela!
1: Ora, despaço lá! Não ainda levas com uma bota na tropa na cabeça! Pois é, meu amigo. Isso está para aqui, um bonito serviço. Está, sim, senhor.
3: Isto é uma tragédia, sua guarda. Se vocês demorassem mais 5 minutos, a minha propriedade ardia toda.
1: Ah, não se preocupe, que nós cá estamos e vamos controlar a situação. Oh, Cabo Cássio Tete.
4: Sim.
1: Tem aí a G3 à mão.
2: Ora, está aqui, sargento.
1: Tem aí o megafone.
2: O telefone?
1: Não, a sua besta. Oi. O megafone, aquela coisa em que forma de funil que a gente usa para comunicar com os bandidos.
4: Ah, está aqui.
1: Ok.
5: Atenção, senhor incêndio. Você está cercado. Os terrenos aqui à volta estão cheios de agentes da autoridade armados.
2: Onde é que estão eles? Afliaram os beijos?
1: Ah, está calado ao burro! Ai.
5: Se não se entregar dentro de 2 minutos, nós vamos ser obrigados a disparar. Atenção, por favor, saia desta propriedade com as mãos no ar.
2: Oh, Cefo, mas o fogo não tem mãos.
1: Tem razão, mas que raio de cabeça é minha? Ai, o caraças.
5: Saia com as labaredas no ar.
3: Olhem, senhor guardas, eu não me quero meter no vosso trabalho, mas acham que isto é uma maneira de combater o fogo?
1: Senhor agricultor, você pode perceber muito de planta, arcovos e batatas, mas olha que disto percebemos nós. Somos agentes altamente treinados para combater a criminalidade.
3: Exatamente, mas isto é um fogo, devia ser combatido com água, carros de bombeiros e meios aéreos.
2: Oh, chefe, quero-me parecer que o homem tem razão. Ora, não devíamos deitar água para cima do fogo.
1: Olha lá, ó cabo. Isso aí eu pensei. Mas onde é que é a água? Diz lá. A gente só trouxe os jipes e lá dentro o único líquido que há é aquele vinho, a martelo, que aprendemos lá na tasca do Manel Barbigão.
2: Ah, estou a ver, estou.
1: É pá. Eu vou resolver esta ocorrência da única maneira que sei.
2: Como?
1: Olha, prender o fogo.
2: Prender? Oh, mas como?
1: Sei lá, olha. Agarro uma chama, meto-a no jipe. E levo-a para o posto.
3: Mas o que é que...
1: Ah, pois é. Comigo é mesmo assim. Com o sargento Balacó, vai tudo para o cilindro.
2: Oh, sargento, o meu jipe está a arder, o jipe está a dar-se o carro.
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1: Ai, grandes aumentos. Ai, homem, será desta que eu vou poder aumentar? Ai, ai, as minhas maminhas.
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6: Foram assim os novos paradeses de Lisboa para vós.
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6: 40 minutos então depois das 3, já sabe que às 4 vem as notícias no Poder Económico com o Bagueira Clepe. E depois os comerciais e voltamos logo a seguir para mais uma hora, penúltima hora do seu Expresso da Madrugada de hoje. E agora, DJ Monkey com este Bota...

0: Foi o Minuto Olho Antigo e agora vamos às notícias no Pulsar Económico com o Rui Anacleto.
1: O preço médio do gasóleo nos postos de abastecimento da União Europeia atingiu um máximo histórico. É o destaque desta edição do Pulsar Económico.

0: Os preços do gasóleo na União Europeia atingiram um novo máximo histórico de 2,23 € por litro, ultrapassando os 2,16 € registados na semana passada. Segundo dados da Comissão Europeia, analisados pela AFP, este aumento levou à quebra de recordes em 19 países do bloco comunitário, incluindo Alemanha, França e Itália, impulsionado pelo impacto da crise energética associada aos conflitos no Médio Oriente e na Ucrânia. Entre os países com os valores mais altos, a Dinamarca e a Finlândia lideram a lista com 2,56 € por litro, seguidos da Alemanha, Bélgica, França e Itália. Em contrapartida, países como Espanha e Suécia também registaram subidas, embora se tenham mantido abaixo dos picos verificados em 2022. Os dados baseiam-se em informações fornecidas pelas autoridades nacionais e ponderadas pelo consumo de combustível de cada Estado-membro. De acordo com a segunda notificação de 2026 do procedimento dos déficits excessivos divulgada pelo Instituto Nacional de Estatística, a carga fiscal em Portugal subiu para 35,3% do PIB em 2025, após ter registado 35% no ano anterior. Estes dados atualizados representam uma revisão em baixa face à primeira notificação de março, que apontava para valores de 35,2% em 2024 e 35,4% em 2025. Este indicador, que mede a relação entre as receitas fiscais e o PIB, refletiu um aumento nominal de 6,8% nas receitas fiscais das administrações públicas, prefazendo um total de 108.800 milhões de euros. Como este crescimento da receita fiscal superou o crescimento nominal do PIB, que aumentou 6%, a carga fiscal em percentagem do produto cresceu 0,3 pontos percentuais. A taxa de poupança das famílias em Portugal caiu para 12,1% do rendimento disponível no segundo trimestre de 2026, comparativamente aos 12,4% registados no trimestre anterior, segundo dados avançados pelo Instituto Nacional de Estatística. Esta redução resultou da combinação entre o crescimento do rendimento disponível bruto e uma aceleração na despesa de consumo final, que aumentou 1,7%, superando o crescimento de 1,3% que foi verificado no trimestre anterior. Por sua vez, o rendimento disponível bruto familiar subiu 1,4% em relação ao trimestre anterior, impulsionado maioritariamente pela subida de 1,6% nas remunerações, acompanhada por aumentos no valor acrescentado bruto e nas prestações sociais recebidas. Em paralelo, a capacidade de financiamento das famílias fixou-se em 4,1% do PIB, uma descida de 0,2 pontos percentuais face ao trimestre precedente e ao mesmo período do ano passado. Consequência direta da diminuição da poupança e também do aumento da formação bruta de capital. O cabaz de 63 bens essenciais monitorizado pela Deco Proteste registou uma descida de 1,86 € esta semana, fixando-se nos 254,11 € após 3 aumentos consecutivos. Apesar desta ligeira quebra, o custo do cabaz continua significativamente mais elevado em termos comparativos, custando mais 12,28 € do que no início deste ano, mais 11,66 € do que há um ano e mais 66,41 € face ao início de 2022, quando o estudo semanal teve início. Esta semana, os maiores aumentos percentuais pertenceram à batata vermelha, com um acréscimo de 11%, aos cereais de fibra, com 8%, e ao arroz agulha, também com um aumento de 8%. Na comparação com o mesmo período do ano passado, os destaques de subidas foram para o bacalhau graúdo e o tomate xuxa, ambos a subir 29%, além do arroz carolino, com um acréscimo de 24%. Já na análise acumulada desde janeiro de 2022, os bens que sofreram os maiores agravamentos percentuais foram a carne de novilho para cozer, com 116% de aumento, o bacalhau graúdo com 95% e a couve-coração com 92%. A venda de casas já em Portugal registrou uma queda generalizada no segundo trimestre de 2026, abrandando o ritmo de mercado quer entre as famílias, quer entre residentes e não residentes no país. Contudo, as famílias continuam a liderar de forma esmagadora as aquisições, representando 87% das transações, com 34.935 imóveis, uma descida anual de 7,3%. Apesar do menor volume de negócios, o montante total investido pelas famílias subiu 3,6% para 9.300 milhões de euros, o que reflete um aumento de 11,8% no preço médio dos imóveis, fixando-se no valor recorde de 265.135 euros. A tendência de comprar menos habitações por valores mais elevados também se verifica nos compradores residentes no país, com o máximo histórico de 258.832 euros, num contexto marcado pela escassez de oferta, juros elevados e inflação. Por outro lado, os compradores não residentes voltaram a recuar no mercado, influenciados por fatores como a nova taxa única de 7,5% de IMT, com as compras deste grupo de investidores a caírem 10,3% em número de imóveis, com 1.890 transações contabilizadas, e 3% em valor investido, com 796 milhões de euros, registando quebras tanto na origem da União Europeia como do resto do mundo.
1: Foram as notícias no Boletim Económico com o Rui Anacleto. A seguir, saímos para os comerciais, nós já voltamos. Até já, bom dia.
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10: Daqui a pouco já vamos ao signo, já vamos ver o que diz o seu signo para o dia de hoje. Agora vamos na música, o namoro e o casamento, para ouvir.

0: Do namoro ao casamento, foi o tema que acabamos de ouvir agora. 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
1: Encher o depósito.
0: Ah, vai dar.
1: Só se for a roubar.
0: Aí, tá bom.

O Fado do Monte Alentejano foi o tema que acabámos então de ouvir, e agora vamos ver o que diz o seu signo para o dia de hoje, e começamos, como sempre, pelo signo de Carneiro. Pode ser mais difícil separar aquilo que você realmente deseja em uma relação daquilo que gostaria que ela fosse. Evite tomar decisões afetivas baseadas apenas em expectativas ou na vontade de preservar um vínculo. Antes de se adaptar ao outro, pergunte-se, eu ainda me reconheço dentro dessa relação. Foi assim então que disse o signo de Carneiro. Agora vamos com o Touro. Excesso de demandas pode estar drenando sua energia sem que você perceba exatamente onde ela está indo. Existe risco de assumir tarefas, responsabilidades e preocupações que nem são suas. Hoje, talvez o mais sábio seja reduzir o ruído e observar o que o corpo e a mente estão sinalizando antes de tentar produzir mais. Depois de todos, chegamos a Gêmeos. O projeto criativo, romance ou desejo pessoal pode estar sendo influenciado demais pela expectativa do reconhecimento. Nem tudo o que encanta precisa virar uma grande realização. Imediatamente crie, porque faz sentido que você só depois descubra o que o mundo pensa sobre isso. Quanto aos Gêmeos, conversados estamos, vamos então agora para Caranguejo. Pode seguir uma dificuldade para distinguir o que você quer que a sua vida pessoal daquilo que acredita que deveria construir profissionalmente. Talvez uma escolha pareça perfeita no papel, mas não converse com as suas necessidades mais íntimas. Antes de buscar corresponder às expectativas, reconecte-se com a vida que você deseja sustentar por dentro. De Caranguejo, agora chegamos ao signo de Leão. Cuidado para não transformar uma opinião, informação ou conversa em uma verdade absoluta. O momento favorece escuta e curiosidade, não conclusões definitivas. Uma ideia pode parecer fascinante justamente porque confirma aquilo que você gostaria de acreditar. Então vale investigar um pouco mais antes de defendê-la. De Leão, agora chegamos a Virgem. Questões financeiras, acordos e trocas de recursos podem envolver mais expectativa do que clareza. Evite contar com algo que ainda não foi combinado de maneira objetiva. Quando o dinheiro, confiança e dependência se misturam, clareza também é uma forma de proteção emocional. De Virgem, chegamos agora à Balança. Você pode perceber o quanto determinadas relações influenciam a imagem que constrói de si mesmo ou mesma. Existe também uma linha delicada entre compreender o outro e começar a se moldar para caber naquilo que ele espera. Hoje, preservar a sua identidade pode exigir reconhecer que nem toda a conexão que parece especial é necessariamente uma conexão saudável. De Balança, passamos agora para Escorpião. Nem todo o cansaço é apenas falta de organização. Algumas coisas podem estar sendo absorvidas silenciosamente. Demandas alheias, ambientes e preocupações e emoções que você nem percebeu que carregou. Domina o ritmo suficiente para identificar o que realmente é seu. Descansar também pode ser uma maneira de recuperar o discernimento. De Escorpião, e agora chegamos aos quatro últimos signos do horóscopo para hoje, e um deles é Sagitário. Foi já a seguir. Uma amizade de grupo ou projeto coletivo para despertar expectativas que não correspondem exatamente à realidade. Também vale observar se você está colocando uma pessoa ou uma oportunidade em um pedestal. Entusiasmo é bem-vindo, mas não precisa eliminar o seu senso crítico. De Sagitário, agora passamos para Capricórnio. A imagem de sucesso pode estar confundindo com aquilo que realmente traz realização.
talvez exista uma expectativa profissional muito bonita por fora, mas que não combina tanto com a vida que você deseja ter. Hoje vale inverter a pergunta apenas onde quero chegar, mas que a vida, que vida quero viver quando lá chegar lá. De Capricórnio, vamos então agora para o signo de Aquário. Uma nova visão de mundo pode surgir com força, mas cuidado para não trocar uma certeza antiga por outra igualmente rígida. Informações contraditórias podem aparecer, exigindo pesquisa, o tempo para serem assimiladas, e deixe também a sua mente mudar de ideia para transformar cada descoberta em uma verdade definitiva. Agora chegamos a Peixes. Peixes diz então o seguinte: questões de confiança, dinheiro, reciprocidade podem ficar nebulosas. Você pode sentir que precisa confiar, ceder ou compartilhar mais do que seria confortável para manter determinada conexão. Não confunda generosidade com ausência de limites. Antes de entregar algo material ou emocionante, certifique-se de que existe clareza sobre o que está sendo trocado. E quanto a signos, por hoje é tudo. Na próxima segunda-feira a mais, daqui a pouco vamos ainda saber como é que estão os títulos para o dia de hoje, os títulos, as primeiras páginas dos jornais que estão à venda, vão estar à venda hoje também nas bancas e nas papelinhas e quiosques do país. Agora, Malhão do Mundo, para ouvir já a seguir.

Oh, minha Rosinha, foi o tema que acabámos então de ouvir. Já a seguir, não sei para onde eu vou, não sei para onde vou, não sei para onde vou. Olha, até às 6 vou estar aqui. Depois às 6 logo se vê. Logo se vê. 54 depois das 4, já sabe que às 5 vem as notícias em simultâneo com a Antena 1.

Não sei para onde vou. Eu sei que agora às 5 vou para as notícias com a Antena 1 e depois volto com depois os comerciais. Mas para já, ficamos ao Rama e ao Clima Rama para ouvir já a seguir. É para fechar esta hora.

0: Bom dia, são 5 horas no continente e na Madeira, 4 nos Açores.
1: O governo de Luís Montenegro recusa fixar preços dos combustíveis em Portugal, mas é a favor de um mecanismo para o preço internacional do petróleo. Ouvimos daqui a pouco a posição do primeiro-ministro defendida nas Nações Unidas, onde o israelita Benjamin Netanyahu chamou cobardes a quem saiu quando ia falar. Não dá tréguas o incêndio de Odmira, que ontem à noite chegou ao Algarve, à localidade de São Marcos da Serra. Há duas frentes ativas.
0: Agora estão 16 graus no Porto, 17 em Coimbra, 18 em Lisboa, 22 graus em Faro, nas Ilhas, 25 no Funchal, 18 em Ponta Delgada. Notícias, edição de Gonçalo Costa Martins.
1: Começamos com a informação dos incêndios. Cerca de 650 operacionais combatem a esta hora os dois principais incêndios ativos no país. O fogo de Saboia, no concelho de Odmira, chegou a São Marcos da Serra, já no Algarve, no concelho de Silos. Estão no local 440 bombeiros. Havia duas frentes ativas no início da madrugada. Fonte do Comando Subregional do Alentejo Litoral afirma que foi preciso fazer evacuações nas localidades de Valzorro e Vale Turis. Acrescenta também que o combate avança de forma favorável nesta altura. O mesmo no incêndio de Rezende, distrito de Viseu. Estão no local cerca de 210 bombeiros. Um fogo que começou na localidade de Barro tem uma frente ativa, disse há momentos fonte do comando subregional do Tâmega e Sousa à Antena 1, o fogo que é numa zona de mato. Contra a instabilidade dos mercados, o primeiro-ministro defendeu nas Nações Unidas uma forma de intervir no preço do petróleo. Luís Montenegro propôs ontem um mecanismo que regula o preço internacional deste combustível, influenciado pelos conflitos no mundo. Cândida Pinto.
2: Luís Montenegro sobe ao palco da Assembleia Geral das Nações Unidas com um discurso muito voltado para a crise económica global suscitada pelo conflito no Médio Oriente. Mas as primeiras palavras foram para António Guterres, que está a terminar o mandato como secretário-geral.
3: Senhor secretário-geral António Guterres, a quem presto homenagem pelo incansável trabalho de 10 anos na defesa da Carta das Nações Unidas, do direito internacional e do multilateralismo.
2: Montenegro defendeu em Nova Iorque a solução dos dois Estados, Israel e Palestina, para acabar com a tragédia humanitária no Médio Oriente. Acusou o Irão de uma ação agressiva contra os países vizinhos e o bloqueio de Hormuz, mas ignorou a origem da ofensiva feita pelos Estados Unidos. Defendeu esforços para acabar com o que chamou um masoquismo coletivo.
3: Esta é uma crise insensata, porque é má para todos. E nós temos de acabar com esta espécie de masoquismo coletivo. E temos de o fazer rapidamente para encerrar este capítulo, que é um capítulo que gera um prejuízo para todos.
2: Montenegro apelou ao fim do conflito e a um novo mecanismo para regulamentar o preço do petróleo.
3: É a minha convicção que seria também benéfico discutir o mecanismo de formação do preço internacional do petróleo. Não que tenha uma solução concreta, que é muito complexa e difícil, mas devemos perguntar se faz sentido estarmos todos tão dependentes do fator especulativo e da volatilidade dos mercados financeiros e de futuros que fazem incidir o seu efeito a toda a produção, mesmo quando a instabilidade tem origem apenas numa parcela ou num período restrito dessa produção.
2: Portugal vai iniciar em janeiro um mandato de 2 anos como membro não permanente do Conselho de Segurança das Nações Unidas, sob o lema Prevenir, Cooperar e Proteger. O primeiro-ministro defendeu a entrada de países de África e também o Brasil e a Índia como membros permanentes para tornar o Conselho de Segurança mais representativo.
1: Cândida Pinto, correspondente da Antena 1 nos Estados Unidos, a acompanhar o primeiro-ministro na Assembleia Geral da ONU. Em Portugal, a ministra do Ambiente e da Energia tinha defendido recentemente no programa Política com Assinatura da Antena 1 que fixar os preços só em último caso. Na Assembleia Geral da ONU, o primeiro-ministro defendeu então uma forma de mecanismo para ajudar a formar o preço internacional do petróleo. Mesmo antes de Montenegro, foi a vez do primeiro-ministro israelita discursar. Ao subir ao palco, várias delegações abandonaram a sala. Benjamin Netanyahu chamou-lhes cobardes morais e voltou a negar um genocídio em Gaza. O primeiro-ministro israelita deixou perguntas retóricas, questionou que regimes genocidas permitem a distribuição de vacinas e de alimentos, para depois concluir, nas palavras de Benjamin Netanyahu, que acusar Israel de genocídio é a maior mentira do século.
4: If you want to know how big a lie.
1: Foi um dos discursos mais extensos nas Nações Unidas. Netanyahu criticou vários países. Houve também apelos à cooperação. O presidente do Conselho Europeu, António Costa, diz que sozinho não se resolvem problemas. Defendeu por isso o papel do multilateralismo e também da ONU.
5: The United Nations must remain.
1: António Costa considera que as Nações Unidas devem continuar no centro do sistema multilateral, que a ONU está sob pressão por causa da polarização geopolítica, das restrições financeiras e de deficiências institucionais. Para o presidente do Conselho Europeu, a resposta é reformar, renovar e reinvestir. Alguns dos principais discursos que ontem estiveram na Assembleia Geral das Nações Unidas, apesar da ordem de um juiz, jornalistas das televisões CNN e MS Now não tiveram acesso a um jantar na Casa Branca, o jantar entre Donald Trump e Xi Jinping. A CNN conta que só foi permitida a entrada do fotojornalista e do técnico de som, ficando de fora o jornalista e o produtor, ao contrário de outros órgãos. Neste jantar, o presidente chinês admitiu que os Estados Unidos e a China devem explorar uma nova abordagem para que as grandes potências mundiais se entendam bem. Descreveu que o encontro com Donald Trump foi produtivo. Também das últimas horas da visita de Xi Jinping, segundo a imprensa chinesa, o presidente chinês pediu que os Estados Unidos se oponham à independência de Taiwan, que Trump tenha prudência nesta posição quanto à ilha de Taiwan. Mais de 400 caminhões de empresas de terraplanagens, transportes e movimentação de terras são esperados hoje numa marcha lenta entre Paredes e Coimbra. Um protesto contra o aumento do preço dos combustíveis. Esta marcha, que está prevista a partir das 7:30 da manhã, terá início junto à entrada de Lordelo da A42, seguindo pela A41 e depois pela A1 no sentido norte-sul até Coimbra Sul. A GNR anunciou um dispositivo policial especialmente direcionado para acompanhar um protesto e deixa também o alerta de possíveis constrangimentos na circulação rodoviária. Ainda sobre os combustíveis, a Iniciativa Liberal não está esclarecida com o que tem dito o Governo sobre se há ou não alguma possibilidade de ruptura de reservas em Portugal. A Iniciativa Liberal quer saber mais sobre isto. O deputado Jorge Miguel Teixeira diz à Antena 1 que quer perceber se há algum problema ao nível do abastecimento depois dos alertas que têm sido deixados pelo Governo.
6: Normalmente, quando começamos a ouvir governantes a falar um racionamento, mesmo que autoimposto, deste tipo de consumos, é porque haverá eventualmente algum problema de abastecimento. E essa é a questão que se levanta. Se as reservas estão todas bem, se a capacidade do país aguentar um choque nos combustíveis está bem, porquê que a ministra está a fazer estes apelos, visto que o preço, sendo tão alto, já vai levar os portugueses a reduzir os consumos que conseguirem?
1: Ontem o Ministro da Economia insistiu que as famílias e as empresas devem fazer tudo para poupar combustíveis, repetindo um apelo à poupança que já tinha sido feito pela Ministra do Ambiente, Maria da Graça Carvalho. Os liberais pedem agora esclarecimentos ao Executivo. Os municípios da área metropolitana de Lisboa pedem uma revisão urgente do sistema Volta. Depois de discutirem o tema ontem, os 18 municípios da área metropolitana defenderam num comunicado que o sistema não está a funcionar. Apontam efeitos sociais e no ambiente. Entre os concelhos, o presidente da Câmara de Lisboa, Carlos Moedas, já tinha ido mais longe ao defender o fim do Volta, este sistema de reciclagem de garrafas de plástico, algo que o Governo já veio recusar.
7: Foram as notícias em simultâneo com a Antena 1. Vamos aos comerciais, já voltamos. Até já. Bom dia.
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8: Passam 23 minutos das 5 da manhã.
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1: É isso mesmo, Expresso da Madrugada até às 6. E antes mesmo de irmos à música, vamos às efemérides de hoje, aquilo que foi notícia nesta mesma data, alguns anos atrás, a esta parte. E depois, mais daqui a pouco, então vamos à revista da imprensa. Efemérides, em 1066, a conquista normanda de Inglaterra, o exército do rei Haroldo II de Inglaterra derrota as forças invasoras do rei Haroldo III da Noruega na batalha de Stamford Bridge. Em 1926, sobre os auspícios da Sociedade das Nações, é assinada a Convenção sobre a Escravatura, criando assim um mecanismo internacional para a perseguição à prática da escravatura. E em 1964 inicia-se a Guerra de Independência de Moçambique contra Portugal. Ainda neste dia, Olé Romer nasceu no ano 1644 e faleceu no ano 1710. Jean-Philippe Rameau nasceu em 1682 e faleceu em 1764. Robert Berson nasceu em 1901 e faleceu em 1999. William Smith nasceu no ano de 1968 e está hoje de parabéns. O Papa Clemente VIII nasceu no ano de 1478 e faleceu no ano de 1534. Mario Zimmer Bradley nasceu em 1930 e faleceu em 1999. Edward Said nasceu em 1935 e faleceu no ano de 2003. Vangari Maathai nasceu em 1940 e faleceu no ano de 2012. Foram assim as efemérides para o dia de hoje. Daqui a pouco então vamos para a revista de imprensa. Para já vamos à música. E vamos com ele, vamos com este. O pito dela para ouvir já a seguir.
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1: E 9 minutos depois das 5, e agora vamos continuar com esta Respostas da Tasca. Já a seguir, depois desta, vamos à revista de imprensa.

As respostas da Tasca foi o tema que acabámos de ouvir e agora vamos à revista de imprensa para hoje e começamos, como sempre, pelo jornal Correio da Manhã. Ministério de Montemor Velho, suspeitas de crime na morte do ciclista, cadáver encontrado ontem longe do telemóvel. Pedro Paiva, de 63 anos, desapareceu há 2 meses. Ainda gripe em lar, 4 mortos e 5 no hospital. Tráfico de droga, grupo de apoio caçado no Alvor. E ainda também, Papa visita Portugal em maio, segundo renovou o convite no Vaticano. Isto foi o que disse então o jornal Correio da Manhã. Vamos para o jornal de notícias. Ministério Público pede perdão para homem que raptou a filha com medo do apocalipse. Considerado ineputável, tinha 2 milhões de euros em criptomoedas, esteve 2 anos a preparar o crime e construiu um bunker na montanha. Estados Unidos, Donald Trump e Xi Jinping aliviam a tensão na Casa Branca. Combustíveis, descida dos preços não trava protestos na autoestrada. PSP multou 40 caminhões numa semana na VCI. Isto foi o Jornal de Notícias. E agora o Público. O Público então para hoje. Reportagem no Brasil da pobreza, pobreza extrema, Bolsa Família ainda é fundamental. No consumo de combustíveis em Portugal cresce acima da média europeia. O governo gasta 60 milhões para trazer crude armazenado em França. PS e Chega não se entendem e o Parlamento chumba proposta para atenuar aumento do custo de vida. A atribuição de Vichy Gold bateu recorde em 2025. Na Assembleia da ONU, dezenas de delegados saem em protesto contra o Benjamin Netanyahu. Isto foi então o que disse também o Jornal Público. E agora vamos terminar os jornalistas com o Diário de Notícias. Contas públicas, BES ainda pode custar mais 630 milhões de euros aos contribuintes, para dizer a quem. Dívida nacional, juros voltam a tocar máximos. Visita a França, Leão 18, vai celebrar missa em Paris com 60 mil pessoas. Xi e Trump jogam xadrez na Casa Branca. Dá bem, se foram falar para os gajos xadrez, dá bem, dá certo. Bom, vamos para os desportivos e vamos começar pelo Futebol Clube do Porto, Vilas Boas e pela bola. Vilas Boas ataca Manto Marrom, Benfica e Sporting na mira do presidente portista. Fala da fundação de um novo clube que tão bem traduz o alinhamento da segunda circular. Dias Vilas Boas no Benfica, encarnados, jogam melhor e marcam mais. Oferecemos diferenças saltam à vista na comparação da época anterior. E no Sporting, Maxi Araújo ainda com mais estatuto de capitão. João Simões prepara-se para regressar a Braga. Liga, multas pesadas para Dragões e Águas. E Águias, rescaldo do clássico no Sporting de Braga. Não estamos a ter arranque desejado. António Salvador, presidente dos Guerreiros. E na seleção, gol do avançado Al Nassr, garante primeira vitória do novo selecionador. Félix abençoa a estreia de Jorge Jesus. Palhinha ouviu os subiu-os em Alvalade e é mais do mesmo, mas pronto, mas isso já se espera. Dos portugueses já se espera. Jesus vence na estreia sem nota artística, isto no que diz respeito ao recorde. Portugal 1, Gales 0. Avançado Al Nassr garante triunfo, custo curto, mas Félix, jogadores importantes não estiveram perto da qualidade que têm. Palhinha assobiado a alguns adeptos irracionais. Pois é. No Sporting,
Rodrigo Dias para a frente, Rodrigo Dias na frente para Braga. Maxi não deve chegar a tempo. E no Benfica, El Caraguani e Echeverri em afinação. No Porto, Vilas Boas volta a atacar. Foi o que disse também o jornal Record de hoje. Quanto ao jogo, o país ia parar porque o Benfica ia ganhar, diz Vilas Boas. E na seleção, Liga das Nações, Portugal, País de Gales, Portugal 1, País de Gales 0. Exibição discreta na estreia do novo selecionador. Teve no gol de João Félix o único ponto alto. Jesus, não é Deus, diz também o jogo. Jorge Jesus, há um outro jogador que sabe fazer melhor. Na alteração, uma alteração, comparação ao último 11 de Martinez. No Braga, Braga investe 50 milhões na pedreira, no Guimarães, a bola não está a entrar. No Sporting, Borges estuda a reviravolta e no Benfica, o outro lado de Barreiro. Foi a nossa revista de imprensa para hoje. Na próxima segunda-feira, há mais. Estamos agora com 39, quase 40 minutos. 40 minutos, então, já depois das 5 da manhã. Vamos consigo até às 6 e agora vamos à música. Tiro e Liro para ouvir já a seguir.

foi o tema que acabámos então de ouvir. E agora a medicina de Deus para ouvir. Eu já volto então para as nossas despedidas de hoje e desta semana, porque hoje é sexta-feira, é

Medicina de Deus, quase a fecharmos então a emissão de hoje, emissão de sexta-feira, emissão de fim de semana do Expresso da Madrugada, à altura para as nossas despedidas. Despedimos então por hoje, estamos de regresso com o Expresso na próxima segunda-feira à 1 da manhã, é isso mesmo, para todos um bom fim de semana, uma ótima sexta-feira, um bom fim de semana, e quanto ao Expresso até segunda. Quanto a mim, até mais logo às 7 para a divisão desportiva, tenha assim uma ótima sexta-feira e até mais logo às 7, e quanto ao Expresso, até segunda, bom fim de semana. Terminamos com esta Noite de Bailarico, é para ouvir e para fechar. Em missão de hoje, tchau, tchau, bom dia, conta-me até mais logo.

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5: 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São 6 horas.
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Deus, que Deus abençoe a sua vida poderosamente. Chegamos à sexta-feira e hoje é um dia de limpeza espiritual. Quantas pessoas têm que recorrido às forças espirituais do mal? E por isso vem uma vida carregada, amarrada, pensando não ter mais jeito, recorreram às forças espirituais do mal. Já viu o mal atuando na vida dela, porque a destruição na vida de uma pessoa, causada pelas trevas, causada por o mal, e ainda ela recorreu às forças espirituais do mal. A situação se agrava ainda mais. Nós vamos acompanhar relatos de pessoas que recorreram a esse tipo de coisa, tentando encontrar uma saída. Entenda, forças do mal, forças ocultas, não podem desfazer as forças de outra entidade, porque elas não se chocam entre elas. Única força e poder contrário é o poder de Deus, é o poder da luz. Você não viu trevas se desfazer trevas, mas sim a luz dissipa as trevas. E é exatamente isso que vai acontecer hoje, sexta-feira, o dia do ponto de luz, o qual nós temos usado para desfazer as forças do mal. E você quer que essa força do mal que tem atuado na sua vida venha a ser quebrada? Então é necessário que você se prepare para estar conosco ainda hoje nessa grande corrente de limpeza espiritual, senão a maior de todo o mundo, e aonde nós unimos a nossa fé para que então você venha receber essa luz que vem do Todo-Poderoso para eliminar as forças do mal, tá bem? Nós vamos agora acompanhar essa canção bonita, essa canção de fé. E você que tem sido vítima de bruxaria, de rituais, você percebe que existe o mal na sua vida, você pode também nos contactar pelo 218-368-008, 218-368-008, e você vai ser atendido, como também orientado como vencer esse problema espiritual.

0: Muito bem, nós voltamos com todos vocês. E você que tem sofrido tormentos espirituais. Havia um jovem, o qual ele tinha ataques. Ele espumava, o corpo dele era lançado ali no chão. Por vezes ele caía no chão, como uma pessoa que tem um ataque realmente de epilepsia. E então esse homem chegou até Jesus e disse: olha, o meu filho, ele cai aonde está ali, ele é acometido pelo mal e é lançado no chão, independente da localidade onde ele esteja, né? E ali esse mal domina ele e ele não consegue sair dessa situação. Já levei ele em bruxo, já levei ele a vários lugares. Então o Senhor Jesus mandou trazê-lo. Quando esse menino viu, ali o espírito maligno incorporou nele, manifestou que havia um mal espiritual. E o Senhor Jesus disse: saia dele agora e não volte mais. O espírito se retirou daquele menino e ele ficou livre daquele mal. Quantas pessoas precisam realmente se livrar dessa possessão? Como aquele jovem, ele perdeu o controle. Há pessoas assim que perdem o controle de si. Você às vezes tem sonambulismo, você é uma pessoa que tem transtorno bipolar, você é uma pessoa muito nervosa, agressiva, dentro da sua casa muitas discussões, descontroles, você é aquela pessoa que enerva e quebra o prato, quebra as coisas em casa, você tem sofrido muitos ataques e você diz: Alexandre, eu preciso me libertar desse mal. Então acompanhe esses relatos de pessoas que chegaram aqui vítimas do mal, mas foram libertas por meio da fé. Vamos colar o testemunho da Etelvina Oliveira, dos milagres de Jesus.
1: Eu fazia tudo pelas pessoas, só que depois quem acarretava com as dificuldades era eu. E comecei realmente a ter muitos problemas mesmo em questão de família. Depois casei-me, era um desentendimento com o meu marido, tinha muitas brigas, eu era muito nervosa. Passava às cartomantes, às videntes, às bruxas, para resolver a minha situação, só que a situação não resolvia. Eu comecei a sentir alguma dificuldade em movimentar-me, a fazer a minha vida de casa, que a minha mãe me mandava, e eu já não conseguia nem tão pouco pegar na vassoura para fazer a limpeza à casa. E eu achava aquilo estranho. E como eu já trabalhava, cheguei ao emprego, um dia estávamos a falar e eu fiz essa observação. E uma colega, que também tinha muitos problemas, disse-me: se tu quiseres, eu levo-te a um sítio que tu vais melhorar. O que é que acontece? Eu sabia que a minha mãe, que não acreditava em nada dessas coisas, mas eu falei com a minha mãe e disse-lhe: eu tenho esta necessidade, tenho uma pessoa que me vai levar a um sítio para eu ficar melhor. Minha mãe começou a tentar tirar-me aquilo da ideia, só que eu estava de ideia fixa e o que eu queria era ficar realmente melhor e fui. E pronto, e foi a primeira vez que eu fui. Depois a senhora veio à minha casa e fez-me uma quantidade de coisas e então a partir daí eu comecei a ficar muito envolvida com esse mundo esotérico, esse mundo do espírito. Qualquer situação de má que me aparecesse na minha vida, eu recorria logo a esse campo. E fui fazendo isso durante muitos anos. Antes de me casar eu fui à pessoa, depois de me casar eu fui à pessoa. Tinha as pessoas que eu conhecia, se tivessem algum problema que viessem desabafar comigo, eu dizia logo, se elas quisessem ir, que as levava, ia com elas. E aquele mundo, até de falar com os espíritos, aquilo para mim fascinava-me bastante. Se me mandassem ir ao monte, ou um calvário, fazer qualquer trabalho, eu ia fazer. As pessoas, se me pedissem, se eu fosse com elas e a pessoa dissesse: olha, tenho que fazer isto ou aquilo, as pessoas às vezes pelo caminho: ah, eu não tenho coragem, se tu fosses comigo. Eu fazia tudo pelas pessoas, só que depois quem acarretava com as dificuldades era eu. E comecei realmente a ter muitos problemas mesmo em questão de família. Depois casei-me, era um desentendimento com o meu marido, tinha muitas brigas, eu era muito nervosa, era uma pessoa que me exaltava com qualquer coisa. Depois tive a minha filha, mesmo pequenina, eu não tinha paciência para a menina, batia-lhe com muita facilidade, era muito, tinha qualquer coisa que a minha boca se abrisse, era só palavrões pela boca fora. Comecei a ter problemas de enxaquecas, muitas dores de cabeça, sempre que não conseguia, às vezes nem trabalhar. Depois tive uma depressão bastante grande também. Eu entrei num esgotamento profundo, mesmo profundo. Só chorava, não tinha vontade de nada em casa, não tinha vontade de trabalhar, fiquei em casa sem trabalhar, com baixa. E aquilo, eu fazia as medicações e nada me resultava mesmo. Eu saísse de casa para ir a algum lado, mas que passasse à porta do cemitério, eu tinha que entrar. Eu estava constantemente metida no cemitério. E aquilo, cada vez eu ficava pior. Eu ia para resolver as minhas situações, passava às cartomantes, às videntes, às bruxas, para resolver a minha situação, só que a situação não resolvia. Estava ali um dia ou dois, mais ou menos, mas depois voltava tudo ao normal. Eu gastava muito dinheiro no mundo esotérico, gastava muito dinheiro nas imagens. Depois tornei-me viciada no jogo também, tinha vício de jogo, gastava também muito dinheiro com o jogo. E todas essas coisas me levavam cada vez a pior. A minha filha, quando era pequenina, já tinha muitos problemas de sono, para dormir, chorava muito de noite. E então eu também, quando ela começou a crescer, eu comecei logo a envolver também a minha filha nessa situação. Comecei a levá-la comigo e ela, para ela começar a gostar também como eu gostava daquele mundo e não ficar ela contra mim. Porque eu não queria era que ter toda a gente contra mim. Eu queria ao menos a minha filha do meu lado. E comecei a fazer esse caminho também. Até que um dia descobri um centro de espiritismo. É onde eu comecei a... No mês de janeiro, precisamente, que eu voltei. E nunca mais saí. E eu comecei a frequentar as sextas-feiras, comecei a frequentar as quartas, comecei a frequentar as terças, porque como eu estava doente, estava com problemas na barriga, nos ovários, no útero. Comecei a frequentar as terças-feiras também por causa da minha saúde. E comecei a ir aos médicos e os médicos começaram a dizer que eu estava bem. Foi muito longa a minha libertação, porque eu estava muito agarrada a todo o outro mundo que eu tinha dentro de casa, a todas as imagens, a todas essas coisas. Mas com o tempo, ouvir a palavra, estar atenta às reuniões à quarta-feira, eu comecei-me a desfazer de tudo isso, tudo. O vício desapareceu logo completamente, fiquei logo sem o vício. Os palavrões foi de um momento para o outro também. Eu comecei-me a tornar uma pessoa mais calma, mais compreensiva. Comecei a aprender como lidar com o casamento e com a minha filha. Batizei-me nas águas e depois comecei. Eu buscava, mas havia coisas dentro de mim que tinha que desaparecer para eu receber o Espírito Santo. Que era eu entregar a mágoa, eu perdoar, e pedi perdão. E assim eu fiz. Foi um dia maravilhoso. Foi um dia que... uma reunião que eu saí e só me apetecia gritar e dizer que estava feliz. E a partir daí, sim. A partir daí, eu fui uma nova Etelvina. Fui uma nova pessoa. Então eu comecei a ter paz comigo, comecei a ter paz com as pessoas que estavam à minha volta. Quem tem o Espírito Santo não deixa de ter problemas. E quando às vezes alguma coisa surge, eu tenho a palavra, que é a minha arma secreta. É a palavra de Deus a quem eu me agarro e a quem, onde eu medito, onde eu falo com Deus e Ele fala comigo através dela também. E vem ao meu encontro daquilo que eu preciso. E é muito, muito, muito bom. Sou muito, muito, muito grata a Deus. Todos os dias e mais que uma vez ao dia, eu agradeço a Deus pela oportunidade que me deu. Como eu costumo dizer, que há um hino que assim o diz, eu era uma ovelha que andava perdida. Não tinha rumo. Jesus já tinha um propósito para mim. Eu tinha que passar por tantas e tantas coisas para poder chegar até Ele, para eu o conhecer como eu não conheci. Eu sou o milagre de Jesus.
0: Muito bem, nós acompanhamos aí o testemunho da senhora Etevina, que vivia um passado marcado por graves problemas familiares, conflitos conjugais e uma profunda depressão, acompanhada da insônia, pesadelos, pensamentos obsessivos ligados ao mundo esotérico, bruxaria e cartas, a sua busca por solução, centros espíritas, rituais de simpatia, apenas agravou seu sofrimento e da sua família, gerando divisão e uma forte dependência espiritual negativa. Tudo mudou quando, após ser inicialmente atraída por engano a um centro espírita num autocarro, acabou por sintonizar com a programação da rádio e contactar a Igreja Universal. Ao frequentar

0: A vida dela ficou amarrada. Enquanto ela buscou as forças espirituais do mal, a vida dela não andava. E quantas pessoas estão assim, prejudicadas, porque têm buscado o ocultismo, têm buscado as forças do mal. Claro, não sabendo mais aonde buscar, busca aquilo que acha, que pensa que vai resolver o seu problema, mas não resolve. Cada dia mais os problemas estão se agravando na sua vida, os pensamentos de morte tomando conta de si, você pensando não ter mais jeito. Você é aquela pessoa que diz: Alexandre, eu tenho perdido o controle de mim, eu perco o controle de mim, eu já não consigo mais me conter. Eu sou uma pessoa extremamente nervosa. Você é uma pessoa extremamente doente. Você perde o controle. Existe uma força espiritual do mal que tem lhe atingido, mas você diz: Alexandre, eu quero ser liberta desse mal espiritual. Então você deve participar conosco dessa reunião de limpeza espiritual que acontece hoje, sexta-feira. Nós vamos entregar nas mãos da pessoa um pouco do sangue do Cordeiro, para que quando você ungir a porta da sua casa, haja uma transformação, haja uma mudança na sua vida, e que essa transformação venha a ser completa. Nós vamos acompanhar mais relatos de pessoas que chegaram aqui com vários problemas espirituais, mas conseguiram restaurar a sua vida. Vamos colocar o testemunho da senhora Teresa e o Mário. Teresa e Mário.
1: Na minha juventude, eu comecei a andar no meio da prostituição. Andava com várias mulheres naquela época e comecei a viciar-me no álcool.
2: A minha mãezinha dizia: minha filha, olha, aquele não presta. Num caso, olha, aquele não presta. Percebi que o meu marido tinha as mesmas atitudes do meu pai. Quando eu era jovem, tinha desmaios, sentia-me um bocadinho muito triste, porque os meus pais viviam muito mal e o meu pai também era alcoólatra. O meu pai brigava muito com a minha mãe e eu sofria muito com isso, porque ele mal entrava em casa, brigava com a minha mãe, ralhava e maltratava muito a minha mãe. E eu sofria muito com essa parte, tinha muito sofrimento com isso. Então, quando eu via o meu pai entrar assim em casa, eu desmaiava logo, ficava com muito medo.
1: Eu, portanto, essa juventude que eu tive foi baseado, pronto, convivo com os amigos, para as facas, para o álcool, isso tudo. E então eu conheci a minha esposa.
2: Eu me casei, mas eu não sabia que ele tinha esses vícios. E a minha mãe nunca aceitou muito bem porque eu casasse com ele.
1: Eu chegava à casa de trabalho, em 10 minutos jantava, ia para o café e estava até à meia-noite, onde eu levei a infidelidade com a minha esposa. Não foi só uma mulher, foram várias. Foram mulheres divorciadas, mulheres casadas. Tanto eu estou embiciado do álcool, do vinho, qualquer álcool. E ela começou-me a falar que para não ter que perder tempo, vergonha, o que é dizer aos vizinhos, pôr-se assim alcoólico e tal. Então o que é que eu fiz? Para não bater nela, peguei na mesa, levantei contra a parede. Fiquei dependente do álcool. Eu tinha que ver com a quantidade de álcool diariamente. Fosse vinho, fosse cerveja, fosse bebida espirituosa, eu tinha que beber aquela quantidade de álcool por dia, para me sentir bem.
2: Percebi que o meu marido tinha as mesmas atitudes do meu pai. Eu me sentia muito mal, porque não dei ouvidos à minha mãe. Conheci a Igreja Universal porque eu sofria muito da minha perna, tinha úlceras varicosas, saía carne podre no penso, saía carne podre. A enfermeira, quando me ia fazer o penso, já se arrepiava

0: toda e dizia: como é que você consegue aguentar isto? E eu já me arrepio quando a vejo entrar para o consultório dentro, eu já me arrepio toda. E eu, não, eu a fazer, eu penso, eu estremeço toda: como é que você aguenta? Que sai carne toda no penso. Disseram que o meu problema na perna, que era uma praga, de uma tia que me tinha roubado uma praga, e que eu ia ficar sem as minhas pernas, porque a minha mãezinha faleceu sem as pernas, cortaram as perninhas à minha mãezinha, porque ela era diabética, e então ficou sem as perninhas dela. Conheci a Igreja Universal porque eu sofria muito a minha perna. Eu ia à igreja, fazia as correntes da saúde, fazia a unção com o óleo, até que um dia eu disse: oh meu Deus, já não aguentava, porque eu era conhecida como a senhora das pernas ligadas. Eu andava sempre com a perna ligada. E eu não posso ser conhecida assim, eu tenho que ser conhecida como sendo Jesus. Com a misericórdia do Senhor Jesus, eu não cortei, que o Senhor Jesus me curou a minha perninha. O osso já estava preto, engangrenado, mas está aqui, a minha perninha está aqui. Estão aqui as duas minhas perninhas, com a graça do Senhor Jesus, porque eu fui curada.
1: Entretanto, a minha esposa, como já andava na igreja, por causa de um problema de saúde que ela tinha naquela época, e então ela convidou-me, porque havia a concepção de casais. Ela convidou-me para eu ir. Eu não aceitei, mas durante a semana disse a ela: olha, está bem, eu sei que eu vou, mas não me convides mais para ir, para me tomar na igreja. E comecei a ir à igreja só ao domingo. E quando era a oração do bispo, eu ficava quieto. Foi ouvindo a palavra. Eu chegava à casa e lia. E o fato de ser verdade, se era verdade aquilo que depois eu falava na igreja. E então comecei a me entregar aos poucos. Veio aquela vontade de fumar e beber novamente. Aquele impulso. E eu ia resistir. Então, para mim, acabou. Libertei-me dos vícios, do álcool, do tabaco, e libertei-me a andar com as mulheres. Hoje sou fiel à minha esposa. Sou fiel, estamos 45 anos casados. Mas não foi fácil. Resistei para uma paz mais leve, mais com mais discernimento, o cuidado de falar com a minha esposa e com certas pessoas, tanto no dia a dia. Mentre as pessoas, a gente tem lutas. E às vezes há lutas que mesmo a gente espera. Foi o meu caso com a minha esposa. Minha esposa teve dois ABCs e um foi hemorrágico.
0: Entrei no hospital com, e depois os médicos estavam a tratar de mim, só ouvi um médico: ei, tocou a campainha de Deus. Mas eu só disse assim: Deus é comigo. E só ouvi o médico dizer assim: ela tem que ir já para o bloco, porque nós perdemos já.
2: O médico, o cirurgião, me chamou e disse-me assim: se a sua esposa sobreviver, vai ficar vegetativa. Que é com o quê? Numa cama e com um tubo na garganta, a botar pela garganta. Foi com o chão de sete processos nos pés. E eu, pronto, agarrei-me a onda, é isso, quando me falou-me isso. Adeus. Se eu não tivesse o Espírito Santo, eu não sei o que é que eu faria naquela altura. Como é que ia agir para dar situação? Comecei a fazer as contas de, por ela, da saúde. Pedir a Deus que o Deus a curasse. Mas porque a primeira coisa que eu pedi a Deus, se fosse a vontade dele que ela morresse, que se abalçasse a alma dela. Essa foi a minha primeira oração que eu fiz.
0: Depois eles queriam me pôr em coma, porque como eu estava muito mal, queriam me induzir em coma. Depois o médico disse assim: não é preciso induzir em coma, porque ela já está em coma. Pronto, estive 15 dias em coma.
2: E durante esse tempo, o médico que dizia ao meu filho, que acompanhou também, que para nos chamar, porque ela estava quase para morrer. Foi doloroso. Mas doloroso fisicamente. Mas espiritualmente, não, porque eu tinha confiança, eu disse que seguia. Se fosse a vontade de ela ir, salvasse a alma dela. Mas fisicamente foi doloroso. E então hoje, se a Bíblia não diz que a mulher que ela passou, e eu também, eu estou, claro, estou contente, estou feliz, tinha ela ao meu lado. E então isso, se não fosse o Espírito Santo, eu não sei o que seria.
0: Posso dizer assim, graças a Deus, Deus me trouxe de volta, porque eu fui lá ao fundo do poço, mas Deus me tornou a dar uma chance, porque eu, na altura que me deu o ABC, estava de costas voltadas para o Senhor Jesus, porque eu deixei de olhar para o altar e estava com maus olhos. Tinha mágoa e tinha maus olhos, e deixei de olhar para o altar, deixei de olhar para Jesus. Mas Jesus me deu uma nova chance, e hoje estou aqui por a graça e misericórdia do Senhor Jesus.
2: Mesmo tendo o Espírito Santo, a luta e sim, ele é sempre ainda. Estamos unidos, estamos juntos, casados já 45 anos. Jesus salvou mesmo. Sou eu.
0: Eu posso dizer que estou aqui porque foi graças ao Senhor Jesus. Foi Jesus que me trouxe novamente de volta, que me tirou lá da lama novamente. Tinha-me tirado uma vez e tornou-me a tirar, graças ao Senhor. E se não fosse o Espírito Santo, eu hoje não estava cá. Não estava aqui para contar o meu testemunho, aquilo que Deus fez na minha vida.
3: Muito bem, nós retornamos com todos, acompanhamos aí o relato da senhora Tereza e o Mário, que partilham um testemunho profundo de superação, marcado por dependência do álcool, conflitos familiares e graves problemas de saúde, que quase lhe custaram a vida. Na juventude, o Mário vive envolvido em vícios e infidelidades, repetindo padrões destrutivos semelhantes aos do seu pai. Enquanto Tereza sofria com graves perturbações físicas nas pernas e um ambiente familiar muito doloroso, após chegar em um estado crítico de saúde com risco de morte e internamento prolongado, ambos encontraram uma transformação através da Igreja Universal e da fé em Jesus. Com apoio espiritual e reconstrução da vida conjugal, superaram as doenças, os vícios, os traumas do passado e reconquistando a união e a paz familiar. É exatamente isto que Deus quer fazer na sua vida, restaurá-la, transformá-la por meio da fé. Claro que agora você deve tomar uma atitude. Hoje, nessa sexta-feira, o dia todo, 8, 10, especialmente às 15, às 20 horas, nós estaremos fazendo esse grande tratamento de libertação. Aqui na Universal de Viseu, na Avenida Doutor José de Almeida, 278, bem ao lado da estação das caminhonetas de Viseu. Você que quer pôr um fim nesse sofrimento que você está a viver, esteja conosco, porque com certeza a sua vida ela vai mudar, ela vai ser transformada. Agora, claro, é necessário você tomar uma atitude para que a sua vida de fato venha a ser transformada. Esteja conosco, estaremos hoje em plantão de atendimento. Você vai me procurar, meu nome é Alexandre Santos, porque eu quero te ajudar, tá bem? Chegamos ao fim da nossa participação. Que Deus abençoe e até lá.
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5: Muito bom dia, que Deus abençoe a sua vida. Está a começar esta programação muito especial. Este amigo, Pastor Marco, eu serei a sua companhia. Hoje é sexta-feira, dia 25 de setembro, e com certeza hoje será um dia muito especial em toda a Igreja Universal, porque estaremos a combater os espíritos que destroem a família. Mas daqui a pouquinho nós falaremos mais sobre este assunto. Muito bom dia aos taxistas, caminhonistas, muito bom dia a todos os trabalhadores, todos os reformados, todas as domésticas. Que Deus abençoe o seu dia, que Deus abençoe a sua sexta-feira. Nos próximos 30 minutos, nós vamos ouvir lindas canções, também uma palavra de fortalecimento e também testemunhos de pessoas que alcançaram, por meio da fé, uma libertação espiritual e uma transformação na sua vida. Vamos agora ouvir uma linda faixa musical e logo em seguida voltaremos.

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2: Estamos de volta nesta programação e eu quero, neste momento, falar com o senhor, com a senhora, acerca do dia de hoje, sexta-feira. Sexta-feira é um dia muito especial e esta sexta-feira nós vamos combater os espíritos que destroem as famílias, porque o que nós temos visto não é bom: separação, brigas, vícios, mentiras, traição. Então as famílias estão sendo duramente penalizadas. E nós não podemos ficar parados. Nós que temos o conhecimento da palavra, nós não podemos aceitar que nenhum mal venha destruir as famílias. Eu tenho a Bíblia aberta no livro de 1 Timóteo, capítulo 5. Gostaria que você também acompanhasse na sua Bíblia. Está escrito o seguinte: mas se alguém não tem cuidado dos seus, alguém, quem é esse alguém? Sou eu, é você, todos aqueles que ouvem esta programação, independente do seu credo religioso, seja você católico, espírita, evangélico, ateu, você é esse alguém, eu sou esse alguém, que não tem cuidado dos seus, quer dizer, da sua família, da sua casa, do seu casamento, e principalmente dos da sua família. Olha só, nós temos que cuidar da nossa família, nós temos que lutar pela nossa família, nós não podemos ver problemas acontecendo e ficar parados como se isso fosse a coisa mais natural. Como se a separação, como se as brigas, como se a violência, por exemplo, fosse o mais natural. Não há nada de natural nisso. As famílias necessitam serem preservadas. Nós temos que lutar pela família. Por isso que nessa sexta-feira haverá um grande combate, uma grande peleja em favor da família. Deixa eu terminar o versículo que diz: negou a fé e é pior do que o infiel. Então, meu amigo, minha amiga, você que ouve essa programação, como está a sua família? Está tudo bem? Se você diz assim: está tudo bem na minha família, ótimo, eu fico contente. Mas ainda assim convido você para lutar, porque se está tudo bem, então lute para que permaneça bem. Mas se você diz assim: não, meu casamento não está bem, a minha família não está bem, os meus filhos não estão bem, hoje é o dia certo. Hoje é o dia do combate aos espíritos que destroem a família. E você pode procurar a Igreja Universal mais perto da sua casa. Por exemplo, daqui a pouquinho, aqui na Universal da Guarda, esse amigo, pastor Marco, eu estarei às 10 horas da manhã, volto às 15 e depois a nossa última reunião às 19h30. Eu posso atender antes e depois das reuniões. Se você quiser falar comigo, se você quiser um aconselhamento, nós estamos aqui para isso. A Universal da Guarda está localizada na Rua Antônio Sérgio, número 5, Rua Antônio Sérgio, número 5, ao lado do restaurante Pizzaria de Mário, muito conhecido aqui na Guarda, e você pode nos procurar e participar da reunião de hoje. Estaremos determinando a libertação das pessoas e também da sua família. Vamos ouvir agora depoimentos, testemunhos de pessoas que alcançaram uma transformação por meio da fé, e em seguida voltaremos.
3: Depois de um ano de estar casada, ainda não tínhamos alcançado o sonho de ter um filho ou uma filha. Dizem que é o melhor médico do país e disse-me que, de maneira natural, que nós nunca íamos ter filhos. Eu sempre sonhei ser mãe. Entretanto, eu já conhecia o meu marido, nós éramos amigos e depois começamos a namorar. Casamos e, mais tarde, decidimos ter filhos. Depois de um ano de estar casada, ainda não tínhamos alcançado o sonho de ter um filho ou uma filha. Então fomos ao médico de família, o médico mandou fazer exames e viu que havia, através dos exames, viu que havia problemas tanto da minha parte como da parte do meu marido. Senti-me muito triste, né? Porque eu sempre sonhei ser mãe e fiquei muito triste, e o meu marido também. Então o que eu fiz foi seguir a orientação dos médicos. Fizemos tudo o que os médicos orientaram e também usamos a fé. Lutamos com Deus e com os homens. Ainda fiz duas inseminações, no qual não deu em nada. E também fui a Lisboa. Dizem que é o melhor médico do país e disse-me que, de maneira natural, que nós nunca íamos ter filhos. Teria de ser sempre com tratamento, mas Deus honrou, não foi preciso tratamento, porque os dois tratamentos que eu fiz, as duas FIVs, não deram em nada. Depois de eu e o meu marido lutarmos e agirmos a nossa fé, através de orações, jejum e propósitos no altar, Deus honrou a nossa fé. Eu engravidei naturalmente, sem tratamento nenhum, e quando fui fazer o exame, a médica também ficou admirada, porque ela achava que era impossível, que eu engravidava só com tratamentos. Eu sempre soube que Deus nunca me iria desamparar, e que Deus que cumpre com aquilo que promete. Eu sabia que isso que ia acontecer, mais tarde ou mais cedo, que Deus ia honrar a minha fé. Quando realmente isso se concretizou, para mim foi uma alegria, tanto para mim como para o meu marido. Pois tenho duas filhas. As minhas filhas são bênçãos de Deus na minha vida. Aquele buraco que havia no meu interior não existe mais. Hoje existe a presença de Deus no meu interior e na minha vida. Os dias com o Espírito Santo, temos lutas, mas sabemos que Deus é conosco e que Deus vai nos orientar e guiar para sabermos contornar essas lutas diariamente.
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5: Tive uma infância muito perturbada, porque eu era muito maltratada com o meu pai. A minha mãe nunca nos tratou mal, mas ela também era maltratada. Nós fomos sempre muito maltratados. Eu tornei-me muito depressiva e muito agressiva também. Mas eu acho que isso era um meio de defesa. Era agressiva a falar, andava sempre mal disposta, sempre revoltada, com muito ódio dentro de mim. Nem eu sei explicar muitas das vezes porque é que eu andava assim. Eu às vezes andava mal disposta e enervada e revoltada e nem sabia porquê. Nem sabia, às vezes, nem sabia se era comigo, se era com os outros. Eu ficava, se alguém me dissesse alguma coisa que não me agradasse, eu ficava com muito ódio, com muita raiva. Depois casei e via, continuava agressiva. Eu era muito agressiva. Eu era muito revoltada. Para o marido, verbalmente, e para a filha também. Era bastante agressiva. E às vezes, quando me revoltava, batia na filha. Dava palmadas com muita força e depois chorava muito, porque eu achava que aquilo que não, que eu não devia fazer aquilo, porque também me tinham feito isso a mim. E eu ficava muito revoltada e muito triste. Depois de bater na filha, ele dar umas palmadas valentes ou assim, eu ficava com remorsos. Nem tinha paz, nem dava paz a quem vivia comigo. Era o que eu sentia. Os problemas já vinham de infância, mas eu, depois de casada, eu depois comecei a procurar ajuda, porque tudo me corria mal. Nada dava certo. Eu não conseguia ter paz interior, eu não conseguia parar nos trabalhos, eu não conseguia nada. Então eu comecei a procurar ajuda em bruxas. Umas diziam que era o meu avô que me perseguia, outras diziam que era uma tia que eu tinha, que era irmã do meu pai, que também se chamava Helena, faleceu de acidente. Mas eu ia porque eu andava mal. Não me sentia bem, mas para ver se eu melhorava, mas as melhoras não eram nenhuma. Ainda cheguei a ir ao médico para me dar medicamento para a depressão, porque eu sentia-me mal, eu não conseguia dormir em condições, eu não tinha paz interior, ninguém me podia falar, dizer nada, eu ficava muito revoltada e era difícil de conviver até no trabalho com os colegas, essas coisas todas. E eu só que dava-me medicação e aquilo, podia-me cair a casa em cima que eu dormia, mas melhoras não. Chorava, eu ficava muito revoltada, e depois bebia muito. Eu bebia muito, mas bebia às escondidas, porque eu tinha noção que era viciada no álcool, mas eu tinha vergonha de mostrar, então eu bebia mais era à noite. Se fosse preciso, andava a noite toda, levantava-me e andava sempre a beber. E eu tinha noção que era o que bebia muito, só que eu queria deixar e não era capaz. Eu não conseguia, havia algo dentro de mim que me fazia estar sempre a beber. Estas situações todas em que eu fiquei assim tão mal, que chegou a um ponto que eu não sabia mais a quem recorrer. Depois conheci uma pessoa da igreja que me indicou e eu fui, mas ia muito desconfiada, com muito medo. A pouco e pouco, quando dei conta, o vício do álcool foi. E comecei a ter paz interior, que eu não tinha. Não tinha paz, nem dava paz a quem vivia comigo. Foi uma mudança, eu hoje nem sou capaz de descrever tudo, mas foi uma mudança radical, como à noite e o dia, totalmente. Quem me conheceu antes, que eu era agressiva, eu discutia por tudo, e agora não, agora é muito raro eu ter uma discussão com o marido, porque a filha já é casada, não bebo mais, não faz falta nenhuma, a única coisa que eu bebo é água e café. Tenho paz interior. Para mim não há dinheiro nenhum no mundo que pague a paz interior que a gente tem. Então, Deus representa para mim, representa tudo. Eu sem Ele não sou nada. O que é que eu posso fazer sem Ele? Digo o que disserem, que a igreja é isto, que é aquilo, para mim não faz diferença.
6: Começou assim aquele nervosismo, a não ter às vezes vontade de comer, e aquilo começou a agravar. Precisei de ir ao médico. Ele disse que era depressão. pronto, então receitou-me aqueles medicamentos e disse, ah, isto vai ter que ser durante um tempo, porque até nunca mais me esqueço que ele diz, porque os medicamentos dos nervos é quase como um antibiótico, tem que ser tomado ali, tudo certinho. É muito desagradável, pronto, a pessoa não está... Era uma coisa que não me deixava estar bem, não, porque aquilo era uma coisa cá dentro, era cá dentro. Nada me preenchia, depois tinha já a minha filha, às vezes é assim, não, eu tenho que viver para ela, eu tenho que lutar, mas depois aquilo era uma coisa muito forçada. Não me deixava feliz interiormente, nada. Dava muito para chorar, chorava muito, muito, muito. Era onde me aliviava aquela sensação de mal-estar interior, era no choro. Comecei a usar a minha fé, porque eu já tinha uma fé, mas era uma fé morta. E ali comecei a aprender a usar a fé viva, que era pôr as coisas em práticas e a ver os resultados. Então, na minha maneira de ser, no meu caráter. Hoje sou uma mulher mais determinada, sinto-me uma mulher mais forte, consigo resolver os meus problemas, sinto-me uma mulher nova.
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2: Nós estamos de volta nesta programação e eu quero falar com o senhor, com a senhora agora, acerca desse domingo. Domingo, dia 27 de setembro, último domingo do mês, nós vamos ter o segundo domingo da Vida Cores. Tivemos o domingo passado, dia 20, que dia maravilhoso. Várias pessoas receberam ajuda, em especial uma senhora após o culto me procurou e disse assim, pastor, eu estava com uma profunda depressão, eu fiquei um ano trancada sem sair de casa, não tinha forças para nada, mas recebi o convite, com muito sacrifício vim e essa reunião era tudo o que eu precisava. E esta senhora saiu daqui feliz, saiu daqui com forças. E domingo agora, dia 27, não será diferente. Você que esteve conosco no domingo passado, dia 20, volte agora, domingo, dia 27. E se você não esteve por algum motivo, não precisa justificar-se. Apenas compareça neste domingo, no domingo da Vida Cores. Com certeza, você não vai sair daqui do mesmo jeito. Eu convido o senhor, a senhora, convido toda a sua família para participar de uma reunião muito especial neste domingo, pelas 9:30 da manhã, na Universal da Guarda, Rua Antônio Sérgio, número 5, ao lado do restaurante Pizzaria de Mário. Vamos ouvir canções, daqui a pouquinho voltaremos.

Estamos de volta nesta programação e antes do final da nossa participação, eu gostaria que o Senhor, nesse momento, apontasse o número da nossa linha nacional. Nós temos um telefone que funciona 24 horas por dia. Você pode ligar agora, você pode ligar à tarde, à noite, até de madrugada. Nós temos atendentes, nós temos pessoas que podem aconselhar, que podem tirar dúvidas, que podem escrever o nome do Senhor, da senhora e também da sua família para oração, e também pode dar a morada da Igreja Universal mais perto da sua casa. Por favor, aponte este telefone: 218-368-008. Eu vou repetir: o 218-368-008. A nossa linha nacional, que é o SOS Espiritual. A nossa participação vai chegando ao fim. Amanhã esta programação volta a partir das 8 horas. Que Deus abençoe a todos, porém, aguardamos a todos nesta sexta-feira. Uma boa sexta-feira. Tem aconselhar, que podem tirar dúvidas, que podem escrever o nome do Senhor, da senhora e também da sua família para oração, e também pode dar a morada da Igreja Universal mais perto da sua casa. Por favor, aponte este telefone: 218-368-008. Eu vou repetir: o 218-368-008. A nossa linha nacional, que é o SOS Espiritual. A nossa participação vai chegando ao fim. Amanhã esta programação volta a partir das 8 horas. Que Deus abençoe a todos, porém, aguardamos a todos nesta sexta-feira. Uma boa sexta-feira.

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1: 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São 7 horas.
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3: Que Deus abençoe todos vocês, todos. Que o Espírito Santo venha iluminar o entendimento para que todos possam compreender qual é a boa, agradável e perfeita vontade de Deus para as suas vidas. Infelizmente, nós vivemos num mundo de guerra, guerra para tudo quanto é lado. É um salve-se quem puder, né? É uma coisa terrível neste mundo. Vivemos numa sociedade confusa, uma sociedade complicada, cada um querendo salvar a sua pele. E, infelizmente, nós temos muitas pessoas que estão vivendo neste momento um pedacinho do inferno dentro de si mesmas, é a chamada depressão, né? A pessoa fica num estado depressivo, com ansiedade e coisa e tal. E não é a falta de paz não é simplesmente uma doença física que você pega, que você tem um remédio para resolver, não. A falta de paz, minha amiga e meu caro amigo, só tem um jeito: o perdão. Isso mesmo, o perdão. Sem perdão não há paz. Essa é a realidade. E quanto mais irado você fica com a pessoa que lhe fez mal, menos paz você vai ter. Maior a probabilidade de sofrimento será. Por quê? Porque em não havendo perdão, não há paz. Se a lei da vida, a lei de Deus, sem perdão não há paz. Quando Jesus nos ensina a perdoar, ordena que nós perdoemos, porque se nós perdoamos, nós seremos perdoados também pelo nosso Pai. E se nós não perdoarmos, tampouco seremos perdoados. É justamente para resolver esse grande conflito que as pessoas carregam dentro de si e que não tem remédio que possa atenuar. Você pode tomar sonoríferos e dormir, mas você vai ter que viver, você vai ter que fazer as coisas, você vai ter que trabalhar, você vai ter que cuidar da sua vida. Então você não vai poder ficar dormindo o tempo todo. Então, o que que tem que se fazer para resolver o problema da falta de paz? perdoar. Mas perdoar o quê, bicho? Perdoar quem? Quando uma pessoa, deixa eu falar para você uma coisa, quando uma pessoa se aproxima de Deus, ela se aproxima de forma humilde e pede perdão a Deus. Ó, meu Deus, me perdoa, eu errei, eu falhei, tem misericórdia de mim e tal. Quando ela é perdoada, imediatamente há paz. Essa paz é a paz que Deus lhe dá por causa do perdão. Quando a gente faz contato com Deus, quando a gente se envolve com Ele, quando a gente atende a sua voz, a sua palavra, quando nós perdoamos aos nossos ofensores e até oramos por aqueles que nos fizeram mal, isso, amiga e amigo, faz a gente entrar no estado de paz, porque uma vez que nós perdoamos, então nós entramos em paz. Não havendo perdão, ao contrário, se a pessoa fica buscando motivos para odiar mais ou para se vingar, quanto mais ela busca motivos ou razões para se vingar, quanto mais raiva, quanto mais ódio ela alimenta dentro da sua alma contra a pessoa que lhe fez mal, é claro que ela menos paz vai ter. Porque não há paz enquanto não há perdão. É o que está escrito nas Sagradas Escrituras. Jesus disse para uma mulher, ele entrou na casa de um fariseu e uma mulher entrou também, uma mulher vulgar entrou e começou a lavar os seus pés com as suas lágrimas, regar os seus pés com as suas lágrimas e enxugar com os seus cabelos. E o fariseu pensou consigo mesmo, olha, se ele soubesse quem é essa mulher que está fazendo isso, se ele soubesse, ele não deixaria que ela ficasse chorando os seus pés, porque ela era uma pecadora, ela era uma mulher vulgar. Mas Jesus, lendo os pensamentos daquele fariseu, ele logo apontou o dedo, ele disse, olha, ô Simão, o nome dele era Simão, olha, eu entrei aqui na sua casa, você não me deu água para lavar os pés, você não fez isso, você não fez aquilo e tal, e você está aí a pensar mal dessa mulher. Só que, por causa disso, essa mulher, ela foi perdoada. Os pecados dela estão sanados, perdoados. Porque quem muito amou, muito perdoou. Ou quem muito perdoou, muito amou. Então, ele, virando-se para a mulher, disse assim, a tua fé te salvou. Vai-te em paz. Quer dizer, a pessoa, para perdoar, ela tem que ter fé. Ela tem que ter a coragem de dizer, eu perdoo, ou eu quero bem, o bem dessa pessoa que me fez o mal. Lembra daquele profeta, daquele homem de Deus que profetizou para o rei Jeroboão? Ele disse, olha, esse altar aí vai ser derramado sangue dos teus profetas. Esse altar aí está condenado. E então, imediatamente, o rei estendeu as mãos e mandou que o pegassem, que os soldados pegassem aquele homem de Deus. Quando ele estendeu a mão, na mesma hora secou a sua mão. E na mesma hora que secou, o rei virou e disse: peça a Deus por mim para restaurar a minha mão. E o homem de Deus, que minutos antes, segundos antes, havia sido mandado pecado, prendê-lo, orou por aquele rei que lhe queria fazer o mal. E ele teve a sua mão restaurada. Quer dizer, orou por uma pessoa que lhe havia lhe condenado. Ele foi curado. O rei foi curado. Depois o rei queria dar mundos e fundos para ele. Mas ele, como homem de Deus, ele fez a obrigação dele, ele cumpriu a obrigação dele. Ele orou pela pessoa que ele queria mal. E essa atitude é a atitude divina. Essa é uma atitude de fé. A pessoa tem que ter fé. Fé em quê? Na palavra de Deus. Fé em quê? Em Deus. Fé na pessoa que lhe dá a fé para perdoar. E quando ela perdoa, ela fica em paz. Por quê? Porque perdoou. Mas se não perdoa, ela condena, então ela carrega consigo toda a amargura, todo o sofrimento, todo o ódio, e não fica curada. Jesus, quando salvou aquela mulher vulgar, ele disse: a tua fé te salvou. Porque ela estava fazendo, tomando atitude de fé com respeito a Jesus. Aí Jesus disse o quê? Vai-te em paz. Quer dizer, quando a pessoa é perdoada, ela recebe a paz. Não é assim? Não é assim que acontece perante os tribunais? Quando o juiz reúne as provas contra o condenado e vê que ele não tem nenhuma culpa e diz: olha, você não tem culpa, está absolvido. Imediatamente o condenado entra em paz, alegria, liberdade, porque foi perdoado, não foi condenado. A mesma coisa, amiga e amigo, é a falta de paz que as pessoas carregam em suas almas. Você que não tem paz, você queria ter pelo menos um minuto de paz. Ah, se eu tivesse um minuto de paz. Você pode ter paz aí agora mesmo, nesse momento. Sabia? É uma atitude de fé. Você não precisa pagar nada. Você não precisa pedir oração para ninguém. Você não precisa dever favor a ninguém, a não ser a Deus. Quando você lembra da pessoa que lhe fez mal, nesse momento você está lembrando daquela mulher que acabou com o seu casamento, que acabou com a sua vida, você está pensando naquele homem que destruiu o seu lar, você está pensando naquela pessoa que lhe fez o mal, que lhe tem feito o mal. Então, ao invés de você curtir, cultivar esse ódio dentro de si contra ela e querer o mal dela, ore por ela, aí mesmo. Isso é atitude de fé. Ora por ela, só isso. Mas isso é suficiente? Quer dizer que se você me pergunta, quer dizer, bispo, se eu orar agora, nesse momento, para a pessoa que me fez mal, se eu pedir a Deus o bem para ela, que Deus venha abençoá-la, eu vou ter paz agora? Vai. Experimenta fazer isso. Custa nada. O que você vai gastar? Você vai gastar palavras, saliva. Mas é um ato de fé. E Deus honra essa fé. Quando a gente perdoa, a gente é perdoado. E por causa do perdão, nós recebemos paz. As pessoas têm o mundo a seus pés. Têm autoridade, têm poder, têm dinheiro. Enfim, têm tudo. Mas não têm paz. E por que que não tem paz? Porque deve no cartório, não é assim? Não é isso que dizem? Quando a pessoa tem culpa no cartório, ela fica em polvorosa. Dentro dela há um turbilhão de preocupações. Por quê? Porque ela tem o rabo, desculpa lá a expressão, preso com o diabo. Essa é a realidade. E a bem da verdade é essa. Enquanto não há perdão, não há paz. Você quer paz? O preço da paz é a fé. E uma atitude de fé é perdoar. Você perdoa aquele que lhe fez mal e você vai receber paz. Se você não perdoar, você vai continuar vivendo esse tormento dentro de si. Você pode ter o mundo aos seus pés, mas dentro de você existe um inferno. E isso só você pode resolver. Não adianta você me pedir oração, que não vai resolver. Não vai resolver, porque eu não posso perdoar por você. E Deus não pode perdoar.

ato de fé, como eu já falei. É você querer o bem da pessoa que lhe fez o mal. Faz isso, perdoa. Faça isso, custa nada. O que você vai gastar? Vai gastar alguma coisa? Vai perder alguma coisa? Talvez você fique um pouco humilhado ou se sinta constrangido de orar e pedir o bem de uma pessoa que lhe fez o mal. Talvez fique difícil para você falar sequer o nome dessa pessoa, pronunciar o nome dela. Mas se você vencer essa situação, então você vai perdoar, ela vai ficar perdoada e você vai receber a paz. Deus vai te dar a paz. No que você ora por ela, Deus abençoa você que está agindo a sua fé. A Bíblia diz que nós somos justificados diante de Deus, quer dizer, somos justos, considerados justos diante de Deus, mediante a fé. E essa fé, essa atitude de fé, de querer o bem daquele que quer o mal. Então, é assim que acontece. Essa é a lei da fé, é a lei da vida, é a lei de Deus. Justificados, pois, mediante a fé. Apresento fé. Fé. Então, uma vez apresentando a fé, temos paz com Deus. É isso aí. Então, quando a pessoa manifesta a fé na palavra de Deus, é automática a paz. Ela recebe a paz, porque ela faz as pazes primeiro com Deus. Enquanto a pessoa tiver mágoa, ressentimento, ódio, qualquer que seja o mau sentimento contra outra pessoa, ela está em litígio contra Deus. Ela está contra Deus. Porque Deus é perdão, Deus é amor. E Ele não aceita que a gente não venha perdoar. Ele não aceita isso, porque Ele que é o perdão, Ele que é o perfeito, Ele nos perdoa quando nós confessamos as nossas culpas e nos dá a paz. Então, Ele é o mentor do perdão, mas esse perdão requer fé. Você entendeu o que eu falei, minha amiga e meu amigo? Se você quiser ter paz, basta você perdoar, orar, pedir a Deus pela pessoa que lhe fez mal, que lhe faz o mal. Faça isso. Você vai ver a diferença na sua vida. Então, quando a pessoa não perdoa, ela não tem direito à paz. Não tem nada nesse mundo que possa lhe dar a paz. Porque quando a pessoa perdoa, ela faz as pazes com Deus em primeiro lugar. E depois com a pessoa que lhe feriu, que lhe machucou. Então, sem perdão, amiga e amigo, não há paz. Quer dizer, a paz é possível para todas as pessoas, mas para todas as pessoas que creem. Porque quem não quer perdoar, quer vingar, quer se vingar, quer o mal daquela criatura. É claro que essa pessoa não vai ter paz. Pode ter o mundo aos seus pés, mas não vai ter paz. A alma dela não vai ter paz. A alma dela não vai ter sossego. Nem de dia, nem de noite. Ela pode estar morando no paraíso, mas não vai ter paz. Do lado de fora tem tudo.

dentro dela não há paz. E não havendo paz, a pessoa é desassossegada. Isso aí. Então, amiga e amigo, nós estamos aqui dando um conselho, o remédio que a Bíblia se nos ensina. Deus nos dá esse remédio. Se você quer paz, ore pela pessoa que lhe fez mal. Você vai contrariar o seu coração, claro. Você vai contrariar a sua alma, com certeza. Mas ela vai estar em paz quando você agir essa fé. Ore pela pessoa que lhe fez mal. Só isso. Mais nada. Queira o bem da pessoa que lhe fez mal. Talvez você não queira o bem da pessoa que lhe fez mal porque você é uma pessoa muito orgulhosa. Você é arrogante. E por causa dessa arrogância, desse orgulho, você quer que a pessoa morra e a notícia corra e você seja a primeira a saber. Porém, a lei da vida, a lei da fé, exige que nós oremos, perdoemos aqueles que nos têm feito mal. Esse é o troco de Deus para as pessoas que querem ter paz, querem fazer as pazes com Ele. Deus abençoe e até amanhã, em nome do Senhor Jesus. Que o Espírito Santo lhe dirija, conduza, melhor do que nós tentamos fazê-lo. Deus abençoe e até amanhã.

0: O poder do perdão. Gary Leon Ridaway, 54 anos, confessou ter assassinado 48 mulheres, tornando-se o maior assassino em série da história dos Estados Unidos. Conhecido como o assassino de Green River, ele assumiu a culpa pelas mortes no Tribunal de Justiça de Seattle, no dia 5 de novembro de 2003.
1: No dia 5 de novembro de 2003, todas as dúvidas quanto à culpa de Ridaway foram apagadas. Ele assumiu a culpa pelo assassinato de 48 mulheres. Ele concordou em cooperar com as investigações sobre suas vítimas e o local onde seus restos mortais poderiam ser encontrados. Fazendo assim, ele evitaria o julgamento e a possível pena de morte.
2: Como você se declara diante da acusação de homicídio qualificado em primeiro grau, como descrito no processo 1, pela morte de Wendy Lee Caulfield?
3: Culpado.
2: Como você se declara diante da acusação de homicídio qualificado em primeiro grau, descrito no processo 2?
3: Culpado. Culpado. Culpado.
4: É como se ele não tivesse um pingo de remorso pelo que fez. Sabe, ele matou tanta gente que nem ao menos se lembra quem eram, como eram. Eu simplesmente não consigo acreditar que alguém tenha matado toda essa gente e não se lembra deles.
1: Tem os parentes enfurecidos e suas vítimas que foram convidados a se pronunciarem no tribunal no dia em que Ridaway foi sentenciado à prisão perpétua sem liberdade condicional no dia 18 de dezembro de 2003.
5: Você disse que as lembranças de todas as mulheres que matou foram apagadas. As nossas não foram. Você disse que elas não significavam nada para você, mas ela significava tudo para nós.
6: Ela era uma mãe, ela era uma esposa, ela era uma irmã. E nós sentimos a falta dela.
1: Gary Ridaway permaneceu sentado com um semblante inexpressivo. Familiares de suas vítimas o amaldiçoavam e o ridicularizavam.
7: Ele é um animal. Eu desejo que ele tenha uma morte demorada, sofrida e cruel.
8: Ele vai para o inferno, que é o lugar dele.
1: Mas o seu semblante enrijecido começou a se despedaçar quando o pai de uma de suas vítimas apareceu para surpreendê-lo com uma dose de bondade humana.
9: Senhor Ridaway, há pessoas aqui que lhe odeiam. Eu não sou uma delas. Você dificultou para mim a prática daquilo que eu creio, que é o que Deus quer que eu faça, que é perdoar. Você está perdoado.
0: Então Pedro, aproximando-se, lhe perguntou: Senhor, até quantas vezes meu irmão pecará contra mim que eu lhe perdoe? Até 7 vezes? Respondeu-lhe Jesus: Não te digo que até 7 vezes, mas até 70 vezes 7.
10: Eu era conhecido como o Chris da Moca. E brigar era o meu hobby. Cheguei na Igreja Universal lá atrás. Naquela época, os meus pais viviam brigando, pensavam em se divorciar, todas as áreas destruídas e chegando a um fundo de poço, sendo despejado 2 vezes seguidas. Sem saber o que fazer, a minha mãe assistia os programas da igreja na madrugada. E foi através dessas palavras da madrugada que ela decidiu ir conhecer. Os dois fumavam, bebiam e foram tirar a prova para ver se realmente o que aquelas pessoas diziam era verdade. E assim começou a caminhada da fé deles. Mas o que eu posso dizer é que naquela época o meu encontro não tinha sido com Deus. O meu encontro ele tinha sido com a igreja. Eu gostava muito de futebol, sempre gostei, fui muito ligado ao futebol. O brilho dos fogos, a torcida cantando, a pulsação, aquela muvuca de gente, as bandeiras, o barulho de quando sai um gol, aquilo me inflamava por dentro. Era uma paixão, assim, indescritível. Com 13 anos, fui sozinho a primeira vez para um jogo. E depois disso, nunca mais parei. Eu virei liderança de torcida, com 17 anos, já cuidava de quase 700 pessoas, e aquilo foi saindo do estádio. Não eram mais só as festas, a arquibancada, era uma vida dedicada ao futebol. Passava madrugadas na sede da torcida, pintando bandeira, cortando plástico, preparando a festa, e tudo que eu ganhava, eu gastava para comprar a roupa do meu time. Não era nem do meu time, era da torcida organizada do meu time. Na minha cabeça eu tinha encontrado uma família, um grupo de amigos que era o grupo que eu queria fazer parte. Um presidente da torcida, um dia numa reunião, olhou para mim e falou: você vai cuidar daquele bairro. E eu falei: eu vou. E eu vou mostrar para você que lá tem potencial para a gente trazer mais de 100 pessoas. E naquele bairro só tinha eu. E eu cumpri aquilo. Em um mês, eu andava com 80 pessoas do meu lado já. Fui descobrindo um lado feio do futebol, que eram as brigas, as disputas por território, as disputas para mostrar quem era mais forte. E eu ia para cima mesmo. Eu defendia meu time com toda a garra, com toda a gana. Eu fui aprender a lutar. E eu fui fazer uma arte marcial. E gostei tanto que passei anos praticando, a ponto de tatuar um lutador em mim. As pessoas no meu bairro, das outras torcidas, elas tinham medo de mim, porque eu era bom de bater nos outros. Esse era um dom que eu tinha. Às vezes eram ônibus que nós interceptávamos para fazer as pessoas descerem. A gente quebrava os ônibus, usava barra de ferro, pedaço de madeira. Às vezes a polícia conseguia interceptar. A gente brigava com a polícia também. Acabei falando português, claro, saindo na mão com dois policiais já em duas situações diferentes. E numa delas eu acabei sendo preso e no mesmo dia ainda por uma depredação do patrimônio público, quando quebramos mais de 150 pessoas uma estação de trem inteirinha em meio a uma briga. Terminando a escola, eu conheci a Patrícia. A Patrícia foi paixão à primeira vista. Nos demos muito bem, viramos melhores amigos e futuramente nos relacionamos. E a Patrícia me acompanhava, ela gostava, ela ia comigo. Inclusive, teve vezes de, em algumas situações de briga, eu estar junto com os caras que andavam comigo e ela tá esperando numa campana com o carro dela cheio de barra de ferro, esperando eu dar o ok para ela chegar com as barras. O meu ideal de vida era defender meu time. E isso foi ficando tão recorrente que em uma determinada briga eu lembro de eu estar brigando com dois, três e de repente não lembrar mais de nada. E quando eu acordei, eu estava sentado no hospital, tomando ponto na cabeça. E numa outra situação, pouco depois, já recuperado, voltando, uma outra briga, a polícia veio, interveio e fugindo da polícia, acabei tomando um tiro no braço. Novamente fui parar no hospital e foram se intensificando cada vez mais essas brigas. Nesse meio, foi me apresentado a cocaína e gostei. Usei numa festa, aí usei no jogo e na festa, até o dia que eu fui atrás sozinho. E eu aprendi como buscar. Depois desse dia, eu precisava daquilo todos os dias. Eu e a Patrícia resolvemos nos envolver mais. Nós tínhamos o sonho de ter um filho, de casar, e nós fomos para cima desse sonho. Só que foi passando os dias e foi ficando um vazio dentro de mim. Apesar do sonho de ter sido realizado, de ser pai, de estar com a mulher da minha vida, por dentro era completamente vazio. Passava noites em claro e sempre me preenchendo com a droga. Ela mandou eu arrumar minhas coisas e voltar para casa dos meus pais. Eu fui conversando com ela, prometi que ia parar, parei um tempinho, mas sempre o tempo que estava sem era vazio por dentro. Era depressivo, era triste. Eu não via mais nem a necessidade ou a felicidade de estar perto da minha família. E chegou um ponto dela novamente ver, achar a droga dentro de casa. E daí então foi só um inferno, inferno, inferno, inferno. Ela foi para casa da mãe dela, que morava próximo de nós. Porém, ela levou a chave de casa. Eu virei um morador de rua mesmo. Cada dia eu dormia num canto. Eu tinha pensamentos de: se eu dormir aqui, alguém vai vir e vai tacar fogo em mim. Alguém vai vir e vai me roubar. Mas como alguém podia roubar uma pessoa que não tinha nada? Eu tinha instrução, eu tinha família, eu tinha formação, tenho uma faculdade, tinha bons trabalhos no currículo. E cheguei a esse estado deplorável de pedir dinheiro no farol, de ir num lugar que eu conhecia alguém que trabalhava num restaurante e pedir um prato de comida e as pessoas negarem esse prato de comida porque sabiam do meu vício. Chegou um dia que eu parei, refleti, e a única pessoa que eu sabia o telefone era minha esposa. E aquele dia eu lembrei de Deus. Eu falei: Deus, eu vou ligar para minha esposa. Eu vou ligar a cobrar, porque eu não tenho como ligar. Faz ela atender. E ela atendeu aquele dia. Ela atendeu e eu falei: amor, desculpa te chamar de amor, mas
11: Eu quero sair dessa vida. Não aguento mais estar aqui. Me dá uma chance de verdade, me tira daqui. Aí ela perguntou onde eu tava e eu falei o local. E ela precisou comprar uma passagem de ônibus pra mim encontrar ela, mas ela não ia mandar o dinheiro pra mim. Então ela comprou uma passagem de ônibus pela internet, deu o meu nome e eu cheguei no lugar. Aquele dia foi o dia da maior vergonha da minha vida. Eu fedia e o meu filho, que me via como super-herói, como o melhor pai do mundo, aquele filho que sempre me defendeu, nem ele acreditava mais em mim. Ele novo, sem a malícia do mundo, mas ele falava, o papai tá com problema. E aquelas palavras acabavam comigo. A dor era como uma facada no coração, de rasgar a alma mesmo. Minha esposa olhou pra mim e falou, eu não aguento mais. Você não vai mais ter contato com a gente, eu tentei te ajudar, eu fiz tudo o que eu pude, eu não sei mais o que fazer. E a minha mãe continuava na fé desde aquela época que eu era criancinha. Quanto mais eu brigava com ela, mais ela buscava em Deus. Mais ela orava, mais ela jejuava, mais ela dobrava os joelhos dela. Até o dia que a minha mãe orou pra Deus e falou assim, meu Deus, cria uma situação que esse menino acorde pra vida. E Deus ouviu aquela oração da minha mãe. Deus criou uma situação que realmente o Cris violento, o Cris briguento, o Cris que por causa das drogas ele aprendeu a roubar, ele tirava coisas das pessoas, ele foi roubado. E eu, naquele dia, era uma madrugada, eu sentei sozinho e eu chorava. Aquele dia eu lembrei de Deus, eu falei, meu Deus, se o Senhor me tirar daqui hoje, se o Senhor realmente for o meu pai hoje, eu nunca mais piso meus pés aqui. E eu consegui ligar pra minha mãe aquele dia. Eu lembro que eu tava descalço, só com shorts, não tinha mais camiseta, eu já tava alguns dias fora de casa. Eu liguei pra minha mãe e falei, mãe, eu preciso da sua ajuda, mãe. Eu quero mudar, eu vou voltar pra Deus, mas me tira daqui, mãe. E ela conseguiu mandar uma pessoa me buscar. Eu cheguei em casa sujo, fedido, sem roupa. No dia seguinte eu acordei, sentei com meu pai e com minha mãe e falei, tudo que eu tinha passado na minha vida toda eu tentei resumir. E falei, esse é o filho que vocês têm hoje. É o filho que perdeu a esposa, que perdeu a admiração do meu filho, o meu sonho. Mas eu quero mudar, me ajuda. A minha mãe me levou para a igreja, me apresentou o pastor, eu contei a minha história e aquele pastor, ele não me criticou, ele não disse que eu tinha que mudar nem nada, ele só disse que ele ia me ajudar. As palavras que ele falava realmente entravam no meu coração e me despertava o desejo de mudar. E eu cumpri a minha promessa, eu pus um ponto final, eu disse que eu nunca mais ia usar nada, que nunca mais eu ia pisar naquele lugar, e daquele dia, naquela atitude, eu nunca mais pus os pés lá, nunca mais usei nada. E assim começou a minha caminhada na fé. E eu fui humilde para aceitar tudo. Eu não disse que eu tinha anos de conhecimento na igreja, não. É como se eu nunca tivesse ido. Então eu ia nas reuniões de domingo, eu fui voltando a ter uma rotina normal. Aquela pessoa que ficava 10 dias acordado, voltou a dormir. E aí, me alimentando da palavra, vendo, assistindo as novelas bíblicas, vendo as pessoas falando de Deus, começou a despertar uma vontade. E eu lembrei lá de quando eu era criança, eu gostava de ir na igreja, mas há anos que eu ouvia falar do que era ter o Espírito Santo. As pessoas falavam Espírito Santo. Aí eu comecei a orar e falar, Deus, eu quero ter um encontro com o Senhor. Eu quero realmente saber como é ter o Espírito Santo. O que, que eu preciso fazer para ter o Espírito Santo? Eu falei, meu Deus, eu já sofri tanto. Eu fui o Cris daqui, o Cris dali, tantos apelidos, tanta gente me conhecia, mas o Senhor não me conhece, eu não conheço o Senhor, eu quero te conhecer, meu Pai. E naquele dia eu tive a certeza que eu tive um encontro com Deus, porque era uma paz. Falta até palavras para explicar, porque eu não sei, eu me sentia flutuando naquele dia. Eu queria contar para as pessoas que eu conheci Deus, que a vida delas também podia mudar. Eu queria mostrar que eu não era mais aquela pessoa, mas que não ser mais aquela pessoa tinha uma razão, e a razão era o Espírito Santo. A minha esposa, ela vendo essa mudança em mim, começou a despertar nela também o desejo de saber como era. E ela um dia
10: falou que ia comigo na igreja. Essa mesma esposa que um dia saiu de casa e falou que nunca mais ia olhar na minha cara, que eu nunca mais ia ver meu filho, eu pedi ela em casamento novamente e ela aceitou. E nós nos casamos no altar da Igreja Universal. Hoje eu trabalho novamente e hoje o meu trabalho, ele é um trabalho de... Eu exerço um cargo de confiança. A pessoa que era viciada, que as pessoas não davam 10 centavos porque seria usado sempre para sustentar o vício, hoje eu cuido do dinheiro de outras pessoas sem a menor preocupação. Hoje as pessoas confiam em mim. E eu que um dia vivia vestido com as roupas daquele time de futebol e defendia como se fosse minha segunda pele, hoje eu visto outra camisa. Hoje eu visto a camisa do time de Deus, do time de Jesus, do time da salvação, do time que vai atrás das almas necessitadas, dos perdidos, daquelas pessoas que também estão nesse submundo das drogas. Eu visto a camisa para mostrar para elas que vício tem cura.
12: Por vezes, pela extensão da caminhada, perde-se o foco e os sonhos se desfalecem. E a única alternativa, aparentemente, é não seguir. Não se engane. Quem fez a promessa é fiel em cumpri-la. Então, do que você está à espera? Não pare. Siga em frente.
13: Este mundo, de vários costumes, tradições, crenças, correndo de um lado para o outro, cada uma com suas preocupações. Mas o que parece é que estão sempre insatisfeitas, inquietas, como se procurassem por algo, mas não sabem do que se trata. Uma sensação de que falta alguma coisa na vida, mas não sabem o que é. Viagens, relacionamentos, dinheiro, fama, coisas não as satisfazem completamente. Choram, brigam, bebem, matam e se matam. A razão de toda essa frustração e sofrimento da humanidade se resume em uma única coisa: ausência do Espírito Santo. O que o ser humano insiste em buscar em coisas e pessoas só pode ser encontrado nele. Dois mil anos atrás, um presente era dado pelo próprio Deus à humanidade. Não se tratava de qualquer presente, que com o tempo se desgasta, envelhece e quebra, mas de algo que estaria com os que recebessem para sempre. E de um valor que nem todo o dinheiro do mundo poderia pagar. Através do sacrifício de seu filho, ele está disponível a todos. Sim, o Espírito Santo. Imagine ter alguém 24 horas por dia te orientando, trazendo paz, segurança e descanso em meio às tempestades, afirmando que somos filhos de Deus. Só quem tem o Espírito Santo. Ele é a garantia da nossa salvação, o passaporte para o reino dos céus. Mas não pense que algo tão preciosíssimo é alcançado de qualquer maneira. Para recebê-lo, tem que haver um ardente desejo e uma entrega total de vida. E é aí que as pessoas fracassam, pois dizem querer o Espírito Santo, mas não sacrificam suas vidas por ele. Não querem pagar o preço. É impossível receber o Espírito da Verdade vivendo na mentira. É impossível receber o 100% de Deus entregando-se pela metade. É impossível ser honrado pelo Senhor Jesus sem primeiro honrar a Ele. Quem deseja possuí-lo precisa primeiramente se esvaziar de si mesmo, das suas vaidades, mágoas e preocupações e priorizar o reino de Deus. Não descanse enquanto você não receber o batismo com o Espírito Santo, pois tê-lo não é algo opcional, mas sim uma necessidade vital, de tal forma que sem ele é impossível vencer as lutas deste mundo e permanecer até o fim. Honre a Deus com todas as suas forças e quando você menos esperar, estará sendo honrado por ele.
14: Eu fui numa reunião num domingo e assim, sedenta, comecei a ficar assim sedenta. Eu falei, eu quero buscar esse Espírito Santo. E naquele domingo, ele veio sobre mim. Foi tão glorioso. Sabe quando você sente uma paz? Eu procurei a minha vida inteira, um gozo na minha alma. Eu falei, isso jamais eu imaginei que um dia eu ia ter. Buscar em primeiro lugar o reino de Deus e a sua justiça e tudo vai ser acrescentado.
15: Neste momento vamos unir a nossa fé. Prepare o seu copo com água. É momento de oração.
16: Em o nome do nosso Senhor Jesus, nós entramos em oração agora em favor, ó Deus, de todas as pessoas que estão aflitas, aqueles que têm pensado que a vida já não faz mais sentido, que já não vale mais a pena viver, que é melhor morrer, acabar com tudo, é melhor sumir, é melhor desaparecer, pessoas que têm pensado que foram esquecidas até mesmo pelo Senhor. Mas agora, nesta oração, eu peço a Deus, envolva essa gente, envolva aqueles que têm vivido sem paz, as pessoas que estão no fundo do poço, que estão jogadas, abandonadas, desprezadas, como se não valessem nada. É assim que muitas pessoas têm se sentido, como algo imprestável, como algo descartável, um objeto descartável que após ser usado é lançado no lixo. Meu Deus, somente o Senhor pode levantar essa pessoa, porque tudo que tem acontecido na vida dela tem feito com que ela mergulhe numa depressão, num buraco que parece que não tem mais fim. Essa pessoa tem vivido os seus dias em amargura, em dor, em sofrimento. Os seus dias têm sido de choro, de lágrimas, de opressão, de depressão. Há pessoas que já pensaram muitas vezes em desistir da família, do trabalho, de tudo. Estão em depressão, angustiadas, estão tristes. Mas eu te peço, Senhor, toque em cada uma delas e faça o milagre acontecer. Porque ninguém é capaz de conhecer o que está nesse coração. Ninguém sabe a realidade da vida dessa pessoa. Somente ela e o Senhor. E o Senhor, que conhece, que tem visto tudo que tem ocorrido com essa criatura, o Senhor pode dar a ela o alívio, pode dar a solução. Ó Senhor, faça isso, porque o Senhor se importa com o sofrido. Às vezes, na hora do desespero, da aflição, há pessoas que dizem, Deus não existe, porque se ele existisse, ele mudaria a minha situação. O Senhor certamente não leva em consideração essas palavras, porque quando a pessoa está aflita, Senhor, ela fala o que na realidade ela não queria falar. Mas eu peço, mostra para ela que o Senhor existe. Mostra para esta mulher que o Senhor é real, tão real como o ar que nós respiramos, Mostra que o Senhor existe. Dê um sinal para ela agora, Senhor. Dê um sinal que ela sinta uma paz no coração, um alívio na sua alma. Que ela seja envolvida pelo teu espírito agora, nessa prisão, nesse quarto de um hospital, nessa casa. Ela está no seu quarto, trancada. E faz agora a oração, ou às vezes nem ora, mas está a ouvir essa oração. Que o Senhor Espírito Santo faça acontecer um milagre. Liberte de toda dor, seja física, seja na alma. Liberta essa criatura dessa prisão. Venha quebrar essas correntes que tem amarrado essa pessoa, que tem mantido essa pessoa presa há tantos anos. Faça, meu Deus, com que a vida dela seja mudada. Que o Senhor consagre esse copo com água, de maneira que, ao beber, que vem imediatamente o alívio, a cura, e que essa pessoa tenha forças, porque o que muitos precisam é de ânimo, coragem, forças, porque essa pessoa não tem tido ânimo para nada. Ela está prostrada nessa cama e não tem ânimo para se levantar. Mas ao beber dessa água, ela vai ser tomada por uma força, não da água, mas a força do Espírito Santo. E ela vai se levantar. Aquela que não conseguia se alimentar, vai se alimentar. Vai ter outra reação agora. Eu te peço em o nome do Senhor Jesus. Amém. E graças a Deus. Graças a Deus. Agora, beba dessa água com toda a sua fé. Beba. Beba na certeza de que agora mesmo o Espírito Santo te liberta, te livra. Seja curado, seja liberto, seja abençoado.

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1: 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São 8 horas.
2: O preço médio do gasóleo nos postos de abastecimento da União Europeia atingiu um máximo histórico. É o destaque desta edição do Pulsar Económico.

Os preços do gasóleo na União Europeia atingiram um novo máximo histórico de 2,23€ por litro, ultrapassando os 2,16€ registados na semana passada. Segundo dados da Comissão Europeia, analisados pela AFP, este aumento levou à quebra de recordes em 19 países do bloco comunitário, incluindo Alemanha, França e Itália, impulsionado pelo impacto da crise energética associada aos conflitos no Médio Oriente e na Ucrânia. Entre os países com os valores mais altos, a Dinamarca e a Finlândia lideram a lista com 2,56€ por litro, seguidos da Alemanha, Bélgica, França e Itália. Em contrapartida, países como Espanha e Suécia também registaram subidas, embora se tenham mantido abaixo dos picos verificados em 2022. Os dados baseiam-se em informações fornecidas pelas autoridades nacionais e ponderadas pelo consumo de combustível de cada Estado-membro. De acordo com a segunda notificação de 2026 do procedimento dos déficits excessivos, divulgada pelo Instituto Nacional de Estatística, a carga fiscal em Portugal subiu para 35,3% do PIB em 2025, após ter registado 35% no ano anterior. Estes dados atualizados representam uma revisão em baixa face à primeira notificação de março, que apontava para valores de 35,2% em 2024 e 35,4% em 2025. Este indicador, que mede a relação entre as receitas fiscais e o PIB, refletiu um aumento nominal de 6,8% nas receitas fiscais das administrações públicas, prefazendo um total de 108.800 milhões de euros. Como este crescimento da receita fiscal superou o crescimento nominal do PIB, que aumentou 6%, a carga fiscal em percentagem do produto cresceu 0,3 pontos percentuais. A taxa de poupança das famílias em Portugal caiu para 12,1% do rendimento disponível no segundo trimestre de 2026, comparativamente aos 12,4% registados no trimestre anterior, segundo dados avançados pelo Instituto Nacional de Estatística. Esta redução resultou da combinação entre o crescimento do rendimento disponível bruto e uma aceleração na despesa de consumo final, que aumentou 1,7%, superando o crescimento de 1,3% que foi verificado no trimestre anterior. Por sua vez, o rendimento disponível bruto familiar subiu 1,4% em relação ao trimestre anterior, impulsionado maioritariamente pela subida de 1,6% nas remunerações, acompanhada por aumentos no valor acrescentado bruto e nas prestações sociais recebidas. Em paralelo, a capacidade de financiamento das famílias fixou-se em 4,1% do PIB, uma descida de 0,2 pontos percentuais face ao trimestre precedente e ao mesmo período do ano passado. Consequência direta da diminuição da poupança e também do aumento da formação bruta de capital. O cabaz de 63 bens essenciais monitorizado pela Deco Proteste registou uma descida de 1,86€ esta semana, fixando-se nos 254,11€ após 3 aumentos consecutivos. Apesar desta ligeira quebra, o custo do cabaz continua significativamente mais elevado em termos comparativos, custando mais 12,28€ do que no início deste ano, mais 11,66€ do que há um ano e mais 66,41€ face ao início de 2022, quando o estudo semanal teve início. Esta semana, os maiores aumentos percentuais pertenceram à batata vermelha, com um acréscimo de 11%, aos cereais de fibra, com 8%, e ao arroz agulha, também com um aumento de 8%. Na comparação com o mesmo período do ano passado, os destaques de subidas foram para o bacalhau graúdo e o tomate xuxa, ambos a subir 29%, além do arroz carolino, com um acréscimo de 24%. Já na análise acumulada desde janeiro de 2022, os bens que sofreram os maiores agravamentos percentuais foram a carne de novilho para cozer, com 116% de aumento, o bacalhau graúdo com 95% e a couve-coração com 92%.
A venda de casas já em Portugal registrou uma queda generalizada no segundo trimestre de 2026, abrandando o ritmo de mercado quer entre as famílias, quer entre residentes e não residentes no país. Contudo, as famílias continuam a liderar de forma esmagadora as aquisições, representando 87% das transações, com 34.935 imóveis, uma descida anual de 7,3%. Apesar do menor volume de negócios, o montante total investido pelas famílias subiu 3,6% para 9.300 milhões de euros, o que reflete um aumento de 11,8% no preço médio dos imóveis, fixando-se no valor recorde de 265.135 euros. A tendência de comprar menos habitações por valores mais elevados também se verifica nos compradores residentes no país, com o máximo histórico de 258.832 euros, num contexto marcado pela escassez de oferta, juros elevados e inflação. Por outro lado, os compradores não residentes voltaram a recuar no mercado, influenciados por fatores como a nova taxa única de 7,5% de IMT, com as compras deste grupo de investidores a caírem 10,3% em número de imóveis, com 1.890 transações contabilizadas, e 3% em valor investido, com 796 milhões de euros, registando quebras tanto na origem da União Europeia como do resto do mundo.

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1: Olá. Há um ruído interior que nos impede tantas vezes de viver em paz. É o peso do passado, das palavras menos conseguidas, dos gestos que não demos, das oportunidades que perdemos. É a comparação constante, a culpa não resolvida, o medo do julgamento e de falhar. É o receio de não sermos suficientes para os outros e para nós mesmos. E no fundo de tudo isto está a maior prisão de todas: a ausência do perdão para os outros e para nós mesmos. O que não nos deixa bem, geralmente, são as cicatrizes mal saradas, as perguntas que ficaram sem respostas, as decisões que nos marcaram. São coisas que não pertencem à nossa essência e são um peso colocadas por mágoas, por pessoas que nos feriram, por expectativas que criamos e que não se concretizaram. Ainda assim, o que não nos mata revigora-nos, pelo que há esperança perante a vida e aquilo que nós queremos ser para os outros. Pense nisto, já que este é certamente o lado bom da vida. Olá. Há dias como hoje em que o coração se aperta diante das notícias que nos chegam. Guerras, ódio, arrogância, poderes armados que pisam os mais frágeis, em nome de interesses que não se dizem, mas que facilmente se percebem. Milhões de pessoas sem pão, sem teto e sem paz. Crianças que crescem entre bombas e lágrimas. Famílias destroçadas no meio de lutas que nunca escolheram. E tudo parece continuar impune, imparável, insensível. Qual humanista esquecido? Será isto inevitável? Que é feito da justiça? Onde está o amor, que dizem ser universal? Por que razão a vida vale tanto para uns e tão pouco para outros? Por que a vida é tão dura para tantos e risonha para uns quantos? Pense nisto, já que este é certamente o lado bom da vida.

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19: Portugal continental e na Madeira, 8 nos Açores. É sexta-feira, dia 25 de setembro, e Eduarda, já arrancou a marcha dos caminhões.
20: Já, em ritmo lento, do Grande Porto para Coimbra, o comboio de caminhões contra a subida do preço dos combustíveis. Nos protestos segue o repórter Miguel Bastos. Leão 14 está a aterrar em Orly para a visita de 4 dias à França. Daqui a pouco vai encontrar-se com Macron no Eliseu, onde está a correspondente da Antena 1, Rosário Salgueiro. A crise global da energia preocupa o presidente francês e o primeiro-ministro Luís Montenegro, que ontem discursou nas Nações Unidas.
19: Porto e Coimbra, 15 graus, agora 17 Lisboa, 18 Ponta Delgada, 22 em Faro, 24 no Funchal. As notícias com Eduardo Maia.
20: Começamos com a notícia triste da morte da bombeira que combatia o incêndio ontem em Rezende, no distrito de Viseu, e que foi atingida por uma árvore de grande porte ao início da noite, quando combatia as chamas. Tinha 24 anos, morreu ainda a bordo da viatura que fazia o transporte para o Hospital de Lamego. O Presidente da República já lamentou a morte desta jovem bombeira de Rezende e já também enviou as condolências à família da vítima. Na página da Presidência, António José Seguro escreveu que a bombeira era um exemplo de abnegação, profissionalismo e coragem. O Presidente considera uma perda irreparável para a instituição e toda a comunidade a morte desta bombeira ontem no combate ao incêndio em Rezende, um incêndio no distrito de Viseu que está dominado já a esta hora, assim como o incêndio que começou também ontem em Odmira e que durante a noite chegou a Silves, está também dominado esse incêndio nesta altura. Vamos para a estrada, onde o comboio de caminhões em marcha lenta já segue na A41, com o protesto das empresas dos setores da extração de materiais, terraplanagem e transporte de terras, empresários que querem chamar a atenção para o aumento dos custos da atividade por causa da subida dos preços dos combustíveis. Num destes caminhões vai o repórter Miguel Bastos. Miguel, qual é a adesão a este protesto nesta altura e como é que a viagem está a correr?
0: A viagem está a correr devagarinho. Estamos em marcha lenta. De resto, acabei agora mesmo de passar por um pórtico a dar-nos conta disso mesmo, de que o trânsito está muito lento nesta A41. Estamos há cerca de 50 minutos a fazer este percurso para percorrer quantos quilómetros? Manuel Silva, que é o motorista que me está a dar boleia para fazermos esta reportagem. Quantos quilómetros é que fizemos?
21: Neste momento, não sei agora ao certo, não estive a ver, mas talvez 20 quilómetros fizemos, mais coisa, menos coisa.
0: Quantos quilómetros é que nos faltam para chegar à A1?
21: Deve faltar, agora também não estou a ver, mas talvez outros 20 quilómetros.
0: Tem ideia neste momento quantos caminhões é que estão aqui a circundar-nos? Nós temos caminhões à frente e atrás. Quantos caminhões é que estarão neste momento connosco aqui na A41?
21: Neste momento vão muitos caminhões, não sei pesquisar a quantidade de caminhões, mas vão muitos caminhões, tanto atrás como à frente.
0: O senhor é motorista há quantos anos?
21: Eu já ando na estrada há 25 anos. Há 35 anos.
0: Há 35 anos? 30. Sempre nesta empresa?
21: Nesta empresa ando há 33.
0: De que forma é que o aumento do preço dos combustíveis está a afetar a vossa atividade?
21: Está a afetar muito, porque o nosso consumo dos nossos carros consomem muito mais que o transporte em geral, porque são carros que muito reduzidos para andar no meio dos montes e então consomem muito mais. E não só os carros, como as nossas máquinas também são máquinas que também de muito consumo por causa de bater força.
0: Quando diz muito, quantos litros mais ou menos?
21: Um caminhão
0: destes.
21: Um caminhão, isto aqui gasta uma média de 60 litros ou 100. Gasta, em média, depende do que andar, mas em nova ordem anda na casa dos 250 a 300 litros.
0: Estamos aqui na A41, agora a passar o acesso para a A32, rumo a Gaia ou a Oliveira das Mães, mas neste caso a marcha segue rumo à Autoestrada do Norte, a A1.
20: Boa viagem, Miguel Bastos. Neste comboio em marcha lenta de caminhões, nesta altura a percorrer a A41 em protesto pelos custos que está a trazer à atividade destes camionistas a subida dos preços dos combustíveis. Daqui a pouco vou chamar o repórter Joaquim Reis. Ele está num outro ponto deste protesto, com Deixa, onde também um grupo de camionistas se junta para viajar em marcha lenta em direção a norte, neste caso de sul para norte. Mas para já vou a Paris, porque acaba de aterrar o Papa Leão XIV no aeroporto de Orly para uma visita de 4 dias que mobiliza milhares de fiéis e também um forte dispositivo de segurança. É o primeiro grande momento da agenda do Papa. Vai acontecer daqui a pouco no Palácio do Eliseu, onde vai ser recebido pelo presidente francês Emmanuel Macron. O encontro marca o arranque oficial da visita de Leão XIV, à espera da chegada do Papa ao Eliseu está a correspondente da Antena 1, Rosário Salgueiro. Rosário, qual é o ambiente aí em volta do Eliseu para receber Leão XIV e que temas é que devem centrar daqui a pouco a conversa com Emmanuel Macron?
2: Esta hora, os sinos de toda a França tocam para anunciar que o Papa está em terras francesas. Ele ainda não saiu do avião, tem cerca de 80 crianças à espera dele. Emmanuel Macron e Brigitte Macron estão no aeroporto de Orly para o receber e depois dirigirem-se aqui para o Palácio do Eliseu. Há poucas pessoas lá fora, à porta do Palácio do Eliseu, para ver o Papa passar, uma vez que as medidas de segurança são enormes em torno do Palácio Presidencial. O tapete vermelho está esticado até à entrada, de modo a que o Papa possa percorrer todo o átrio central e depois terá uma conversa a dois, muito curta, e quando as primeiras palavras que vamos ouvir do Papa Leão XIV será num encontro com a sociedade civil, com representantes de outros credos, e aí é o que é expectável que Leão XIV fale para dentro, fale para a França, fale desta particularidade francesa de um aumento crescente de 28% de batizados adultos, o catolicismo de adesão em vez de um catolicismo de passagem é crescente aqui em França, mas que fala também da aprovação da lei de fim de vida, a lei da eutanásia em julho passado e a entrada na Constituição Francesa do aborto, o direito constitucional e da desigualdade crescente na sociedade francesa. O discurso internacional de Leão XIV, o primeiro, será na Unesco mais logo à tarde, antes de deambular pela cidade em Papa Mó. Há uma grande expectativa sobre estas palavras internas do Leão XIV, mas também das palavras internacionais.
20: Que vai seguir mais logo também, Rosário Salgueiro, em direto do Eliseu, à espera de Leão XIV, que daqui a pouco vai encontrar-se com Emmanuel Macron. Já vamos voltar a Macron, porque ele ontem deu uma entrevista às televisões francesas em que falou de várias preocupações, nomeadamente da questão da crise energética global. Mas antes vamos seguir para outro ponto de reportagem dos repórteres que estão hoje a seguir a marcha lenta dos caminhões entre o Grande Porto e Coimbra. Vamos até Condeixa, onde está o repórter Joaquim Reis, no Conselho de Coimbra. Daí vai partir também um outro grupo de camionistas. E qual é o caminho, Joaquim, que o protesto há de seguir a partir daí?
4: Nós estamos mesmo antes da entrada para a Autoestrada 1, onde este grupo de camionistas que aqui se junta, que são aqueles que de sul de Coimbra se vão juntar na mialhada ao protesto que saiu do Lordelo, para depois então progredirem todos em conjunto até à cidade de Coimbra. São muitos aqueles que por aqui vão chegando. A maior empresa até agora é uma empresa que vem de Monte Redondo. Connosco, Gira Costa, vem até este momento, são os caminhões que vieram de mais longe.
22: Sim, somos de Monte Redondo e viemos do Grupo Azinheiro e viemos aqui apoiar aqui os...
4: E logo com uma meia dúzia de caminhões aqui no protesto. Há pouco, um caminhão de tiro que estava aqui a abastecer, meio depósito de 450 litros, 1.100 euros. Dizia-me esse senhor que isto dispara os preços, só com mete meio depósito. Isto deixa-vos preocupados, porque isto é um aumento de custos muito grande para as empresas.
22: Sim, sim, é um aumento, sim.
4: Fica preocupado?
22: Claro que sim, muito preocupada.
4: Porque não é só o aumento de preços?
22: Mesmo o nosso trabalho também está em risco, não é?
4: Ora, se aumentarem muito os preços, pode diminuir a procura, os empregos ficam em risco?
22: Exatamente, assim.
4: Esse é um dos motivos para estar aqui hoje?
22: É, sim, senhora.
4: Está convencida que poderão conseguir alguma coisa com esta marcha lenta?
22: Acredito que sim, sim. Acredito que sim. Juntos somos mais fortes.
4: Muito obrigado, felicidades. Gira Costa, uma das camionistas que aqui está para participar desta marcha lenta. Cerca de 9:15, um pouco mais tarde, segundo aquilo que disseram. Então, estes caminhões saíram daqui em direção a Mielhada, através da A1, para se encontrarem com aqueles que em protesto viajam desde o norte até Coimbra.
20: Reportagem em direto de Joaquim Reis, em Condeixa, com um grupo de caminhões que vai entrar também na autoestrada número 1 para se juntar ao grande protesto que segue já a caminho de Coimbra e que partiu esta manhã de Paredes. Tudo isto tem a ver com a crise energética global que estamos a viver e o grande impacto que ela tem. Macron falou disso ontem também à noite numa longa entrevista que deu às televisões francesas e na qual o presidente voltou a colocar o foco no Médio Oriente numa altura de forte tensão regional. Ele falou das preocupações com a segurança do abastecimento energético mundial e anunciou que a França está disposta, está disponível para reforçar a segurança no Golfo com meios militares.
3: Milhões de barris de petróleo fluíram da Arábia Saudita para o Mar Vermelho através das instalações de Yanbu, que foram severamente danificadas no ataque dos Houthis. Estamos empenhados em garantir a sua segurança. Vamos destacar recursos militares, incluindo tropas, radares e sistemas de defesa, para proteger este local. Não para nos envolvermos em conflitos, mas sim para proteger o local. 20% do gás, do gasóleo e do petróleo bruto, ou melhor, dos produtos refinados do gás, provém desta região, ou seja, do Golfo Pérsico. Portanto, o cerne dos nossos esforços será tentar reduzir as tensões para que estes fornecimentos possam fluir o mais facilmente possível.
20: Macron, pronto a ter forças francesas a aumentarem a segurança no Golfo para evitar uma crise maior ainda energética internacional. Dela falou também Luís Montenegro quando subiu ao púlpito da Assembleia Geral das Nações Unidas ontem, propondo até a criação de um mecanismo internacional para a formação de preços do petróleo, para reduzir os impactos desta crise e a especulação. Ele falou também e defendeu o multilateralismo e teve tempo para uma palavra de apreço ao trabalho de António Guterres ao longo de 10 anos como secretário-geral. Vamos conhecer os pontos principais do discurso ontem do chefe de governo português com a reportagem de Cândida Pinto.
5: Luís Montenegro sobe ao palco da Assembleia Geral das Nações Unidas com um discurso muito voltado para a crise económica global suscitada pelo conflito no Médio Oriente. Mas as primeiras palavras foram para António Guterres, que está a terminar o mandato como secretário-geral.
6: A quem presto homenagem pelo incansável trabalho de 10 anos na defesa da Carta das Nações Unidas, do direito internacional e do multilateralismo.
5: Montenegro defendeu em Nova Iorque a solução dos dois Estados, Israel e Palestina, para acabar com a tragédia humanitária no Médio Oriente. Acusou o Irão de uma ação agressiva contra os países vizinhos e o bloqueio de Hormuz, mas ignorou a origem da ofensiva feita pelos Estados Unidos. Defendeu esforços para acabar com o que chamou um masoquismo coletivo.
6: Esta é uma crise insensata, porque é má para todos. E nós temos de acabar com esta espécie de masoquismo coletivo. E temos de o fazer rapidamente para encerrar este capítulo que gera um prejuízo para todos.
5: Montenegro apelou ao fim do conflito e a um novo mecanismo para regulamentar o preço do petróleo.
6: Seria também benéfico discutir o mecanismo de formação do preço internacional do petróleo. Devemos perguntar se faz sentido estarmos todos tão dependentes do fator especulativo e da volatilidade dos mercados financeiros e de futuros que fazem incidir o seu efeito a toda a produção, mesmo quando a instabilidade tem origem apenas numa parcela ou num período restrito dessa produção.
5: O Primeiro-Ministro defendeu a entrada de países de África e também o Brasil e a Índia como membros permanentes para tornar o Conselho de Segurança mais representativo.
20: Houve dois portugueses no palco das Nações Unidas ontem. Também António Costa falou, foi defender o multilateralismo, apresentou a plataforma P4M, parceiros pelo multilateralismo, pelo direito internacional, a paz e a prosperidade. E o Presidente do Conselho Europeu alinhou-se também com a reforma das Nações Unidas, reconhecendo que a ONU está sob pressão por causa da polarização geopolítica, também por causa das dificuldades financeiras em que vive, mas acredita António Costa que a resposta não passa por enfraquecê-la ainda mais. É preciso reformar, renovar e reinvestir na Organização das Nações Unidas.
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8: 9 horas, 15 minutos, boa sexta-feira.
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8: Vamos até à uma. Começa agora a sua emissão de todas as manhãs. Venha daí.

só, ou escuta por cá na sua antena livre. Nesta primeira hora, a anedota do dia vai fazê-lo sorrir. Vamos escolher música mais do dia. O que é que celebra hoje? E as saudações fecham a hora. Tudo para ouvir. Daqui a pouco também o estado do tempo. Antena Livre. Estradas com vocês. Lucas e Mateus Júnior com Nuno Portugal. É desta forma que abrimos a emissão de sexta-feira. Bom fim de semana. Venha daí comigo, divirta-se. Vá-nos escutando em 89.6, até onde for possível, 896 FM.

Na estrada com você, Lucas e Mateus Júnior e também o Nuno Portugal. Respirar é o que nós precisamos todos. Sara Correia e os Calema, para ouvir agora na mais ouvida em toda a região. Obrigado pela sua companhia. Estamos juntos até à 1 da tarde. Daqui a pouco já lhe digo como é que vai estar o tempo.

0: A menina de Chelas com os meninos de Cabo Verde, Kalema e Sara Correia, com este respirar, ouve-se sempre bem.
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0: Não se atrase, 9 horas 25 minutos, vamos saber do tempo. E pode contar com descida da temperatura. Agora sim, já estamos com temperaturas de outono, digo eu. Vento moderado, forte nas terras altas. Mas nada de chuva ainda para esta sexta-feira. Para amanhã, mais do mesmo. E para domingo, alguma neblina e possibilidades de chuva fraca. A ver, vamos. Agora, quanto ao placar das máximas, 20 para Aveiro, 25 para as Penhas Douradas, 27 para Coimbra, para a Figueira da Foz, para Gouveia, 28 Ceia, Vila Nova de Paiva, Mortágua, Castro de Eira, Guiar da Beira, Boimenta da Beira, Forte de Algodes, Lourico da Beira, Sernancelhos, 29 para a Guarda, 30 praticamente para toda a região, Vila Real, Viseu, Tondela, Santa Combadão, Mangualde, Nelas, Carregal do Sal, Sátão, Penalva do Castelo, Vouzela, São Pedro do Sul,

per a Castelo Branco. São estas as temperaturas para este 25 de setembro. Nada mal. 89.6 Antena Livre. É um milímetro de ti, António José, avança a emissão. Uma ótima manhã, boa viagem, bom trabalho. Está tão bem com a Antena Livre. Ainda bem que nos escolheu. Prometo não decepcionar até à 1 da tarde.

0: A um milímetro de ti, António José, ouve-se tão bem.
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0: Agora sim, aí vem ela, bem, bem vestidinha.
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3: Há um rapaz que estava na tropa. E foi mobilizado para a África. Chegou a casa, contou à mãe. Diz a mãe: ai, o meu filho vai para a África. Ai, que desgraça. Foi ter com o marido, que era pintor da construção civil, estava no andaime, aí no quarto piso, e diz: António, o nosso filho vai para a África. Diz o marido: opa, mas o que é que sabe fazer? Já foram tantos e vieram, e o nosso também há de ir e vir. Ai, sabes como é que era a salvação dele não ir? Não. Amanda-te aí abaixo. Tu morres, eu sou viúva e ele já não vai porque é filho de viúva. Diz o marido lá de cima: olha lá, vais ao quartel, dormes com o comandante, que ele já não vai passar a ser filho de uma prostituta.
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0: Ora está, é caso para dizer, passava a noite em cima de outro.

0: Oh, meu Deus, tanta coisa que se resolve em cima de outro. Segundo o que elas dizem, a Valéria Barros e a Fátima Leão. Eu agora vou inventar uma em cima de outra. Estou a pensar no assunto. Ora, vamos lá saber as canções que estão ao concurso esta manhã.
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0: Ora, trago os Descendentes e A Madrugada Louca. É uma canção que se ouve tão bem. Vamos escutar um bocadinho para votar com mais certeza. Convém, convém. Vamos lá.
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0: Ou então pode votar nos 4:30. A música também é muito bonita, chama-se Miradouro. Uma batalha de grupos. Ou os Descendentes ou os 4:30. É só votar.
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0: Agora eu consigo. Ou vota nos 4:30 miradouro ou vota nos Descendentes Madrugada Louca. É só votar através do WhatsApp, através de SMS
1: 93-345-4994,
0: 93-345-4994. É mais votada. Arranca com a segunda hora. Os 4:30 ou os Descendentes. É só votar. 93-345-4994. Eu gostava imenso que mais gente votasse. Muito pouca gente a votar. Malta, há que acordar para a vida. Ou acorda para votar nos Descendentes, ou então acorda para votar nos 4:30. Quem é que vai abrir a segunda hora? É ver, vamos.
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0: Já lhe digo o que é que celebra hoje. É de Sheeran, para escutar por cá. Bom dia.

Também é dia da lagosta. Não sei porque roubaram-me a minha folha dos meus apontamentos. Também dia do pequeno almoço saudável. Também é dia do pequeno almoço de hotel. Acho que é muita coisa, não acha? Já fui a muitos hotéis, aliás, eu sou das pessoas que mais hotéis frequento. E servem muita coisa. E muita coisa boa. Algumas também não gosto. Mas dá para escolher. Dia Nacional do Farmacêutico. Dia das filhas. Não é dia dos filhos, é dia das filhas. É dia da banda desenhada. Dia do sonho. Cá está, o sonho comanda a vida. É verdade. Vá por mim. E sonhar sabe tão bem. Quanto ao nome do dia, é dia da Pilar. O que é que eu tenho aqui sobre a Pilar? A Pilar é muito impulsiva, faz tudo antes de pensar. Primeiro faz, depois pensa. Então não é? Uma vez corre bem, outra vez corre mal. É assim a Pilar. A Pilar tem tanto de vaidosa como de bem disposta. É sério. Quem tem uma Pilar por perto, ou ri ou chora. Nunca se sabe, nunca se sabe. Também, nunca sai de casa sem uma escovazinha na carteira e sem o perfume. Gosta de arroz doce, de camarão frito. Ai, camarão frito panadinho. Ai, senhor, vocês tragam. É o que eu tenho sobre a Pilar. E porque é dia da Pilar, trago música da Pilar. A música chama-se

0: É dia da Pilar. Não quero saber. É assim que se chama este tema da Pilar. Foi gravado em 2025. Ora, dia do pequeno almoço de hotel, dia da lagosta. Meu Deus, lagosta é bom, pequeno almoço de hotel também. E é dia das filhas. Temos que dar os parabéns.
1: E hoje, os parabéns vão para...
0: cantor italiano Zucca. Está hoje de aniversário e vamos ouvi-lo nos giradiscos. Muitos parabéns também para si, que é um ouvinte da Antena Livre e faz anos neste 25 de setembro. Muitos parabéns então para todos e todas que estão na nossa companhia.

0: Muitos parabéns então para o Zucker e parabéns para si que está de aniversário. Vamos lá recordar as canções que estão à votação. Os 4 e meia, Miradouro. Ou então Os Descendentes, Madrugada Louca. Pode votar, pode dizer bom dia e pode votar. 933454994. 933454994. Mais do dia. Vote. Ou vota nos 4 e meia. Ou vota nos Descendentes. Os Descendentes trazem um tema muito bonito, Madrugada Louca. Os 4 e meia trazem uma história de amor bonita passada no Miradouro. É só votar através do WhatsApp e através de SMS. 933454994.
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0: 9 horas 48 minutos, agora pode ligar 232 60 10 71.
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0: 232-60-10-71, 232-60-10-71. Ora bem, ela está assim, não pode comer nem lagosta, nem pode comer um pequeno almoço de hotel, nada, nada, nada. Portanto, ela não tem direito a nada, absolutamente. Porquê? Porque está doente. E quando está doente, a única coisa que se pode comer é uma canjazinha de galinha quentinha, ou então uma aguinha de arroz e pouco mais. Sandra, bom dia.
4: Bom dia.
0: Estou a falar bonito.
4: Está, sim, senhora.
0: Então, o que é que já comeu disto? Que eu falei?
4: Nada.
0: Nada.
4: Nada.
0: Quer dizer, estás à espera que alguém leve.
4: Claro.
0: Pronto.
4: Olha, eu também não posso fazer.
0: Olha, um pequeno almoço de hotel, já provaste? Já tiveste a oportunidade?
4: Não, não.
0: Por acaso eu já. É muita coisa. A barriga não leva tanto de manhã.
4: Mas também dispensa lagosta.
0: Comi uma vez, sujei-me todo.
4: Sério, é dura.
0: Foi na Nazaré. Bem lá colocaram um martelo para a gente bater lá em cima da lagosta e da sapateira. Saí de lá todo sujo. Todo sujo ali. A t-shirt toda. Pronto. Sabe Deus.
4: Quem deve saber comer isso ao sapateiro?
0: Ou não?
4: Ou não, pois.
0: Pode ser que o nosso Júlio Cunha lá esteja a ouvir a emissão e pode entrar e pode dizer se sabe ou não.
4: É.
0: Agora eu sei o amigo. Ai, que eu ia para dizer. Está casado com uma sapateira. É capaz. Ora, bom, vai para quem? Bom dia.
4: Olha, vai para todo o auditório da Antena Livre. Com bom dia para toda a gente.
0: Está tudo?
4: Está tudo.
0: Um beijinho, obrigado. E as melhoras? Tá.
4: Obrigada.
0: Cuidado com a febre, está bem?
4: Está bem, está bem.
0: 232-60-10-71. Vamos a ligar. 232-60-10-71. Elsa Fernandes, bom dia.
5: Bom dia. Eu até me rio com a tua conversa.
0: Pequeno almoço de hotel, já provaste?
5: Já provei algumas vezes, sim.
0: Não achas que é muita coisa?
5: É muita coisa, mas eles também metem muita coisa, que é para tu escolheres aquilo que tu quiser, não és obrigado a comer tudo.
0: Não, desculpa, se lá põe a gente paga.
5: Exato.
0: O pior é que tanto paga se comeres muito como se comeres pouco.
5: Ora, aí é que está. Eu, quando é, eu olho o que é que está e depois só como aquilo que me convém.
0: Metem lá um queijo. Metem lá um queijo que eu detesto.
5: Aquele que cheira mal.
0: Eu não gosto daquele queijo, por favor.
5: Tanto é no cheiro como no paladar, é igualzinho.
0: Agora comi um queijozinho de Oliveira do Hospital no outro dia. Ei.
5: Aham.
0: Qualquer coisa.
5: Isso eu sei.
0: Até posso dizer que congelei metade.
5: Eu tenho dois congelados.
0: Portanto, congelei metade. Porquê?
5: Porque só tenho metade.
0: Porque
5: só eu
0: e a minha filha que gosta.
5: Aham.
0: E então, agora, hoje ela vem, o que é que eu vou fazer? Vou tirar a outra metade.
5: Vais tirá-lo? É tão mau. Eu, se fosse tua filha, descartava-te.
0: Não faz isso, que ela gosta muito do pai, está bem?
5: Mas o pai não gosta dela, que o pai só tira o queijo quando ela vai embora.
0: Não, ela vem hoje.
5: Ai, ela vem!
0: Ela vem hoje, por isso é que eu vou tirar o queijo.
5: Sim, já és um pai em condições. Pronto.
0: E depois ao fim de semana não recebo visitas, estás a ver? É só para mim. Pronto, é só. Uh-huh. Olha, para quem vai o bom dia?
5: Olha, vai para a minha mãe e para o meu pai, um beijinho para eles. Vai para o nosso Portugal, como sacrifício lá conseguiu. E bem feito para a Alemanha, que ficaram empatados. Toma, leva destes. E pronto, e olha, e para todo mundo que me tiver a ouvir, para a Sandrinha, para a Heleninha, para a nossa Marinita, para a nossa lá na praia, agora bloqueia.
0: Célia.
5: Para a Celita, para a Fátima Luxemburgo, para a Mana, para a sobrinha, para ti, para todos os meus irmãos, netos, filhas, todo mundo que me estiver a ouvir, um beijinho muito grande e bom fim de semana.
0: Um beijinho, até mais logo.
5: Até mais logo, tchau.
0: Obrigado. 232-60-10-71. Vamos a ligar rápido. 232-60-10-71. Bom dia.
6: Olá, bom dia, Paulinho.
0: Oh, Paula, está tudo bem? E para Oliveira do Hospital?
4: Tudo perfeito.
0: Olha, para aqui também. Portanto, já sabes o que é que vai ser a minha sobremesa logo, certo?
4: Já.
0: Acabaste de ouvir o que é que vai ser a minha sobremesa.
4: Acabei de ouvir a conversa. Olha, se estivesse a dizer mal de mim. Ui, ui.
0: Ah, aliás, eu nem falei no teu nome. Nem sequer me lembrei. Nem sequer me lembrei.
4: Mas eu também não estou a dizer nada.
0: Claro, claro que não. Olha, pequeno almoço de hotel.
4: Como é que é?
0: Pequeno almoço de hotel. Já tiveste a oportunidade de ir tomar o pequeno almoço ao hotel?
4: Nem quando me casei, nem quando me divorciei, nada. Não tive direito ao hotel.
0: Só senhor. É por isso que eu digo, não escolheste a pessoa certa.
4: Tal igual.
0: Vai para quem? Bom dia, Paula.
4: Olha, vai para o meu Paulinho com um grande beijinho. Vai para a Paula de Sandemila. Mas se tiver a ouvir, um grande beijinho para ela. E foi um prazer conhecê-la. E vai para todos os ouvintes, mas todos mesmo. Um grande beijinho para eles todos.
0: Um beijinho até lá.
4: Agora, um bom fim de semana.
0: Obrigado, Paula.
4: Beijinhos,
0: podes ligar depois do meio-dia, se quiseres.
4: Tá,
0: Deus, obrigado. 232-60-10-61. Bom dia.
6: Bom dia. Então o queijo já não vai dar para mim.
0: Então,
6: chega ao fim de semana.
0: Não, então, ora bem, aquilo é metade de um quilo, mas mesmo meio quilo, também não sejas assim.
6: Poxa, nem uma fatiazita.
0: Então, olha lá. Eu sei de alguém que foi de férias. Que também não trouxe nada.
6: Até tu ainda não passaste por aqui.
0: Zero.
6: Lá se eu trouxe ou não.
0: Zero.
6: Mentira que trouxe uns enchidos lá de cima do Minho. E posso dizer que alguns ainda estão congelados.
0: Alto. E convém estar.
6: Não, e posso dizer que são muito bons.
0: Temos que provar. Temos que provar.
6: Estão alguns congelados, hein?
0: A partir do dia 16 de outubro, a minha tour já termina e já tenho mais tempo.
6: Eu nunca estava lá para o fim de outubro, não é que...
0: Pois, há ali uma data, não é uma data.
6: É.
0: É a noite das bruxas.
6: É.
0: Praticamente. Vai para quem? Bom dia, Manuela.
6: Olha, vai para o maridão, vai para ti, vai para todos os ouvintes e participantes, para a Manita Elsa também, um beijito para ela. Para os senhores padeiros também, umas boas vendas. Cuidado lá com o senhor Carrinhas. E para todos.
0: E é só?
6: É só. Vamos tomar um pequeno almoço. Até.
0: Vamos. Agora não podemos roubar ao outro que pode adormecer. Ninguém acorda. Beijinho, até logo.
6: Tchau, beijinho.
0: Adeus,
6: até
0: obrigado.
6: Tchau.
0: Ai, a minha vida. Tão bom dia.
7: Bom dia, Paulito.
0: Oh, Célia, está tudo bem, Natasha?
7: Não está nada bem.
0: Então porquê?
7: Porque não.
0: Pronto, se está bem, não está bem. Mas amanhã vai ficar bem.
7: Estás-me a dar ópera. Ai, graças a Deus. Se
0: Deus quiser. É assim a vida.
7: É.
0: Ai, meu Deus. Tanta
7: não,
0: gente...
7: não me dês ópera amanhã que eu chego lá e viro para trás.
0: Atenção, há tanta gente que nos quer ouvir e não consegue.
7: É.
0: Dizem que a partir de segunda-feira a coisa vai melhorar. A ver, vamos.
7: Deve ter que sim, precisa.
0: Já estou cansado. Vamos lá. Olha, para quem vai, bom dia.
7: Olha, vai para ti, para a tua família, para os integrantes, para o Carlitos, para a Elfita, para a Dona Graça, para a Dona Pátria, para o Luís e para o Luís, um bom fim de semana e até amanhã.
0: E já tiveste a oportunidade de comer algum pequeno almoço em algum hotel?
7: Tive.
0: Come-se bem ou não?
7: O primeiro, por acaso, gostei imenso, sem ceia, a comida foi bom, foi muito bom.
0: Ah.
7: Foi muito bom, pequeno almoço lá no quarto, foi muito bom, adorei.
0: E foi logo em ceia.
7: E ainda tenho esperanças lá voltar.
0: Força! Já agora não custa nada convidar, está bem?
7: Ai!
0: Atenção, a gente fica no quarto ao lado, legal. Beijinho, obrigado, Célia.
7: Bota-te amanhã, ficas a pé.
0: Pá, pois fico. Já estou a fazer dieta hoje. Adeus.
7: Tchau, até amanhã, Paulo.
0: Adeus, obrigado. 232-60-10-61, bom dia.
8: Alô, bom dia.
0: Bom dia, Carletes, que anda por onde, Carlos?
8: Ando aqui em Santo Amaro.
0: Santo Amaro, que pertence a Mangualdo.
8: Mangualdo.
0: E a ouvir-nos aí no rádio portátil.
8: Claro, tem que ser.
0: Então, já podias ter... acho que já podias ter comprado um rádio novo também.
8: É.
0: Para a carrinha,
8: mas é uma carrinha nova.
0: Também. É uma carrinha nova e um padeiro novo.
8: Ah, não, novo estou eu, então.
0: Tchê, tá senha.
8: Achas que as minhas clientes queriam outro?
0: Se calhar não.
8: Claro, então.
0: Pequeno almoço de hotel, já provaste? Já tiveste a oportunidade?
8: Já, No dia seguinte do meu casamento.
0: Ah, portanto, quer dizer, até comeste melhor no pequeno almoço do hotel do que no dia do casamento.
8: Ah, claro, no dia do casamento quase que não se come. É tirar fotos para aqui, tirar fotos para ali, o pó.
0: Pronto, quer dizer que foi uma noite e manhã toda a comer, já percebi.
8: Ah, foi comer toda a noite e de manhã a sobremesa.
0: Ai, meu Deus, ainda bem que hoje não é dia 1 de Abril. Para quem vai, bom dia.
8: O bom dia vai para toda a minha família, para todos os meus colegas de trabalho, de Porrinho da Filha, de Bobrinho Covaila, Paulo Saraiva, Atena Livre Gouveia, para as costuras Nelly de Bicicletinha, para a senhora Célia e para todos os sportinguistas.
0: Um abraço, até logo.
8: Ah, até logo.
0: Adeus, obrigadíssimo. 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

0: 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Vamos para comerciais.
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0: 10 horas, 15 minutos. É a segunda hora a começar. 25 de setembro, cá estamos para ficar até à 1 da tarde. Gostamos tanto de fazer parte da sua viagem, do seu trabalho, das suas férias. Esteja o que estiver a fazer, nós estamos por cá para tornar a sua manhã mais louca. 89.6. Ora, vamos lá saber o resultado.
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0: Os descendentes, Madrugada Louca, ganham a batalha com 12 votos, os 4 e meia com 8 votos. Esta é a música mais desta sexta-feira. Os descendentes.

0: 10h19, não se atrase, vamos saber do tempo. Ora, para esta sexta-feira temos descida da temperatura. Vento no litoral oeste e nas terras altas. Para amanhã sábado, mais do mesmo. E para domingo, alguma chuva fraca. No interior norte e centro. A ver, vamos. Ora, quanto ao placar das máximas, 20 para Aveiro, 25 para as Penhas Douradas, 27 para Coimbra e para Gouveia, 28 para Vila Nova de Paiva, Ceia, Mortágua, Castro Daire, Guiar da Beira, Moimenta da Beira, Forges de Algodo, Celurico da Beira e Sernancelhos, 29 para a Guarda, 30 para Vila Real, Viseu, Tondela, Santa Combadão, Mangual de Nelas, Carregal do Sal, Sátão, Penalva do Castelo, Vouzela, São Pedro do Sul, Oliveira do Hospital, Tábua, Arganil, Mialhada. E uma máxima de 34 para Castelo Branco. Não vai precisar de guarda-chuva, mas se calhar um casaquinho é bem-vindo.
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0: Daqui a bocadinho a sua música nova. Para já avançamos com esta que eu particularmente gosto muito. Uma história de amor bem cantada pela Bárbara Bandeira. Parece-lhe bem? Vamos lá. Boa sexta.

Até apetece pegar na cantora ao colo. Bárbara Bandeira, Manel. Ora, aí está a tua música nova de hoje, acabadinha de chegar. A música chama-se Sou Eu.

0: É a nova de hoje, sou eu, é Tita. Sete minutos e meio depois das 10, passo pelo nosso Facebook.
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Pegar SMS, mensagem para o WhatsApp, diga bom dia, diga que está por aí, nós gostamos sempre de sentir a sua presença por cá. 933454994. Ora, o José Manuel de Castelo de Penalva está connosco, também a Fátima Loureiro em Viseu, a Ana Lúcia Paiva da Abeceira Touro, o António Sequeira de Viseu, também a Ângela Rodrigues de Aguiar da Beira, Eugénia Souza de Pinhanços. Pode enviar a sua mensagem para o WhatsApp e para SMS. 93...

Pouco a pouco. Ora, a Carlota informa-nos de algo onde está connosco. Também é Fátima Antunes, da Póvoa de Cotsais. O Alberto Pereira, de Santos Evos, Viseu. E a Andreia Filipa, de Vila Nova de Paiva. Agora é de Alberto e Adriano, rodando a cidade, para recordar por cá.

0: Da Cid, que vai estar no próximo domingo em Fornos de Algodres. Ontem, hoje e amanhã, grande clássico.
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Gloria Gaynor, para se ouvir agora, e depois as três seguidas para o amor. Uma grande manhã de sexta-feira, bom fim de semana. É o Giradiscos, só toca o que foi sucesso noutros tempos.

Glória Ganot a passar por cá no Giradisco. Estamos a um quarto de hora das 11 da manhã. Vamos lá para as nossas últimas três desta semana.

0: Rádio.
1: Miau.
2: Preparam três fantásticas que você vai gostar de ouvir com o rádio bem alto. O que tiver que fazer, olhe que faça, está bem? Prontos. Zucker, está de parabéns e abre a sequência.

0: 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Vamos para comerciais, logo a seguir o Olá Amanhã apresenta o Hora Passa Lá. É só ligar 232-601061.
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0: 11 horas, 13 minutos e meio.
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0: Vamos lá ligar, 232-60-71. É caso para cantar, mete aquela que eu pedi. É já daqui a bocadinho. Até já.

0: que você gosta, entre na cavaqueira e faça o favor.
1: 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Liga agora.
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0: E diga a frase a valer nesta primeira hora, até ao meio-dia, é a terceira do Olá Amanhã. Rui Amaro, na Catraia de São Romão, a casa de seu sonho está na nossa mão. Ora, onde é que nós vamos? Orlando Henriques, bom dia.
3: Bom dia, Paulo Pereira, tudo bem?
0: Tudo bem. E aí por Lombarganil, também está tudo bem?
3: Está bem, andando.
0: Vamos ouvir o Jorge Ferreira, praticar a quem?
3: A minha família, a tua família, conjunto de Brincobel, equipa domingo à tarde, todos os benfiquistas, todo o auditório desta grande rádio, que é a Antena Livre Europeia, no Sudango, porque as canções modernas têm as letras sempre tudo igual.
0: E estas também?
3: E esta também tem sempre sanga, sanga, sanga, sanga.
0: Está tudo?
3: E agora Rui Amaro no sangue vem aí o fim de semana.
0: Claro que sim.
3: Rui Amaro na Catraia São Romão, a casa dos seus sonhos está na nossa mão.
0: Um abraço, bom fim de semana, Orlando.
3: Adeus, um abraço. Adeus.
0: Até domingo.
3: Até domingo, se Deus quiser.
0: Adeus, obrigadíssimo.
3: Bom fim de semana, adeus.
0: Adeus, obrigado. Tempo. Agora vou ter com alguém que anda em cima da Nazaré. Ou ao lado da Nazaré. Ou por baixo da Nazaré. Não sei, não, não faço a mínima.
4: É a tua sorte que a mulher não está a ouvir. Olha ela ligar o rádio a mim. Estamos a falar com alguém que está em cima da Nazaré.
0: Claro, Nazaré, cidade. É cidade ou vila?
4: Opa, nem sei.
0: Eu acho que é a cidade da Nazaré, se não estou em erro.
4: É capaz de ser a cidade.
0: Ora vamos ouvir Casar em Portugal, Fernando Correia Marques. Para dedicar a quem?
4: Para dedicar a todos os ouvintes e participantes. Vai para o Manel Gonçalves. Não vou pronunciar o que ele insultou um dia desse.
0: Faz muito bem.
4: Por norma costuma-se dizer que aos burros dá-se palha na conversa. Vai para todos os ouvintes e participantes, camionistas e benfiquistas, para todos os madeireiros, para todos os maquinistas que não assim não chega e máquinas florestais. E etc.
0: Está tudo entregue.
4: Está. Tu és um grande mentiroso.
0: Então porquê?
4: Diz que passas o que a gente gosta. Eu há dias pedi Maria Leal e tu não passaste.
0: Ora bem, casar em Portugal. Vamos à frase.
4: Estou a brincar.
0: Eu sei.
4: Olha,
0: que sim.
4: A frase é
0: Rui Amaro.
4: Rui Amaro na Catraia de São Romão, a melhor.
0: A casa dos seus sonhos.
4: Está na nossa mão.
0: Um abraço, Tiago. Bom fim de semana.
4: A nossa não,
0: é só comprar, amigo. É Deus.
4: Mas nada.
0: Estava eu a tomar banho. Jorge Ferreira.

0: Ora, está a música do Jorge Ferreira. Estava eu a tomar banho. 232-60-10-61. Fátima Marques, bom dia.
1: Bom dia,
0: Paulo,
1: tudo bem?
0: Está tudo bem.
1: Está tudo bem, pois.
0: Ai, meu Deus, por aqui, olha, digo-lhe uma coisa. Está muito calor. Está menos que ontem, mas está calor na mesma.
1: Aqui também temos um solinho magnífico hoje, mas não está assim tanto calor como aí. Ainda bem, por um lado é bom.
0: O que é que vamos ouvir?
1: Parte de mim, de José de Camargo e Luciano.
0: Parte de mim. Para dedicar a quem?
1: Ao maridão, aos filhotes, para vocês aí, a toda a auditória, quem me dedica, às amizades, à família, votos bom fim de semana, muito sucesso para o Tenco ao Valho, e Rui Amano, na Catraia de São Romão, a casa de seu sonho, está na nossa mão.
0: Está dito. Um beijinho e até logo.
1: Fim de semana, tudo bom.
0: Corre. Obrigado, Fátima.
1: Beijam, Paulo. Tchau, tchau.
0: Obrigadíssimo. Obrigado. Ora, Manuel Filipe da Almagem de Caldo, bom dia.
2: Bom dia, Paulo Ferreira.
0: Vamos lá ouvir a Lúcia Teixeira, para dedicar a quem?
2: Para dedicar, digo um forte abraço para ti, beijinhos para a tua mãe, tua esposa, tua filha, beijinhos para todas, um abraço para o teu irmão, beijinhos para a tua cunhada, um abraço para o Eduardo Mota de Espreira, o Oeia, depois vai para a Fátima Padeira da Sérgio de Carvalhal, beijinhos para ela, para a minha prima Alcina de Caldo, beijinhos para ela, um abraço para o marido, para o António Burito, para a Gracinda do Café, beijinhos para ela, um abraço para o marido, Rui Amaro na Catraia de São Romão, a casa dos seus sonhos está na nossa mão.
0: Um abraço, já sabemos a mesma cantiga. Oh, Sr. Manuel, não precisamos estar a dizer todos os dias a mesma cantiga. Abraço.
2: Bom fim de semana.
0: Adeus.

0: Aí está a música de Fernando Correia Marques, Casar em Portugal. 232-60-1071. 232-60-1071. Flávio Simões, bom dia.
1: Bom dia.
0: O maior vagabundo, o maior vagabundo de Vimieira.
1: Dizem cá mais por aí, ó amigo Paulinho.
0: Eu não sou. Eu não sou.
1: Então quem é?
0: É o Luís Fonsi. Ou o Gustavo.
1: Deve ser o Mini Saias.
0: Se tu dizes-o, eu não desmentizo. Aqui não se desmente ninguém.
1: Mais nada.
0: Vai para quem, o Gustavo Lima?
1: Olha, vai para todos os ouvintes, vai para o meu irmão, um abraço que anda pela zona da Orã, um grande abraço para ele, boa viagem, bom trabalho. Vai para a minha cunhada e para vocês aí todos. E para ti um abraço, porta-te bem, bom fim de semana, não te estragues.
0: E agora a frase em inglês, por favor.
1: Em inglês?
0: Rui Amaro.
1: Rui Amaro, na que atrai o seu irmão, a casa do seu sonho está na nossa mão. Ainda não vi a chave, mas pronto. Acho que tens tu, ó Paulinho, a chave.
0: Um abraço.
1: Um abraço,
0: obrigado, bom fim de semana. Adeus, Flávio.
1: Obrigado, obrigado.
0: Agora vamos ter com ela que anda com as cabras. Aquela mulher só anda bem com as cabras.
1: Então, já acertou em cheio.
0: Então, eu já ouvi aqui o tilintar.
1: Pois é, trago o sapato, quando vem pela Páscoa também traz uma sineta.
0: Também é uma verdade. O que é que vamos ouvir, Rosalina?
1: Vamos ouvir, se calhar, os DNA e a Baquer.
0: Vamos lá embora, praticar a quem?
1: Vai com todos, olha, vai para todos os amiguinhos e amiguinhas, para todos que trabalham nessa grande rádio. Isto é tudo uma família, principalmente para aqueles que eu costumo dedicar, a Dona Terezinha, a Dona Ana Maria Torre, a Dona Irene, a Sra. Eduardo Mota, e mais quem? Já bastam tantos. Aí a Sra. Conceição vai em Carvalhau Redondo e... E toda a gente, e para o Paulinho e para toda a sua família, que tenham todos um final de semana. Bom.
0: Muito bem. E agora a frase. Bom,
1: e Rui Amaro, na Catedral de São Romão, a casa onde está na nossa mão. Muito obrigado e até segunda-feira, se Deus quiser.
0: Um beijinho, obrigado, Rosalina.
1: Tchau, obrigado.
0: Deus, obrigado. Zezé de Camargo, Luciano, pedaço de mim. É um pedido da Fátima Marques, que nos escuta no Luxemburgo. Vamos a ligar 232-60-1071.

0: Zezé Di Camargo e Luciano, Pedaço de Mim. Ora, pedi à Dona Rosalina, se me estiver a ouvir, o favor de me voltar a ligar, que eu esqueci-me o tema que a Rosalina pediu. É, são coisas. A minha cabecinha já não quer. É caso prazer a cabeça do meu Paulo. Assim é a vida. Rui, bom dia.
1: Bom dia, tudo bem contigo?
0: Tudo bem, por aí.
1: Eu hoje estou em Bom Jardim, estou no meu concelho.
0: Então vamos ouvir Roupa Nova, linda demais, para dedicar a quem?
1: Olha, para dedicar a ti, ao teu conjunto, e a todas as pessoas que eu costumo dedicar, e a essa senhora que tu falaste agora, e a todo o auditório, Rui Amar, na Catreia de São Romão, a casa dos seus sonhos já nas nossas mãos.
0: Está
1: e bom fim de semana para ti.
0: Um
1: e bom
0: abraço.
1: Para domingo.
0: Obrigado, Rui.
1: Nada.
0: É festa, não vai parar. Lúcia Teixeira, a pedido do Manuel Filipe da Almagem de Caldo. Daqui a pouco a Dito vai dar uma dança, uma voltinha, uma dancinha com as meninas que lá vão levar o almoço. Ai, se vai.

0: Ora, aí estava. Festa não vai parar da Lucy. Peço à Dona Rosalina a favor de me voltar a ligar, que eu esqueci-me o tema dela. Não sei o que é que se passou comigo. Ando meio maluco. Não, meio não. Ao inteiro. Ó, oh, Maria Maria.
1: Olá, Paulinho, como está?
0: Cá estamos. E a Maria Maria?
1: Estou bem, obrigada.
0: Ah, olha, vamos ouvir...
1: Estou sentada.
0: Vamos ouvir o Zamaro e este tema bonito, Duas Camisas. Que é uma canção muito bonita. E ela riu-se. Vai dedicar para quem? Diga-me lá.
1: Para todos os ouvintes, participantes, para si, para a sua família, para o conjunto de Brinco ao Bairro, para a senhora Maria Duarte, para a Sandrinha de Gandu, para a Fatinha de Luxemburgo, um ótimo fim de semana, um beijinho, tudo de bom. E Rui Amaro, na Catraia de São Romão, a nossa casa está na nossa mão.
0: Um beijinho, Maria, até amanhã, bom fim de semana.
1: Um beijinho, até amanhã, bom fim de semana.
0: Deus, obrigadíssimo. O senhor Eduardo Mota, bom dia.
2: Ora, bom dia, amigo Paulinho Ferrado e estimados ouvintes, já dão teles livres de Gouveia para todos quantos lá trabalham, a família toda completa.
0: E vai gostar de ouvir o quê? Diga-me lá.
2: Ritinha Faladeira, Apaga o Fogo no Terreiro.
0: Ritinha Faladeira?
2: Sim, Apaga o Fogo no Terreiro.
0: Está bem, mas eu isso não passo, que é a inteligência artificial.
2: Está bem.
0: Então posso passar o original, que é dos Amigos de Sobreposta, pode ser?
2: Pode ser.
0: Vamos lá embora, praticar a quem?
2: Olha, vai já para a senhora Maria que falou, vai para os meus filhos e geros e netos e nora e bisnetinhos. Olha, que é para não estarmos a perder muito tempo, para todas as pessoas que eu tenho de cá, digam também para mim, que é para ser mais fácil. Para si também, para a sua família toda e para a família de todos, o Bico Baito, para todos quantos lá trabalham. Claro, e para a nossa seleção e para todos os benfiquistas. Agora, Riamar na Catraia de São Romão, os sonhos das nossas mãos estão na carteira de Paulo Soraya.
0: Um abraço, obrigadíssimo.
2: Até amanhã.
0: Deus, obrigado. Já sabe, atenção, temas produzidos pela inteligência artificial, eu não passo. Se os meus colegas da rádio querem passar, estão à vontade, agora eu não passo. 232-60-1071. Luís Fonsi. E Gustavo Lima, Vagabundo.
3: Tem cerveja aí?
0: É pedido do Flávio Simões, da Vimieira.

0: Ora, aí está Vagabundo, Luís Fonsi, com o Gustavo Lima. 232-60-1071, Rui Amaro, na Catraia de São Romão, é a casa de seu sonho, está na nossa mão. Bom dia.
1: Bom dia.
0: Bom dia, Paulinha.
1: Como vai?
0: Sempre bem. E a menina, como é que tem passado?
1: Mal.
0: A família lá por casa está toda bem?
1: A família está tudo bem.
0: As cadeiras bom. E as mesas ainda estão no mesmo sítio, ainda bem.
1: Sim, tá. Opa, está-me a ver no tomate.
0: Mundo Novo, o meu primeiro amor, para dedicar a quem, Paula Mendes?
1: Olha...
0: Atenção, se eu aparecer morto, o pessoal já sabe quem foi, está bem?
1: Não, mas eu arranco-te a pele, que é melhor.
0: Sim.
1: É melhor arrancar-te a pele.
0: Ainda bem que há alguém que me vai oferecer duas camisas.
1: Olha, não me
0: faças
1: rir
0: para morrer.
1: Ontem
0: dei
1: um tralho
0: e
1: ia-me matando.
0: Ainda bem, mas, quer dizer, ias-te matando a ti própria.
1: Exatamente.
0: Pronto.
1: Estou aqui que não posso dormir joelho.
0: Então pronto, não inerva o menino. Vai para quem é moço.
1: Não, o menino vai estar calminho,
0: claro,
1: vai falar como deve ser.
0: Sim.
1: Pode ouvir.
0: Sim.
1: Está bem, menino? Eu agora vou-te tratar por menino.
0: Muito obrigado.
1: Pronto, olha.
0: Menino Paulo Saraiva.
1: Menino Paulo Saraiva Fernando Monteiro.
0: Oh, Mendes.
1: Graças a Deus.
0: Vais dedicar para quem? Rapidamente.
1: Olha, mas vais-me dar tempo.
0: Vou. Tens no máximo 6 pessoas.
1: Daqui a vou ainda é longe.
0: Onde é, Mara?
1: Bem, olha, para dedicar ao senhor Paulo Correia.
0: Uma.
1: Um abraço. Aí eu arranco-te a pele.
0: Mais, Paula, rápido.
1: É para dedicar à Dona Maria de Nogueira de Cravo, um beijinho para ela.
0: Dobra a língua, Maria Glória Duarte.
1: Um abraço ao senhor Adelino.
0: 3, só mais 3.
1: É para dedicar ao menino.
0: Ah.
1: É para dedicar à Lara, ao mano, à cunhada, aos pais, à equipa da rádio.
0: Muito bem.
1: É para dedicar à minha irmã Ana.
0: Sim.
1: O meu cunhado.
0: Sim.
1: É para dedicar à Sónia Silva. É para dedicar à Carla.
0: E chega, Paula.
1: É, e quem trabalha lá na fábrica em Vodra.
0: Pronto.
1: É para dedicar à Dona Rosalina, ao senhor Eduardo Mota, com um abraço, que tenha um bom apetite de almoço.
0: E ela não se cala.
1: E é para dedicar ao marido, é para dedicar aos filhos, ao Henri e à Nora.
0: Vamos à frase. Rui Amaro.
1: Rui Amaro, na Catraia de São Romão, a casa do seu sonho está em suas mãos.
0: Beijinho, até logo.
1: Até logo e um beijinho.
0: Obrigado.
1: Bom fim de semana.
0: Igualmente, Paulo, olha aí os degraus. Cuidado.
1: Está bem.
0: Cuidado. Então, bom dia. Alô? Tínhamos aqui alguém? Não temos, mas temos aqui a banda DNA. Ela quer. É o pedido da Rosalina de Santa Cruz da Trava. Como eu me lembrei. É assim a vida. Vamos lá, 232-60-1071, está com a antena livre. Está feliz, não está? Olha, também.

0: 11 horas 49 minutos, rigoroso exclusivo Rui Amaro na Catraia de São Romão. Vamos para comerciais, até já.
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0: Dia, é meio-dia, mais 5 minutos. Está a ouvir a Antena Libre, a Rádio Mais Feliz de Portugal, 89.6. Entramos assim na última hora do Olá Amanhã. 89.6, Antena Libre. Vamos até à 1 da tarde.
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0: E a frase a valer a partir de agora: Solar de Maceira, um espaço de sonho para uma celebração especial. É a frase que terá que dizer para ouvir a música da sua preferência. Vamos lá ligar 232-60-10-61. Cristel Seixas, bom dia.
3: Bom dia, Paulinho. Já faz tempo que não ouço.
0: Anda fugida, a menina.
3: Não, ando me ocupado dos meus animais.
0: Tem que ser. Vamos lá ouvir o Brinco ao Baile. Praticar a quem?
3: Primeiro, que eu gosto muito da sua rádio, com meus papás, para a minha família toda na Goza, na Suíça, e mesmo em Tadadeira, e é tudo. E até domingo, Paulinho.
0: E agora a frase?
3: Uma ajudinha,
0: Paulinho. Ai, menina, tem que saber a frase. Solar de Maceira, um espaço de sonho para uma celebração especial. Um beijinho, obrigado.
3: Obrigado, Paulinho.
0: Beijo, obrigado. 232-60-10-71, vamos a ligar. 232-60-10-71. Roupa nova, linda demais. É pedido do Rui de Vasconha. Estou à sua espera. 232-60-10-71.

0: Ora, meio-dia, 11 minutos. 232-60-10-61. Oh, senhor excelentíssimo doutor engenheiro.
1: Diz-me.
0: Sem dizer o seu nome. Está tudo bem por aí?
1: Tudo.
0: Pronto. Minha senhora, quem está do outro lado?
2: Eu ando meia moca, mas não sei. Vou dizer assim, ó, calha, se não escutar a música, também não me deixaste escolher, olha, com caraças coisas.
0: Vai.
2: Vai, é o Carlos Almeida da Suíça.
0: Será que é o Carlos Almeida na Suíça? Eu acho
2: que não. Eu não escutei bem. Eu ando meia moca, mas pronto.
0: Ora, grite lá por ele.
2: Oi, grito lá por ele, eu hoje ando muito cansada.
0: Grite!
2: Eu não consigo gritar. Comecei às 6h30 da manhã pela
0: noite.
1: Dona Irene, deixe estar à sombra dos carvalhos.
0: A ver? Era ele mesmo. Carlos, eu já venho. Ó, menina, vamos ouvir os amigos de sobreposta. Praticar a quem?
2: Olha, vai para toda a equipa da Antena Livre, todos os ouvintes, Portugal do Estrangeiro, todos os saltaricos, todos os sportinguistas.
0: E há saltaricos que pedem músicas aqui, e quando eu lhes estou a passar as músicas aqui, eles estão a participar noutras rádios.
2: Noutras rádios? Eu sei, eu tenho.
0: Uma vergonha! Uma vergonha!
2: Isso, testemunha disso. Eu pus aqui uma câmara, tenho aqui os aparelhos que gravam isso tudo.
0: É uma vergonha, uma vergonha!
2: É uma vergonha. Andarem a pedir, que são pobrezinhas, e depois, olha, vai tudo com o caralho.
0: As coisas que esta mulher descobre. E está tudo?
2: Sim, parabéns para quem faz anos, melhoras para quem está doente, tudo bom, um bom fim de semana. E agora, Solar de Maceira, um espaço de sonho para uma celebração especial.
0: Um beijinho, Irene, até logo.
2: Vá, até logo, que amanhã é bom fim de semana.
0: Deus obrigado. Ela, para saber, também saltou, só também não sabia. Eu hoje estou com uma língua tão aguçada. Qualquer dia tenho a minha carta de despedimento à porta. Ou então despeço-me eu, também das duas uma. Carlos, bom dia.
1: Bom dia.
0: Está tudo bem?
1: Ela também tinha saltado a ouvir a outra rádio, boa participação.
0: Exatamente. Vamos ouvir Stevie B, Because I Love You, para dedicar a quem?
1: Opa, hoje especialmente para a minha mais que tudo, para a minha cara metade.
0: Faz anos, não é?
1: É verdade.
0: E como é que ela se chama?
1: Estela.
0: Oh, Estela.

0: Um abraço para ela, um beijinho e olha, muitos parabéns.
1: Obrigado.
0: E ela que tenha muita força, que para aturar o marido não a faça.
1: Opa, olha, eu nem sei qual é que fica mais difícil de aturar, se é o marido, se é a mulher. Por enquanto, ainda não houve entradas de urgência no hospital, nem braços partidos, nem nada, está tudo bem.
0: Ainda bem, ainda bem.
1: E agora? Ainda bem, por enquanto.
0: E agora a frase?
1: Como é?
0: Solar de Maceira.
1: Solar de Maceira.
0: Um espaço de sonho.
1: Um espaço de sonho para um...
0: uma celebração especial. Um abraço, Carlos.
1: Um abraço.
0: Deus, obrigado.
1: Deus.
0: Esta é a música dos Amaro, Duas Camisas. Oh, meu Deus. Oh, Duas Camisas bem passadinhas a ferro. É uma maravilha. É o pedido da Maria Maria de Mangualde. Vamos a ligar 232-6010.

0: Ora, aí está um clássico do sertanejo, que muito bem interpretado pelo Zamaro, Duas Camisas. Ó, Fátima Antunes, bom dia.
1: Bom dia.
0: Na Póvoa dos Cudeçais.
1: Isso mesmo.
0: Está tudo bem por aí?
1: Está tudo bem, graças a Deus.
0: Ainda bem. Ainda bem que está tudo bem por aí.
1: É isso mesmo, ainda bem que sim.
0: Vai ouvir a Marisa. Vai ouvir a Marisa Monte.
1: Sim, senhor.
0: Mas não muda de rádio, está bem? Porque se mudar de rádio, não ouve.
1: Se mudar, não ouço. Claro que não posso fazer isso.
0: Vai dedicar para quem, Fátima?
1: É para o meu marido, para os meus meninos todos, toda a equipa da Antena Livre, para todos os ouvintes, todos os participantes. Com um bom dia para todos, um bom fim de semana, tudo bom para todos.
0: E eu prometo que segunda-feira já nos ouve melhor, está bem?
1: Está bom, sim, senhora.
0: Pelo menos foi-me prometido.
1: Pronto. Oh, obrigado, mas se tem que ser pior, ou seja, se não puder ser melhor. É melhor ser assim, que vai-se ouvindo um bocadinho ainda, é bom.
0: Solar de Maceira.
1: Um espaço de sonho para uma celebração especial.
0: Um beijinho, Fátima.
1: Bom fim de semana.
0: Deus, obrigado. Também. Obrigadíssimo. Então, bom dia.
2: Bom dia, Paulinho.
0: Oh, Maria do Lourdes, de Guimarães de Tavares.
2: É isso.
0: Está tudo bem por aí?
2: Tudo fixe.
0: Vamos lá ouvir os amigos de sobreposta, para dedicar a quem?
2: Para mim, para ti, para todos os nossos familiares. Com votos de um bom fim de semana e tudo de bom.
0: E agora?
2: E para todos os ouvintes e participantes. Solar de Maceira, espaço de sonho.

0: E agora? Chorar de nascer é um especial. Espaço do sonho para uma seleção especial.
1: Você é uma trapalhona. É uma trapalhona, você é uma trapalhona. Solar de Maceira, um espaço de sonho para uma celebração especial. Um beijinho, bom fim de semana.
0: Bom fim de semana.
1: Até domingo às 7, está bem?
0: Bom dia.
1: Que coisa. Tchau. Ninguém ouve aquele fantástico programa. Programa lindo. Então, bom dia.
2: Bom dia.
1: Bom dia.
2: Adriano Rodrigues Tortavares.
1: Vamos lá ouvir os amigos de Sobreposta. Praticar a quem? O Botafogo no terreiro.
2: A minha família toda, para todo o mundo, pobre encobado especial para a tua filha, para a senhora que agora falou, para a Lourdes de Guimarães e para a Isabel da Torre.
1: E é só?
2: E para os sportinguistas e benfiquistas que melhorem de produção.
1: Um abraço, até amanhã, bom fim de semana.
2: Até amanhã, adeus.
1: Bota fogo no terreiro. Vamos lá, amigos de Sobreposta. Também a pedido do Eduardo Mota de Nespreira e da Irene, Forja de Algodos.

0: Ora, está a grande canção do momento. Amigos sobreposta, Botafogo no terreiro. Paula Rodrigues de Oliveira do Hospital, bom dia.
1: Olá, meu Paulinho, bom dia novamente.
0: Está tudo bem com a menina?
1: Está.

0: De férias.
1: E eu aqui a dar no duro.
0: Não, estou de folga das maçãs e estou de férias do trabalho.
1: E também ouvir-nos mal, não é, Paula? É assim a vida.
0: Mas podes, mas eu ouço na mesma, assim.
1: Olha, e por que não? Ligas a net?
0: Ora, estás a ver que...
1: Ouves através da internet.
0: Certo.
1: Olha, because I love you, Stevie B, para dedicar a quem?
0: Vai para o meu Paulinho com um grande beijinho, mas um grande beijinho, porque isto agora só ligo de mês a mês.
1: E já gozas.
0: E vai para todos os ouvintes. Um grande beijinho para eles todos, porque todos eles merecem.
1: E é só?
0: É só.
1: E agora a frase: solar de Maceira.
0: Pois não sei.
1: Fala. Um espaço de sonho para uma celebração especial.
0: Ah, pronto, vai ser meu próximo casamento.
1: Nunca
0: onde
1: sabe.
0: Ser convidada.
1: Nunca sabe.
0: Onde vou ser convidada, não é o meu.
1: Ah, está bem. Beijinho, obrigado.
0: Beijinhos, Paulinho, beijinho.
1: Até domingo, Deus, obrigado.
0: Beijinho.
1: Mundo Novo, o meu primeiro amor. É um pedido da Paula Mendes, de Santa

0: Conjunto Típico Mundo Novo, o meu primeiro amor. Sandrinha, bom dia.
1: Bom dia, Paulinho.
0: Como é que vão as coisas aí no restaurante da Sandra?
1: Bem, muito bem, graças a Deus.
0: E o que é que temos para hoje?
1: Muito trabalho. Olha, temos morrego, temos carapau frito, temos arroz de cabidela, arroz de carqueja, vitória. Coisas.
0: Eu quero borrego, está bem?
1: Está bem, combinado.
0: Estou a precisar de ficar com a garganta seca.
1: Pronto, combinado. Mas para a garganta seca é melhor depois um baguetinho.
0: Sim, e o prato 10?
1: Está bem.
0: Bem servido, mas, bem servido.
1: Prato 10 depende da forma que seja servido.
0: Pronto. Stevie Bibi, because I love you. Para dedicar a quem?
1: Olha, toda a gente, porque agora estava aqui na cozinha, deu tempo para te ligar.
0: Ainda bem que eu já tinha saudades de falar com você.
1: Ainda bem.
0: E é só?
1: É só. Olha, a frase eu não sei.
0: Ah, e Solar de Maceira, um espaço de sonho para uma celebração especial.
1: Olha, é muito
0: especial.
1: Lindo, porque eu já lá fiz vários serviços e aquilo é mesmo giro.
0: Ah, olha, é tão lindo como esta canção do Stevie B. Beijinho, obrigado.
1: Sim, adeus.
0: Obrigado, Sandra. Este tema também é pedido pela Paula Rodrigues de Oliveira do Hospital e pelo Carlos Almeida na Suíça. Stevie B, because I love you.

0: Meio-dia, 35 minutos. TBB, Because I Love You. Vamos fechar o programa com a Marisa Monte, ainda bem, a pedido da Fátima Antunes, da Póvoa de Escudeçais, e Brinco ao Baile, Tu Vences o Meu Olhar, a pedido da Cristel Seixas, na Suíça. E vamos até Viseu, falar com a Zezinha, da Bezelga. Bom dia.
1: Bom dia.
0: Está tudo bem por aí? Está tudo bem por aí?
1: Está tudo bem, ótimo.
0: Então vamos ouvir o Brinco ao Baile, para dedicar a quem?
1: Para dedicar às minhas filhas, aos meus genros e aos meus netos. Aos meus netos
0: e é só?
1: E ao senhor Manuel.
0: E é só?
1: É só.
0: E agora a frase?
1: Aí a frase, eu tenho que apontar aqui ao restaurante.
0: Não, Solar de Maceira, um espaço de sonho para uma celebração especial.
1: Sonho para uma celebração especial. Eu vou apontar aqui num papel.
0: Muito
1: que
0: bem.
1: A próxima já meter papas na língua.
0: Zezinho, um beijinho, obrigado.
1: Um beijinho, Paulinho, adeus.
0: Deus, obrigado. Solar de Maceira, um espaço de sonho para uma celebração especial. Pode ligar 232-6010-61.
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0: Pode ligar e pode dedicar Marisa Monte, ainda bem, ou então Brinco ao Baile, Tu Vences Meu Olhar. Temos notícias à 1 da tarde, não pode perder depois o Canta Brasil. A Cristina Ferreira chega às 14 para ficar até às 17. Filipe Borges às 18. Artur Matos às 19 e o António Macedo às 21 horas. É o que há para escutar nesta sexta-feira. Desejo uma continuação de uma ótima sexta, um bom fim de semana. Eu regresso à antena domingo às 19 para mais um Domingo à Tarde. Seja feliz na rádio mais feliz de Portugal. Está por aí? Ainda bem. Marisa Monte e Brinco ao Baile para fechar a emissão. Até domingo.

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13: 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São 13 horas.
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14: 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Boa tarde. São 14 horas.
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Muito boa tarde, então sejam bem-vindos à Alegria no Ar de sexta. É sexta-feira, yeah! Vamos ouvir grandes êxitos, vamos entrar na brincadeira e vamos também deixar-lhe razões para sair de casa, aproveitar o fim de semana e outras sugestões. Pode contar comigo para isso, para ajudar a preencher a agenda, para ouvir grandes músicas e estar a par daquilo que importa da região, do país e até do mundo. Os meus primeiros convidados já passaram por cá: Ana Moura com o seu Desliza, David Fonseca com Nada a Perder. Neste dia 25 de setembro, faltam 97 dias para terminar este ano. Vamos prosseguir e o meu próximo convidado é Calvin Harris, que entrou para o Guinness com o DJ set com maior audiência de sempre. O recorde foi conseguido no pré-carnaval de São Paulo, no Brasil, onde cerca de 1 milhão e 600 mil pessoas assistiram à atuação do DJ escocês. Durante duas horas, Calvin Harris comandou o bloco Skull a partir do alto de um carro alegórico na Rua da Consolação e acabou por transformar a cidade numa enorme pista de dança. Entre os temas mais escolhidos tiveram os seus maiores sucessos como One Kiss, We Found Love, vestido com uma camisola personalizada da seleção brasileira, onde se lia Calvinho. O DJ descreveu o dia como de loucos e afirmou que este recorde pode ter sido alcançado então no Brasil. Calvin Harris já tinha sido distinguido no Guinness em 2014, graças ao álbum 80 Months, que colocou 9 músicas no top 10 britânico. Está de parabéns, sem dúvida, o DJ, e assim para celebrar, até porque a música dele é boa para o início do nosso fim de semana. Vamos ouvi-lo aqui no nosso programa. Fique comigo, fique com a Antena Livre de Gouveia. Aproveite e ligue-me ou escreva 93 666 7449. Vou contar consigo.

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1: 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Ligue lá o seu GPS ao nosso e vamos até Penalva do Castelo. Vamos ao Festival da Abóbora, que regressa a Real. A freguesia, no concelho de Penalva, recebe então já no próximo domingo, dia 27, a 11ª edição do Festival da Abóbora, iniciativa organizada pela Associação Cultural e Recreativa de Real, que decorre no Parque da Bocha. Assim, o programa começa às 13, com almoço convívio e depois, quem quiser ainda se pode inscrever ao longo do dia de hoje para este almoço. E a partir das 14, a animação fica a cargo do grupo de gaiteiros do Concelho de Vimioso e também da Tuna Realense. O concurso de abóboras começa às 16, com as inscrições a serem feitas no próprio local. Estão previstas 5 categorias: a abóbora porqueira mais pesada, a abóbora menina mais pesada, com distinção entre exemplares abaixo e acima dos 100 quilos. É lá! Isto não são abóboras. Isto vão ser umas senhoras abóboras. Depois também ainda a abóbora mais bonita, natural ou esculpida, a maior quantidade de abóboras e o melhor espantalho com abóboras. Vale tudo! O festival conta ainda com o bar, as barraquinhas, ao longo do dia, num evento que procura valorizar os produtos da terra e as tradições da freguesia de Real. Quer inscrever-se? Saber mais informações? Basta ligar para o 914-167-125 e seja a participar ou só a ver. No próximo domingo, apareça na freguesia de Real, no concelho de Penalva do Castelo, e faça parte da 11ª edição do Festival da Abóbora. Sabia desta iniciativa? Ou tem outras que têm que ser divulgadas nesta nossa emissão? Aproveite agora a enviar então pelo WhatsApp essas iniciativas, esses eventos para o fim de semana. 93-666-7449.
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1: O sonho comanda a vida. E se hoje fosse o dia certo para voltar a acreditar nos teus sonhos? Esta sexta, 25 de setembro, assinala-se o Dia Mundial dos Sonhos. Uma data que nos convida a todos nós a pensar no futuro. A acreditar nas nossas aspirações. Naquilo que gostaríamos realmente de alcançar. Olha,

É que a vida é só uma. Se não for para ser bem aproveitada, para que é que será? A celebração ganhou popularidade no início do século XXI e procura lembrar que grandes objetivos começam muitas das vezes como uma simples ideia. Um sonho. Nas escolas, universidades podem realizar-se hoje workshops, atividades criativas, enquanto muitas pessoas aproveitam a data para partilhar sonhos e projetos. Porque sonhar não custa e, por vezes, é o primeiro passo para transformar uma vontade em realidade. E o meu próximo convidado na emissão de sexta também tinha um sonho. Acreditou nele. E hoje, vejam só os espetáculos que dá, as iniciativas que promove e os fãs que andam atrás dele. Tony Carreira, com o seu Sonhos de Menino. Lembro-me.

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1: Por aqui na Alegria no Ar temos várias rúbricas e a próxima é da autoria da Sara. Ela sabe tanta coisa e não é egoísta, porque ela também quer partilhar consigo.
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3: A dica de hoje vai tornar a sua relação com o seu armário mais sustentável. A moda tem andado a um passo cada vez mais acelerado. As tendências têm um ciclo de vida minúsculo, o que faz com que seja insustentável acompanhá-las, não só a nível económico, mas também pelo impacto ambiental. Sendo assim, temos de ser cada vez mais conscientes nas nossas compras. Invista na qualidade. No que toca a básicos, que estão sempre presentes no nosso guarda-roupa, é preferível investir um pouco mais e ter peças de qualidade, ao invés de estar constantemente a comprar peças repetidas. Faça também o teste dos 20, sempre que estiver na dúvida em relação a alguma compra. Pergunte-se se vai utilizar aquela peça pelo menos 20 vezes. Se a resposta for positiva, é uma boa aposta. Se for negativa, não é. Isto impede que façamos compras por impulso. Não compre para a estação, é outra sugestão. Se optar por peças mais neutras, que podem ser combinadas com peças quentes no inverno e usadas sozinhas no verão, vai diminuir drasticamente a sua necessidade de consumo. Tudo o que tiver no seu guarda-roupa vai passar a estar sempre a uso, ao invés de estar guardado a ganhar pó 6 meses por ano. Faça também uma limpeza anual ao seu roupeiro e dê roupas que já não gosta, já não servem ou já não fazem sentido ter. Informe-se sobre as marcas que mais costuma consumir e descubra que tipo de tecidos usam e se a produção é ética e responsável. Aprenda também a fazer pequenos arranjos, como cozer botões ou consertar rasgões. E cuide bem das suas roupas, seguindo as instruções de lavagem e secagem para que a peça se mantenha em perfeitas condições durante mais tempo.
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1: Obrigada, Sara, pela passagem por aqui na emissão com mais uma dica. Avançamos o nosso programa e vamos lá para a música portuguesa. Os Quatro Menos e as Bombocas sobem ao palco da nossa rádio para fazer o seu clique e juntar-se a nós em qualquer cantinho do mundo. Como eu costumo dizer, onde houver um português, nós estamos com vocês em 89.6 FM.pt. Junte-se lá à família da rádio e anime-se. O fim de semana está à porta.

0: Estamos no fim da primeira parte, mas voltamos já daqui a pouco, depois das 15, das notícias atualizadas, para prosseguir o nosso programa. Fique por aí, fique da companhia da Alegria no Ar e na minha companhia também. Sou a Cristina Ferreira.
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16: 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Boa tarde. São 15 horas.
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19: Bem-vindos, estas são as notícias na Antena Livre. A Polícia Judiciária deteve em Celurico da Beira um homem de 40 anos, suspeito de dois crimes de abuso sexual de menores dependente ou em situação particularmente vulnerável e um de crime de coação. A investigação teve início após uma denúncia apresentada por um profissional de saúde no passado mês de junho. Segundo a Polícia Judiciária, os factos terão ocorrido no contexto familiar e envolveram uma filha menor do suspeito. O detido será apresento às autoridades judiciárias para a aplicação das respectivas medidas de coação. O inquérito está a cargo do DIAP, junto do Tribunal Judicial da Guarda. A sétima feira gastronómica alambicada decorre entre hoje e domingo em Vila Nova de Tazem, no concelho de Gouveia, com um programa dedicado à gastronomia, cultura, música e artesanato. Durante os três dias, o certame apresenta sabores da terra, provas e degustações, show cookings, música ao vivo, folclore e dança. Entre os destaques estão a degustação do bolo rei gigante da pastelaria Pão de Deus, provas de vinhos e atuações de vários grupos e artistas. No domingo, o programa inclui ainda balé e dança, uma prova cega comparativa de vinhos e um sunset antes do encerramento da feira. O património de Ceia vai estar em destaque este fim de semana com várias iniciativas integradas nas comemorações do Dia Mundial do Turismo e nas Jornadas Europeias do Património. Amanhã, às 10 horas, o Museu Natural da Eletricidade promove um percurso por Loriga, dedicado à história das antigas fábricas dos lanifícios e malhas e à importância desta atividade na identidade da vila. O programa inclui ainda uma oficina, brinquedos com memória, reviver, construir, brincar, destinada a crianças e jovens e que irá decorrer sábado à tarde e domingo de manhã no Museu Natural da Eletricidade. A participação nas atividades já é gratuita. O Palácio do Gelo em Viseu recebe este fim de semana, dias 26 e 27 de setembro, a 8ª edição da Feira do Emprego, destinada a quem procura uma oportunidade de trabalho ou pretende mudar de carreira profissional. A iniciativa reúne várias empresas e entidades, entre as quais a Universidade Politécnica de Viseu, o IFP, a Associação Empresarial da Região de Viseu, a Escola Profissional Mariana Seixas e o Regimento de Infantaria 14, também a PSP e a GNR. A Feira de Emprego irá decorrer no piso zero do Palácio do Gelo entre as 10 da manhã e as 21 horas. E a Câmara Municipal de Tondela vai atribuir cerca de 489 mil euros a 12 associações e clubes do concelho para apoiar a atividade esportiva federada na época 2026-2027. Os protocolos abrangem 16 modalidades, incluindo pela primeira vez walking football, trail, voleibol e futsal. O apoio contempla ainda modalidades como futebol, natação, ginástica, basquetebol, handball, rugby, também ténis e desporto adaptado, entre outras. O valor representa um ligeiro aumento relativamente à época anterior, justificado pela autarquia com o crescimento do número de atletas e o aumento dos custos suportados pelas coletividades. Os protocolos de desenvolvimento desportivo foram aprovados na última reunião pública do Executivo Municipal.
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19: E agora vamos ao desporto. A edição é de João Cruz. João Cruz, no fecho deste bloco de notícias, aqui.
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1: É já a seguir.

boa tarde, lá vamos nós continuar a nossa alegria. Esta é a segunda hora e é feito já para cumprimentar a nossa Irene com formos. Também a Graça, beijinhos. Olá, Lourdes Carvalho, Carlos Simões, a Luísa Matias, o Rui Salvador, o António Sequeira, o Alberto Pereira, o Luís Barata, enfim, todos os dias acredito que vamos captando mais atenções e vamos fazendo crescer a família da nossa rádio. Um chique coração para todos. Obrigada por nos acompanharem e nos motivarem a fazer cada vez melhor na Antena Livre, a rádio da nossa gente. As primeiras músicas já estão por aí e já daqui a pouco volto a falar sobre este dia 25. Há mais celebrações para comemorar.

0: Sexta-feira, por aqui no programa, também é dia de irmos até ao cinema. Ai, adoro! Sabe quem é que está de regresso? É a Ovelha Soné, atrapalhada na quinta. Já estávamos com saudades, não é? De ver esta ovelha em ação. Vamos perceber, assim de uma forma resumida, o que é que vem por aí.
1: A Ovelha Soné está de volta ao grande ecrã. E algo muito cabeludo chegou à cidade. O agricultor está desaparecido e tem de ser a Ovelha Soné a salvar o dia. O que é que pode correr mal? Dos criadores de Wallace e Gromit e a Fuga das Galinhas, prepara-te para viver uma grande aventura que tem tudo para ser selvagem. Não percas Ovelha Soné, atrapalhada na quinta.
0: É o novo filme da Ovelha Soné, que traz uma atrapalhada na quinta, o rebanho da quinta de Moussey Bolton quer festejar o Halloween. Contudo, o agricultor destrói sem querer a plantação de abóboras. Olha, eu tinha uma solução para isto, não tinha? Há uma iniciativa este fim de semana em Real, em Penalva, com muitas abóboras. Bem, mas para a Soné, decide agir como um cientista maluco para arranjar a situação, mas tudo corre muito mal. Com o agricultor desaparecido, uma criatura misteriosa à solta pelos bosques, começa uma missão de resgate bem divertida. A nova animação está nos cinemas e, claro, toda a família deve ver. É um daqueles filmes ideais para juntar a família e, quem sabe, este fim de semana.
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música. Margarida Vasconcelos é uma jovem cantora e compositora portuguesa que tem aqui nos últimos tempos o grande destaque ao combinar influências de pop, R&B, sonoridades modernas como o Afrobeat e Afropop, e que tem ficado bastante conhecida pelas suas letras emotivas, comoventes, e pela forma como faz a ligação de proximidade que cria com o seu público nas redes sociais. Ora, ela esteve à conversa com o Paquito e aí vem mais um podcast da Real.

0: Margarida Vasconcelos, bem-vinda ao Real Podcast. É um gosto estar estes 10 minutinhos aqui à conversa contigo. Explica-me, tu vais lançar agora um single novo, acabaste de lançar agora. Explica-me quem é que escreveu, como é que se chama, onde é que produziste, porque eu acho que a parte mais interessante, que às vezes a malta não fala, é dos bastidores da coisa. Quem é que escreveu?
1: Exatamente. Antes de mais nada, Paquito, olá e obrigada pelo convite. Muito obrigada por me teres convidado para estar aqui hoje. Bem, estás com quem surgiu aqui, foi escrita por mim, e a melodia e letra, assim como a que eu lancei também há pouco tempo, A Saudade Bateu. E a minha ideia era mesmo trazer aqui para o meu repertório uma vibe mais dançante. O público está muito acostumado às minhas músicas mais baladas, às minhas músicas mais românticas, e eu quis trazer aqui um cheirinho diferente àquilo que é o meu repertório, também para levar para concertos, e para que as pessoas também possam dançar comigo. E quis trazer aqui estas duas músicas mais mexidas. As duas músicas foram produzidas por produtores totalmente diferentes, por isso também ficaram um bocadinho diferentes. A Saudade Bateu foi com o Skouzi e com o Tiago Barbosa em Lisboa, e esta Estás Com Quem, a nova, foi com o meu produtor base, que é o Bernardo Libório, e fizemos aqui estas músicas que são assim meio que latino, pop, e eu estou muito feliz com elas.
0: Quando tu compões primeiro a letra, depois a música, compões as duas coisas, ou acho que vais fazendo as duas coisas ao mesmo tempo, como é que tu fazes?
1: Olha, é meio que as duas coisas ao mesmo tempo. Principalmente quando são músicas mais baladas, mais sentimentais, às vezes a letra sai primeiro e as ideias saem primeiro, mas quando é assim uma música que eu realmente quero trazer assim mais para a parte mais mexida, é mesmo através dos acordes primeiro e a letra encaixa depois.
0: Quando tu partes para a produção de um tema, a obra está fechada ou tu tens sempre a possibilidade não é a possibilidade há sempre, mas tu tens a abertura da parte do teu produtor e da tua parte mesmo de ires retocando a letra, retocando a música, ou tu quando partes, não, a música é assim, está feita, eu escrevi assim, ponto, está perfeita.
1: Não, eu por acaso deixo sempre em aberto, até porque muitas das vezes eu chego ao estúdio com o refrão e o primeiro verso, ou até só o refrão, e as coisas vão acontecendo. Às vezes também há ajuda ali no estúdio dos produtores, de quem lá está, de quem está a coproduzir, e acaba por ser também uma ideia generalizada a toda a gente. Mas sim, há músicas em que eu já vou com a ideia completamente feita, mas por acaso nestas duas foi sempre uma junção de ideias, o que tornou também as coisas mais engraçadas, digamos assim.
0: Sendo a obra tua e sendo muitas coisas, sendo a obra composta e escrita por ti, sendo tu também música, tu chegas lá e dizes assim: pessoal, vocês podem fazer os arranjos, mas aqui ninguém opina, sou eu que opino. Eu quero isto assim, assim, mas eu tive uma ideia depois, mas a tua ideia não interessa.

0: Tu dizes. É por aí ou tu dás liberdade na produção para que os músicos façam à forma como eles acharem, ou logicamente seguindo sempre uma base de orientação, mas cada um pode dar o seu cunho pessoal, ou eles vão apenas como executantes?
1: Claro que sim, eu acho que também a partilha de ideias é o que torna tudo mais interessante, e eu gosto muito de ouvir porque eu tenho as minhas, mas na realidade, quando nós partilhamos e quando nós fazemos música juntos, saem coisas às vezes que nós não estávamos à espera e que encaixam super bem. Por isso eu estou sempre aberta, não sou aquela boss que chega lá e tem que ser como eu quero.
0: Eu sou assim. Porque eu comecei a produzir discos e havia alturas em que eu chegava lá e diziam-me assim: olha, pá, estás livre, podes fazer o que quiseres dentro deste género, ou também me diziam assim: pá, olha, a minha ideia é esta e eu não quero sair daqui.
1: Sim, sim, sim.
0: Não me dás liberdade nenhuma. É por isso que eu pergunto como é que tu és no estúdio. Se és, ok, bora lá, vocês têm oportunidade de opinar ou não. Porque isso é legítimo, as duas coisas, porque a obra é tua, não é?
1: Claro.
0: É por isso que eu estou a perguntar. E quando é que já tiveste a oportunidade de cantar estes temas ao vivo?
1: Estes dois temas ainda não, apenas em eventos privados, porque também faço muitos eventos privados, mas vamos ter agora alguns concertos no fim do ano e estou muito entusiasmada, até porque é a primeira vez que vou cantar A Saudade Bateu e esta que também já saiu, ou que vai sair, não sei quando é que vai sair esta entrevista, mas
0: uma semana já, é já agora.
1: Ok, então já saiu. Estou muito entusiasmada também para saber a reação do público e estamos a preparar aí umas coisas bonitas.
0: E da parte de quando tu fazes nos eventos privados, como é que tem sido a reação?
1: As pessoas gostam sempre muito. Todas as pessoas que me convidam é porque já me conhecem e porque gostam muito de mim. É mais os fãs, as pessoas que têm essa ligação muito, muito forte comigo. E pronto, as pessoas já sabem as músicas todas e adoram. E é sempre uma festa.
0: Mas também deixa-me dizer-te isto. Eu era pegando que as pessoas gostam de ti. Isso não quer dizer nada, podem gostar muito de ti e não gostar de uma determinada música, porque eu tenho cantores que eu gosto imenso deles como pessoa, gosto imenso deles como cantores, mas de vez em quando lançam umas músicas que eu fico
1: também acontece, exato, também pode acontecer, exatamente, mas para já ainda não aconteceu.
0: Ok, tens subornado a malta para que a coisa corra bem, é isso?
1: É.
0: Ok. Agora, uma pergunta noutra vertente. Como é que tu vês o mercado da música em Portugal? Tu vês que o mercado tem crescente? É logicamente que sim, principalmente a parte do digital, o físico está em quebra, sendo que neste ano o físico, ao contrário do ano anterior, cresceu, que é um bocadinho é contraciclo da coisa. Mas como é que tu achas que está a evolução da música? Achas que vai continuar? Achas que o físico poderá voltar um bocadinho, logicamente nunca como era? Ou achas que vai terminar por completo e vamos nos fixar apenas no digital?
1: Olha, eu acho que quem é fã, pelo menos eu falo por mim, quem é fã vai sempre gostar de ter algo físico do artista em si. Porque, imagina, vou a um concerto e do meu artista favorito, olha, até estou a utilizar a camisola do Coldplay, por exemplo, a merchandising que fui e tive que trazer.
0: E a pulseira?
1: A pulseira não trouxe. e os CDs é igual, é algo que nós podemos guardar e que para quem gosta mesmo faz todo sentido, mas obviamente que o digital vai avançar cada vez mais, agora com todas estas novas ferramentas também de inteligência artificial. Há muita coisa nova que vai vir agora a partir de agora, por isso vamos esperar para ver, mas acho que nunca vai morrer a 100% as cópias digitais, as cópias físicas, nunca vai morrer a 100%, porque é algo que fica e que o fã procura sempre, por isso.
0: E tu tocaste aí num ponto que eu acho interessante. E agora com a inteligência artificial, tu utilizas, achas bem ou achas mal, ou utilizas ou não utilizas?
1: Olha, Eu acho que a inteligência artificial já não vai a lado nenhum, por isso nós vamos ter que nos adaptar a ela e vamos ter que viver com ela. Enquanto artistas, às vezes é um bocadinho triste perceber que há músicas feitas pela inteligência artificial que estão em alta e as pessoas ouvem nem dão conta, nem sabem. Mas é como tudo na vida, as coisas têm uma evolução e a inteligência artificial chegou para ficar, por isso nós enquanto artistas temos que também aproveitar a nosso favor para trabalharmos com elas e fazer coisas diferentes, até porque nós temos muitas, eu enquanto artista sou mil e uma coisas, sou produtora de vídeo também às vezes, sou mil e uma coisas, por isso podemos aproveitar a inteligência artificial também para nos ajudar com essas ferramentas que são fora da música e que dão tanto trabalho. E pronto, é por aí. Acho que não podemos olhar para isso de forma negativa.
0: Margarida Vasconcelos, eu quero-te agradecer estes 10 minutinhos que perdeste aqui comigo.
1: Obrigada eu pelo convite.
0: E bora lá trabalhar para que este tema chegue o mais longe possível e que toda a gente consiga saber com quem estás.
1: É, exatamente. Bora lá, Paquito. Muito obrigada.
0: Beijinhos para todos. Tranquilo. Tchau, tchau.
1: Ah, tchau, tchau.
0: Obrigado.
2: Muitos sucessos, alguns deles que se tornaram totalmente virais, como O Sinal Está Fraco e, mais recentemente, o fenómeno emotivo Mudaste a Minha Vida, acumularam milhões de visualizações e partilhas no TikTok e no Instagram. Não sabe quem é que eu estou a falar? Da voz simpática de Margarida Vasconcelos? Olhe, só para avivar a sua memória, vamos ouvi-la agora na emissão.

0: Ligada a si, sempre. 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
1: É agora que vou então explorar juntamente consigo este dia 25. Assinala-se o farmacêutico, uma data criada em 2009 pela Federação Internacional da Farmacêutica para reconhecer o papel destes profissionais na área da saúde. Além de dispensarem medicamentos, os farmacêuticos ajudam a esclarecer dúvidas, a promover a utilização correta dos tratamentos e podem contribuir para a prevenção e detecção de problemas de saúde. A escolha do dia 25 não é por acaso. Coincide com a data da fundação da Federação Internacional Farmacêutica em 1912. Uma oportunidade para reconhecer estes profissionais que estão muitas vezes entre os primeiros a quem recorremos quando temos dúvidas sobre saúde. Pulmões saudáveis, vida saudável. Olha o lema do Dia Mundial do Pulmão, assinalado esta sexta-feira, 25 de setembro. Asma, cancro do pulmão, infecções respiratórias afetam milhões de pessoas, mas muitas destas doenças podem ser prevenidas ou controladas. Não fumar, praticar exercício físico, manter a vacinação em dia, evitar a poluição e estar atento a sinais de alerta são alguns dos cuidados importantes. O diagnóstico precoce e o acompanhamento médico são também fundamentais. Neste Dia Mundial do Pulmão, o desafio é simples: cuidar hoje da nossa saúde respiratória para continuar a respirar melhor amanhã. E bem que precisamos de respirar bem. E não é dos pulmões, mas é aqui o meu nariz. A sinusita anda por aqui a deixar-me os novos desafios e a atormentar-me a minha vida. Mas eu não me deixo ficar assim tão facilmente. Ela é que se vai ver comigo. Podem ter a certeza absoluta. Vamos prosseguir. Seja bem-vindo. Só agora chegou a Alegria no Ar. A emissão de sexta está por cá. E das 16 às 17 temos o Rebobinar. Trazemos grandes êxitos. Aliás, já tenho ouvintes que já pediram tema. Está à espera de quê? 93-666-7449. Pode, sim, senhora, fazer o seu pedido de uma daquelas músicas que já há muito tempo não escutamos. Ainda posso fazer mais. Posso, além de tocar essa música, trazer um pouco da sua história. O Rebobinar traz música de outros tempos.
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1: Seja bem-vindo à Antena Livre. Aqui a música é outra. Obrigado por estar connosco. 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
8: 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Boa tarde, são 16 horas.
9: O preço médio do gasóleo nos postos de abastecimento da União Europeia atingiu um máximo histórico. É o destaque desta edição do Pulsar Económico.

Os preços do gasóleo na União Europeia atingiram um novo máximo histórico de 2,23€ por litro, ultrapassando os 2,16€ registados na semana passada. Segundo dados da Comissão Europeia, analisados pela AFP, este aumento levou à quebra de recordes em 19 países do bloco comunitário, incluindo Alemanha, França e Itália, impulsionado pelo impacto da crise energética associada aos conflitos no Médio Oriente e na Ucrânia. Entre os países com os valores mais altos, a Dinamarca e a Finlândia lideram a lista com 2,56€ por litro, seguidos da Alemanha, Bélgica, França e Itália. Em contrapartida, países como Espanha e Suécia também registaram subidas, embora se tenham mantido abaixo dos picos verificados em 2022. Os dados baseiam-se em informações fornecidas pelas autoridades nacionais e ponderadas pelo consumo de combustível de cada Estado-membro. De acordo com a segunda notificação de 2026 do procedimento dos déficits excessivos divulgada pelo Instituto Nacional de Estatística, a carga fiscal em Portugal subiu para 35,3% do PIB em 2025, após ter registado 35% no ano anterior. Estes dados atualizados representam uma revisão em baixa face à primeira notificação de março, que apontava para valores de 35,2% em 2024 e 35,4% em 2025. Este indicador, que mede a relação entre as receitas fiscais e o PIB, refletiu um aumento nominal de 6,8% nas receitas fiscais das administrações públicas, prefazendo um total de 108.800 milhões de euros. Como este crescimento da receita fiscal superou o crescimento nominal do PIB, que aumentou 6%, a carga fiscal em percentagem do produto cresceu 0,3 pontos percentuais. A taxa de poupança das famílias em Portugal caiu para 12,1% do rendimento disponível no segundo trimestre de 2026, comparativamente aos 12,4% registados no trimestre anterior, segundo dados avançados pelo Instituto Nacional de Estatística. Esta redução resultou da combinação entre o crescimento do rendimento disponível bruto e uma aceleração na despesa de consumo final, que aumentou 1,7%, superando o crescimento de 1,3% que foi verificado no trimestre anterior. Por sua vez, o rendimento disponível bruto familiar subiu 1,4% em relação ao trimestre anterior, impulsionado maioritariamente pela subida de 1,6% nas remunerações, acompanhada por aumentos no valor acrescentado bruto e nas prestações sociais recebidas. Em paralelo, a capacidade de financiamento das famílias fixou-se em 4,1% do PIB, uma descida de 0,2 pontos percentuais face ao trimestre precedente e ao mesmo período do ano passado. Consequência direta da diminuição da poupança e também do aumento da formação bruta de capital. O cabaz de 63 bens essenciais monitorizado pela Deco Proteste registou uma descida de 1,86€ esta semana, fixando-se nos 254,11€ após três aumentos consecutivos. Apesar desta ligeira quebra, o custo do cabaz continua significativamente mais elevado em termos comparativos, custando mais 12,28€ do que no início deste ano, mais 11,66€ do que há um ano e mais 66,41€ face ao início de 2022, quando o estudo semanal teve início. Esta semana, os maiores aumentos percentuais pertenceram à batata vermelha, com um acréscimo de 11%, aos cereais de fibra, com 8%, e ao arroz agulha, também com um aumento de 8%. Na comparação com o mesmo período do ano passado, os destaques de subidas foram para o bacalhau graúdo e o tomate xuxa, ambos a subir 29%, além do arroz carolino, com um acréscimo de 24%. Já na análise acumulada desde janeiro de 2022, os bens que sofreram os maiores agravamentos percentuais foram a carne de novilho para cozer, com 116% de aumento, o bacalhau graúdo com 95% e a couve-coração com 92%.
A venda de casas em Portugal registrou uma queda generalizada no segundo trimestre de 2026, abrandando o ritmo de mercado quer entre as famílias, quer entre residentes e não residentes no país. Contudo, as famílias continuam a liderar de forma esmagadora as aquisições, representando 87% das transações, com 34.935 imóveis, uma descida anual de 7,3%. Apesar do menor volume de negócios, o montante total investido pelas famílias subiu 3,6% para 9.300 milhões de euros, o que reflete um aumento de 11,8% no preço médio dos imóveis, fixando-se no valor recorde de 265.135 euros. A tendência de comprar menos habitações por valores mais elevados também se verifica nos compradores residentes no país, com o máximo histórico de 258.832 euros, num contexto marcado pela escassez de oferta, juros elevados e inflação. Por outro lado, os compradores não residentes voltaram a recuar no mercado, influenciados por fatores como a nova taxa única de 7,5% de IMT, com as compras deste grupo de investidores a caírem 10,3% em número de imóveis, com 1.890 transações contabilizadas, e 3% em valor investido, com 796 milhões de euros, registando quebras tanto na origem da União Europeia como do resto do mundo.

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14: 16 e 14, vamos voltar atrás no tempo. Prepare-se então para recordar grandes canções, grandes vozes e aqueles temas que basta ouvir os primeiros segundos e vai dizer assim: ah, há quanto tempo eu não ouvia isto? Ou então, ah, eu lembro-me desta. Está na hora de rebobinar. Eu sou a Cristina Ferreira. Vamos embora. A música de outros tempos. Hoje vamos começar com uma voltinha de táxi com Chiclete.

Nunca é demais relembrar que a qualquer momento pode me ligar, pode pedir a sua música para este rebobinar pelo 936667449. Foi o que fez a Irene de Fornos e quero ouvir Antónia de Jesus Montes Tonicha Viegas. Sim, é este o nome completo da cantora Tonicha, uma das mais marcantes e populares cantoras portuguesas da música pop folk e da canção de intervenção. Nasceu em Beja, no Alentejo, construiu um legado musical que não é permitido desassociar da cultura, das tradições do nosso país. Estreou-se muito jovem no palco da Sociedade Capricho Bejense, mais tarde prestou provas na emissora nacional e aos 16 anos fez a sua primeira aparição na televisão. É ela a responsável pela voz do tema que nos representou em 1971 no Festival da Canção e Eurovisão, quando venceu esta sétima edição com o tema Menina do Alto da Serra. É esse mesmo tema que vamos ouvir por cá. Até poderíamos passar também Ora Zumba na Caneca, Tu És o Zé que Fumas ou

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1: Fiquei de tal maneira entusiasmada com o dia que hoje se celebra dos sonhos que fui à procura de vocês. Sabiam que passamos cerca de 6 anos da nossa vida a sonhar? Ao longo de uma vida podemos passar vários anos a sonhar, embora nem sempre nos lembremos do que é que sonhamos. Sabia também que quase toda a gente sonha, mesmo quando diz que nunca sonha, nunca se lembra. O mais provável é que a pessoa simplesmente não se lembra realmente dos sonhos depois de acordar. Você sabia que podemos ter vários sonhos numa só noite? Durante o sono, especialmente na fase REM, que é aquela fase em que estamos a começar a dormir e a sonhar, podemos ter diferentes episódios de sonho. A sensação, aquela sensação que parece que dura, os sonhos duram muitas horas, mas muitas vezes acontecem em períodos muito curtos, essa sensação nem sempre corresponde ao tempo real. E algumas pessoas conseguem perceber que estão a sonhar enquanto ainda estão a dormir. São os chamados sonhos lúcidos. Em alguns casos, a pessoa consegue até controlar parte do que acontece nesse sonho. E o nosso cérebro pode juntar memórias, emoções e experiências de forma completamente inesperadas. E depois, nos sonhos, podem misturar precisamente isso. As pessoas, os lugares, as situações que conhecemos, que vivemos naquele dia ou naqueles dias, e depois juntamos tudo num sonho e dá uma grande confusão. Mas os sonhos continuam a ser motivação, tanto aqueles que sonhamos a dormir, como aqueles que sonhamos bem acordados. A data de hoje é para celebrar os sonhos da melhor maneira possível.

0: I Have a Dream, são eles, os ABBA, a passar na emissão. Eu sei, o Luís Barata pediu os ABBA, sim, mas com o tema Fernando. Foi ou não foi, Luís? Mas eu acho que não vai ficar triste comigo se eu fiz esta pequena adaptação, porque como hoje é o dia dos sonhos, este é o tema indicado para passar. I Have a Dream levou-nos até dezembro de 1979. A balada é reconhecida pela sua mensagem de esperança e também resiliência. E já agora, você que está aí a escutar a rádio, eu sei, juntou-se há pouco tempo ao rebobinar e fez muito, muito bem. Quer escutar uma música ou quer deixar a sua sugestão para a emissão de segunda-feira, das 16 às 17, estou pronta para anotar. Para aí, bloco, já está, caneta também, bora, 93-666-7449. Neste dia 25 de setembro, em 1507, o navegador português Afonso de Albuquerque chegou à ilha de Hormuz, no Golfo Pérsico, e tomou posse do local após uma importante batalha naval. Também no mesmo dia, ano 1066, foi a batalha de Stamford Bridge.
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Ora, dá cá um e a seguir dá outro. E só mais um, que só dois é pouco. Assim terminamos o rebobinar do dia de hoje, desta sexta-feira, e também o rebobinar desta semana. Vá, fica um beijinho no ar e pode agarrá-lo, sim, e ficar com ele até segunda-feira, perto das 14 horas, quando começo a alegria no ar. Tenha um fantástico fim de semana, ainda há muito mais para escutar. Já a seguir vem mais uma hora de boa música na emissão do final de tarde da sua rádio. Fique bem, fique com a Antena Livre 89.6 FM, a rádio da nossa gente. É minha, é sua e é de quem a sintonizar. Em todo o mundo, 89.6 FM.pt. Agora sim, vamos embora. Fiquem bem.

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13: 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Boa tarde. São 17 horas.
15: O preço médio do gasóleo nos postos de abastecimento da União Europeia atingiu um máximo histórico. É o destaque desta edição do Pulsar Económico.

Os preços do gasóleo na União Europeia atingiram um novo máximo histórico de 2,23€ por litro, ultrapassando os 2,16€ registados na semana passada. Segundo dados da Comissão Europeia, analisados pela AFP, este aumento levou à quebra de recordes em 19 países do bloco comunitário, incluindo Alemanha, França e Itália, impulsionado pelo impacto da crise energética associada aos conflitos no Médio Oriente e na Ucrânia. Entre os países com os valores mais altos, a Dinamarca e a Finlândia lideram a lista com 2,56€ por litro, seguidos da Alemanha, Bélgica, França e Itália. Em contrapartida, países como Espanha e Suécia também registaram subidas, embora se tenham mantido abaixo dos picos verificados em 2022. Os dados baseiam-se em informações fornecidas pelas autoridades nacionais e ponderadas pelo consumo de combustível de cada Estado-membro. De acordo com a segunda notificação de 2026 do procedimento dos déficits excessivos, divulgada pelo Instituto Nacional de Estatística, a carga fiscal em Portugal subiu para 35,3% do PIB em 2025, após ter registado 35% no ano anterior. Estes dados atualizados representam uma revisão em baixa face à primeira notificação de março, que apontava para valores de 35,2% em 2024 e 35,4% em 2025. Este indicador, que mede a relação entre as receitas fiscais e o PIB, refletiu um aumento nominal de 6,8% nas receitas fiscais das administrações públicas, prefazendo um total de 108.800 milhões de euros. Como este crescimento da receita fiscal superou o crescimento nominal do PIB, que aumentou 6%, a carga fiscal em percentagem do produto cresceu 0,3 pontos percentuais. A taxa de poupança das famílias em Portugal caiu para 12,1% do rendimento disponível no segundo trimestre de 2026, comparativamente aos 12,4% registados no trimestre anterior, segundo dados avançados pelo Instituto Nacional de Estatística. Esta redução resultou da combinação entre o crescimento do rendimento disponível bruto e uma aceleração na despesa de consumo final, que aumentou 1,7%, superando o crescimento de 1,3% que foi verificado no trimestre anterior. Por sua vez, o rendimento disponível bruto familiar subiu 1,4% em relação ao trimestre anterior, impulsionado maioritariamente pela subida de 1,6% nas remunerações, acompanhada por aumentos no valor acrescentado bruto e nas prestações sociais recebidas. Em paralelo, a capacidade de financiamento das famílias fixou-se em 4,1% do PIB, uma descida de 0,2 pontos percentuais face ao trimestre precedente e ao mesmo período do ano passado. Consequência direta da diminuição da poupança e também do aumento da formação bruta de capital. O cabaz de 63 bens essenciais monitorizado pela Deco Proteste registou uma descida de 1,86€ esta semana, fixando-se nos 254,11€ após 3 aumentos consecutivos. Apesar desta ligeira quebra, o custo do cabaz continua significativamente mais elevado em termos comparativos, custando mais 12,28€ do que no início deste ano, mais 11,66€ do que há um ano e mais 66,41€ face ao início de 2022, quando o estudo semanal teve início. Esta semana, os maiores aumentos percentuais pertenceram à batata vermelha, com um acréscimo de 11%, aos cereais de fibra, com 8%, e ao arroz agulha, também com um aumento de 8%. Na comparação com o mesmo período do ano passado, os destaques de subidas foram para o bacalhau graúdo e o tomate xuxa, ambos a subir 29%, além do arroz carolino, com um acréscimo de 24%. Já na análise acumulada desde janeiro de 2022, os bens que sofreram os maiores agravamentos percentuais foram a carne de novilho para cozer, com 116% de aumento, o bacalhau graúdo com 95% e a couve-coração com 92%.
A venda de casas já em Portugal registrou uma queda generalizada no segundo trimestre de 2026, abrandando o ritmo de mercado quer entre as famílias, quer entre residentes e não residentes no país. Contudo, as famílias continuam a liderar de forma esmagadora as aquisições, representando 87% das transações, com 34.935 imóveis, uma descida anual de 7,3%. Apesar do menor volume de negócios, o montante total investido pelas famílias subiu 3,6% para 9.300 milhões de euros, o que reflete um aumento de 11,8% no preço médio dos imóveis, fixando-se no valor recorde de 265.135 euros. A tendência de comprar menos habitações por valores mais elevados também se verifica nos compradores residentes no país, com o máximo histórico de 258.832 euros, num contexto marcado pela escassez de oferta, juros elevados e inflação. Por outro lado, os compradores não residentes voltaram a recuar no mercado, influenciados por fatores como a nova taxa única de 7,5% de IMT, com as compras deste grupo de investidores a caírem 10,3% em número de imóveis, com 1.890 transações contabilizadas, e 3% em valor investido, com 796 milhões de euros, registando quebras tanto na origem da União Europeia como do resto do mundo.

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14: 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Boa tarde. São 18 horas.
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16: Bem-vindos. Estas são as notícias na Antena Livre. A Polícia Judiciária deteve em Celurique da Beira um homem de 40 anos, suspeito de 2 crimes de abuso sexual de menores, dependente ou em situação particularmente vulnerável, e um de crime de coação. A investigação teve início após uma denúncia apresentada por um profissional de saúde no passado mês de junho. Segundo a Polícia Judiciária, os factos terão ocorrido no contexto familiar e envolveram uma filha menor do suspeito. O detido será apresentado às autoridades judiciárias para a aplicação das respectivas medidas de coação. O inquérito está a cargo do DIAP, junto do Tribunal Judicial da Guarda. A 7ª Feira Gastronómica Alambicada decorre entre hoje e domingo em Vila Nova de Tazem, no Conselho de Gouveia, com um programa dedicado à gastronomia, cultura, música e artesanato. Durante os 3 dias, o certame apresenta sabores da terra, provas e degustações, show cookings, música ao vivo, folclore e dança. Entre os destaques estão a degustação do bolo rei gigante da pastelaria Pão de Deus, provas de vinhos e atuações de vários grupos e artistas. No domingo, o programa inclui ainda balé e dança, uma prova cega comparativa de vinhos e um sunset antes do encerramento da feira. O património de Ceia vai estar em destaque este fim de semana com várias iniciativas integradas nas comemorações do Dia Mundial do Turismo e nas Jornadas Europeias do Património. Amanhã, às 10 horas, o Museu Natural da Eletricidade promove um percurso por Loriga, dedicado à história das antigas fábricas dos lanifícios e malhas e à importância desta atividade na identidade da vila. O programa inclui ainda uma oficina, brinquedos com memória, reviver, construir, brincar, destinada a crianças e jovens e que irá decorrer sábado à tarde e domingo de manhã no Museu Natural da Eletricidade. A participação nas atividades é gratuita. O Palácio do Gelo em Viseu recebe este fim de semana, dias 26 e 27 de setembro, a 8ª edição da Feira do Emprego, destinada a quem procura uma oportunidade de trabalho ou pretende mudar de carreira profissional. A iniciativa reúne várias empresas e entidades, entre as quais a Universidade Politécnica de Viseu, o IFP, a Associação Empresarial da Região de Viseu, a Escola Profissional Mariana Seixas e o Regimento de Infantaria 14, também a PSP e a GNR. A Feira de Emprego irá decorrer no piso zero do Palácio do Gelo entre as 10 da manhã e as 21 horas. E a Câmara Municipal de Tondela vai atribuir cerca de 489 mil euros a 12 associações e clubes do Conselho para apoiar a atividade esportiva federada na época 2026-2027. Os protocolos abrangem 16 modalidades, incluindo pela primeira vez walking football, trail, voleibol e futsal. O apoio contempla ainda modalidades como futebol, natação, ginástica, basquetebol, handball, rugby, também ténis e desporto adaptado, entre outras. O valor representa um ligeiro aumento relativamente à época anterior, justificado pela autarquia com o crescimento do número de atletas e o aumento dos custos suportados pelas coletividades. Os protocolos de desenvolvimento desportivo foram aprovados na última reunião pública do Executivo Municipal.
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16: E agora vamos ao desporto. A edição é de João Cruz. João Cruz, no fecho deste bloco de notícias, aqui.
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1: Ora, bem-vindos, muito boa tarde. 20 minutos depois das 6. Cá estamos para a edição de fim de semana. Hoje um bocadinho atrasados, é verdade. Problemas técnicos, mas já estão resolvidos. Um abraço para o António Ferreira, espetáculo. Deste lado está Filipe Borges, também António Ferreira nos cuidados técnicos. Consigo desse lado, claro que somos daquela equipa. Ora, vamos ao longo desta hora de emissão ter, claro, boa música, sugestões de fim de semana. Vamos estar também à conversa com o professor Jorge, melhor dizendo, o presidente da Câmara Municipal de Gouveia. Para este fim de semana é fim de semana de alambicada em Vila Nova Tasa. Se puder, passe por lá, começa hoje. Também em Real, no concelho de Penalva do Castelo. A rainha é a abóbora. No domingo à tarde, acredito que vai ser um grande espetáculo que vai acontecer por lá. E também um concurso da abóbora. Ora, obrigado por nos ouvir. 89.6, aqui na nossa região centro. Para todo mundo, em 896fm.pt. Sabe também que pode sugerir alguma música, algum evento que faça também a diferença aqui na nossa terra. É muito fácil, entre em contato connosco através do Facebook da rádio ou então através do número do WhatsApp 93252542, 93252542, ou então é também através do Instagram aqui da sua antena livre. Vamos agora deixar de conversas, vamos para a música.

0: Ora bem, obrigado pela sua preferência. Estamos a 89.6 para toda a região, para todo mundo, 89.6fm.pt. Obrigado pela sua preferência. Vamos agora olhar para o tempo que vai acontecer, ou o estado do tempo que vai acontecer neste fim de semana.
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0: Ora bem, parece que já começamos a entrar em clima de outono. Hoje já o tempo esteve mais fresco, mas para o fim de semana, mais concretamente para o dia de amanhã, só com períodos de muita nubosidade, em especial por nuvens altas, vento fraco a moderado, possibilidade da formação de neblina ou nevoeiro matinal, pequena da subida da temperatura máxima no litoral centro e também no centro do país. Já que olhamos para as temperaturas, as mínimas vão andar entre os 12 e as máximas vão chegar a por volta dos 30. Isto neste sábado. Para domingo, céu com períodos de muita nubosidade, tornando-se geralmente muito nublado nas regiões norte e centro, em especial durante a manhã. Possibilidade da ocorrência de precipitação fraca e dispersa no litoral norte do Cabo Mondego a partir da tarde. Vento fraco, pequena subida da temperatura mínima. E no domingo as temperaturas variam entre os 14 de mínima e os 26 graus de máxima. Na segunda-feira promete também vir alguma chuva, mas isso vamos falar também ao longo do fim de semana. Agora está a Contina Livre, a rádio mais feliz de Portugal. Isso mesmo agora com o Michel Teló.

É isso mesmo, estamos juntos. Daqui a pouco vamos estar à conversa com o Presidente do Município de Gouveia, mas enquanto isso não se proporciona, vamos continuar com a música, neste caso com o Pitbull.

É muito bem, sabe sempre muito bem estar a fazer estas emissões da rádio. As músicas como esta, podes escutá-las amanhã, por exemplo, à noite, a partir das 22 horas, no programa de António Ferreira, que acontece todos os sábados, é o Jukebox, com músicas super dançáveis, e você está convidado a escutar na emissão da sua rádio. Para já, avançamos ainda com música antes da conversa. The Winner Takes It All, o original dos ABBA.

Que grande malha que estamos aqui a ouvir. Os ABBA. Original do ABBA, The Winner Takes It All. Ora bem, vamos viajar pelo mundo, pois claro, vamos dar um abraço para todos aqueles que nos sintonizam além fronteiras, por exemplo, nos Estados Unidos, na Alemanha, na França, também na Finlândia, temos também na Roménia. Um grande abraço para todos vós, obrigado pela vossa preferência, um grande abraço mais uma vez, e todos aqueles que nos sintonizam aqui pelo nosso país também, olha, uma saudação muito especial, se vai de viagem, votos de uma excelente viagem, esteja bem, esteja com a antena livre. Agora vamos avançar com os Coldplay. Sky Full of Stars.

0: agora os Coldplay, a Sky Full Love Stars. Ora bem, vamos agora avançar também com a conversa, como acontece todos os dias, em que a sua rádio convida sempre alguém para fazermos a diferença. São as Natas Cada Terra, que começam agora na sua rádio.
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0: É isso mesmo. Se tiver algum evento que queira divulgar, alguma notícia que faça a diferença, é muito fácil. Ligue para nós. Por exemplo, através do WhatsApp da sua rádio, 93252542, ou através também do Facebook, ou através também da página do Instagram. Há várias formas de chegar até nós e nós, claro, fazemos todo o gosto em divulgar as iniciativas que fazem a diferença. Temos agora a possibilidade de falar com o Sr. Presidente do município de Gouveia. Bem-vindo, Professor Jorge. Ora, no dia de ontem aconteceu a apresentação de algo que vai mexer com toda a comunidade, não só de Gouveia, mas toda a comunidade aqui do concelho. Falamos de um projeto, a Casa do Território, que foi também assinado, um auto de consignação. Sr. Presidente, bem-vindo. O que é que significa esta iniciativa? Boa tarde.
2: Olá, viva, muito boa tarde. Significa, no fundo, dar cumprimento àquilo que realmente já mencionamos há bastante tempo. Eu ainda ontem, na sessão de assinatura da consignação da obra, tive a oportunidade de dizer que esta fábrica dos balões venezianos, que é algo único na Península Ibérica, e acho que mesmo na Europa, penso que era a segunda, havia duas, e portanto uma fábrica que terminou a sua elaboração na década de 60, no início da década de 60 do século passado, mas que diz muito aos gouvienses, alguns que de lá trabalharam e que se recordam bem desta fábrica, outros, portanto, as pessoas têm boas memórias desta que era realmente algo de único, e que agora temos aqui a oportunidade de reconverter, de dar corpo à Casa do Território, o centro interpretativo da identidade e da memória, portanto, e no fundo também acaba por, para além de ser este centro, acaba também por ser aqui uma obra de regeneração urbana, que pretende dar outra dignidade também, e é mais um passo nessa regeneração que se pretende também no bairro do Castelo, um bairro histórico, um bairro emblemático de Gouveia, onde terá surgido exatamente o núcleo inicial da hoje cidade de Gouveia, e portanto aqui também é mais um passo exatamente recuperando um edifício que está mesmo no coração deste bairro, e que ao recuperarmos, portanto, estamos ali também a dar uma nova centralidade a este espaço. Estamos, no fundo, também a contribuir para a melhoria da qualidade de vida também neste espaço e tornar também este espaço mais atrativo. E, portanto, é aqui uma obra que naturalmente nos satisfaz muito poder avançar com ela.
0: Ora, este centro de interpretativo da identidade e memória é algo que nos leva também para a valorização do património edificado, aquele que é material e imaterial. Gouveia é mesmo conhecida por isso mesmo, por ter um vasto património. Também é o objetivo, digamos assim, impulsionar cada uma das pessoas que têm esse património a dar-lhe uma nova vida, porque só assim também a própria cidade, o próprio concelho, consegue captar mais pessoas e também disponibilizar essas habitações, esses edifícios. Esses também será também um dos focos desta iniciativa.
2: Sim, em primeiro lugar, dizer que, de alguma forma, estava a falar na questão da regeneração urbana, é também o município de Gouveia a dar o exemplo, não é? É que, recuperando aqui mais um edifício histórico, mais um edifício emblemático, que está no centro da cidade e que precisa urgentemente de uma intervenção, pois está em avançado estado de degradação. E, portanto, no fundo, estamos também aqui a dar o exemplo aos particulares, no sentido de que também quem tem os seus espaços, quem tem as suas casas também devolutas, e que estão realmente a ficar em, portanto, estado de degradação, também, porque, portanto, vale a pena recuperar. E hoje em dia eu penso que é atrativo para as pessoas fazerem-no, porque procura que há gente a vir de fora constantemente e, portanto, que vem à procura também de espaço, quer para arrendar, quer para comprar, e por isso acho que estamos num bom momento para as pessoas poderem investir na recuperação de casas que tenham, portanto, devolutas, e então depois colocá-las no mercado, que principalmente no mercado de arrendamento, que é um mercado que nós em Gouveia temos muita falta, temos falta de mercado de arrendamento, portanto não temos oferta, e portanto quem vem hoje para Gouveia tem dificuldade em arranjar casa para arrendar. Já o mesmo não acontece se querendo comprar, e portanto aí já é mais fácil, e que, principalmente se quiserem comprar casas que realmente estão devolutas e estão a degradar-se, é mais fácil depois então recuperar e tornar um espaço agradável. E portanto, por outro lado, dizer também daquilo que diz respeito a esta Casa do Território, ela também encerra em si, portanto, este é, como falei, no Centro Interpretativo da Identidade e da Memória de Gouveia, é no fundo um espaço dedicado à investigação, à preservação, também à divulgação do nosso património cultural, do nosso património arqueológico, industrial, portanto, ali vai ser um espaço que pretendemos que seja um espaço vivo, mas vai ser um espaço onde vamos concentrar muito daquilo que é o nosso património, que está espalhado hoje por vários pontos, e que vai ter ali o seu espaço, um espaço digno, um espaço que no fundo também vai ser este espaço apenas, vai também ser o espaço central de algo que pretendemos muito mais abrangente, que, conforme dizia também o nosso arqueólogo Joel Correia, um dos grandes mentores também deste projeto no dia de ontem, portanto, vamos ter, a partir dali vai irradiar um conjunto de situações em que, portanto, que no fundo aquela casa vai motivar a que isso aconteça, nomeadamente, portanto, sítios arqueológicos que estão identificados, que estão e que se ambicia, portanto, que se prevê que naqueles espaços possam ser encontrados vestígios de presença já ancestral aqui no nosso concelho, e portanto, como é o caso que ele também referiu, em Passos da Serra, portanto, o Castro Verde, e portanto que ele também ambiciona também a partir daí que possa ser um bom espaço de investigação arqueológica e de recolha arqueológica, para que também municiar no fundo este centro interpretativo, e dando também essa vida que se pretende. Portanto, este espaço tem que ser um espaço dinâmico, não podemos estar a colocar lá património que espólio que depois não tem rotatividade, portanto pretende-se que depois também outros artefactos surjam, outras coisas surjam, para que realmente também se vá alimentando e dando novidade a este espaço de centro interpretativo. E portanto, no fundo, estes espaços que estão sinalizados, sítios arqueológicos, vão também no fundo contribuir para dar vida, neste caso, para dar valor ao centro interpretativo da identidade e da memória de Gouveia.
0: Muito bem, menos de um minuto, em 30 segundos, o que é que acha neste fim de semana, se fôssemos à Alambicada?
2: Ora, é um bom convite.
0: É mesmo 30 segundos, estamos mesmo a terminar o tempo.
2: Sim, vamos. Eu convido todos a irem até à Alambicada, este prato tradicional de Vila Nova de Tânsia, e portanto fica aqui o convite este fim de semana em Vila Nova de Tânsia, um prato único, e que vale a pena visitar Vila Nova, com gastronomia, com cultura, com música. Portanto, 3 dias importantes e interessantes para visitar Vila Nova de Tânsia.
0: Muito bem, está dito. Muito sucintamente, vamos fazer a festa também nestes 3 dias em Vila Nova de Tânsia. Quanto a nós, é tudo, marcamos encontro para segunda-feira às 6, já sabe, até lá, seja feliz, continue com a sua rádio. Muito boa tarde.
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6: Olá. Há um ruído interior que nos impede tantas vezes de viver em paz. É o peso do passado, das palavras menos conseguidas, dos gestos que não demos, das oportunidades que perdemos. É a comparação constante, a culpa não resolvida, o medo do julgamento e de falhar. É o receio de não sermos suficientes para os outros e para nós mesmos. E no fundo de tudo isto está a maior prisão de todas: a ausência do perdão para os outros e para nós mesmos. O que não nos deixa bem, geralmente, são as cicatrizes mal saradas, as perguntas que ficaram sem respostas, as decisões que nos marcaram. São coisas que não pertencem à nossa essência e são um peso colocadas por mágoas, por pessoas que nos feriram, por expectativas que criamos e que não se concretizaram. Ainda assim, o que não nos mata revigora-nos, pelo que há esperança perante a vida e aquilo que nós queremos ser para os outros. Pense nisto, já que este é certamente o lado bom da vida. Olá. Há dias como hoje, em que o coração se aperta diante das notícias que nos chegam. Guerras, ódio, arrogância, poderes armados que pisam os mais frágeis, em nome de interesses que não se dizem, mas que facilmente se percebem. Milhões de pessoas sem pão, sem teto e sem paz. Crianças que crescem entre bombas e lágrimas. Famílias destroçadas no meio de lutas que nunca escolheram. E tudo parece continuar impune, imparável, insensível. Qual humanista esquecido? Será isto inevitável? Que é feito da justiça? Onde está o amor, que dizem ser universal? Por que razão a vida vale tanto para uns e tão pouco para outros? Por que a vida é tão dura para tantos e risonha para uns quantos? Pense nisto, já que este é certamente o lado bom da vida.
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13: 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São 19 horas.
14: O preço médio do gasóleo nos postos de abastecimento da União Europeia atingiu um máximo histórico. É o destaque desta edição do Pulsar Económico.

Os preços do gasóleo na União Europeia atingiram um novo máximo histórico de 2,23€ por litro, ultrapassando os 2,16€ registados na semana passada. Segundo dados da Comissão Europeia, analisados pela AFP, este aumento levou à quebra de recordes em 19 países do bloco comunitário, incluindo Alemanha, França e Itália, impulsionado pelo impacto da crise energética associada aos conflitos no Médio Oriente e na Ucrânia. Entre os países com os valores mais altos, a Dinamarca e a Finlândia lideram a lista com 2,56€ por litro, seguidos da Alemanha, Bélgica, França e Itália. Em contrapartida, países como Espanha e Suécia também registaram subidas, embora se tenham mantido abaixo dos picos verificados em 2022. Os dados baseiam-se em informações fornecidas pelas autoridades nacionais e ponderadas pelo consumo de combustível de cada Estado-membro. De acordo com a segunda notificação de 2026 do procedimento dos déficits excessivos, divulgada pelo Instituto Nacional de Estatística, a carga fiscal em Portugal subiu para 35,3% do PIB em 2025, após ter registado 35% no ano anterior. Estes dados atualizados representam uma revisão em baixa face à primeira notificação de março, que apontava para valores de 35,2% em 2024 e 35,4% em 2025. Este indicador, que mede a relação entre as receitas fiscais e o PIB, refletiu um aumento nominal de 6,8% nas receitas fiscais das administrações públicas, prefazendo um total de 108.800 milhões de euros. Como este crescimento da receita fiscal superou o crescimento nominal do PIB, que aumentou 6%, a carga fiscal em percentagem do produto cresceu 0,3 pontos percentuais. A taxa de poupança das famílias em Portugal caiu para 12,1% do rendimento disponível no segundo trimestre de 2026, comparativamente aos 12,4% registados no trimestre anterior, segundo dados avançados pelo Instituto Nacional de Estatística. Esta redução resultou da combinação entre o crescimento do rendimento disponível bruto e uma aceleração na despesa de consumo final, que aumentou 1,7%, superando o crescimento de 1,3% que foi verificado no trimestre anterior. Por sua vez, o rendimento disponível bruto familiar subiu 1,4% em relação ao trimestre anterior, impulsionado maioritariamente pela subida de 1,6% nas remunerações, acompanhada por aumentos no valor acrescentado bruto e nas prestações sociais recebidas. Em paralelo, a capacidade de financiamento das famílias fixou-se em 4,1% do PIB, uma descida de 0,2 pontos percentuais face ao trimestre precedente e ao mesmo período do ano passado. Consequência direta da diminuição da poupança e também do aumento da formação bruta de capital. O cabaz de 63 bens essenciais monitorizado pela Deco Proteste registou uma descida de 1,86€ esta semana, fixando-se nos 254,11€ após três aumentos consecutivos. Apesar desta ligeira quebra, o custo do cabaz continua significativamente mais elevado em termos comparativos, custando mais 12,28€ do que no início deste ano, mais 11,66€ do que há um ano e mais 66,41€ face ao início de 2022, quando o estudo semanal teve início. Esta semana, os maiores aumentos percentuais pertenceram à batata vermelha, com um acréscimo de 11%, aos cereais de fibra, com 8%, e ao arroz agulha, também com um aumento de 8%. Na comparação com o mesmo período do ano passado, os destaques de subidas foram para o bacalhau graúdo e o tomate xuxa, ambos a subir 29%, além do arroz carolino, com um acréscimo de 24%. Já na análise acumulada desde janeiro de 2022, os bens que sofreram os maiores agravamentos percentuais foram a carne de novilho para cozer, com 116% de aumento, o bacalhau graúdo com 95% e a couve-coração com 92%.
A venda de casas já em Portugal registrou uma queda generalizada no segundo trimestre de 2026, abrandando o ritmo de mercado quer entre as famílias, quer entre residentes e não residentes no país. Contudo, as famílias continuam a liderar de forma esmagadora as aquisições, representando 87% das transações, com 34.935 imóveis, uma descida anual de 7,3%. Apesar do menor volume de negócios, o montante total investido pelas famílias subiu 3,6% para 9.300 milhões de euros, o que reflete um aumento de 11,8% no preço médio dos imóveis, fixando-se no valor recorde de 265.135 euros. A tendência de comprar menos habitações por valores mais elevados também se verifica nos compradores residentes no país, com o máximo histórico de 258.832 euros, num contexto marcado pela escassez de oferta, juros elevados e inflação. Por outro lado, os compradores não residentes voltaram a recuar no mercado, influenciados por fatores como a nova taxa única de 7,5% de IMT, com as compras deste grupo de investidores a caírem 10,3% em número de imóveis, com 1.890 transações contabilizadas, e 3% em valor investido, com 796 milhões de euros, registando quebras tanto na origem da União Europeia como do resto do mundo.

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0: Então viva, muito boa tarde, bem-vindos à sua televisão desportiva, o seu programa de desporto das sextas-feiras à tarde. Nesta sua tarde-noite.
1: Que assistência de qualidade, todos vêm para a baliza.
2: Lá vem na direita,

0: fundo da baliza. Aí está, vai partir para a bola, vai atirar,
1: vai pôr a bola lá em cima, vai fazer.
0: Golo!
2: E assim que estamos então a começar a nossa divisão desportiva de hoje, vamos então para os jogos da Liga, da Aliança, da Divisão de Honra da Associação de Futebol de Viseu, distritais 1ª e 2ª Divisão também da Associação de Futebol de Viseu e também para a primeira jornada do Campeonato Distrital da Associação de Futebol da Guarda, 1ª e 2ª Divisão. É isso mesmo. Isso é para mais daqui a pouco. 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
1: E conhecidos que estão então os apoios para o desporto, mas vão começar os jogos deste fim de semana da primeira divisão distrital da Associação de Futebol da Guarda, segunda divisão, também a divisão de honra da Associação de Futebol de Viseu e primeira e segunda divisão dos distritais de futebol também da Associação de Futebol de Viseu. Porque estas mais duas semanas então há jogos das seleções, não há as ligas provinciais, nem a Liga Betclic, nem a Liga Portugal Meu Super, nem também a Liga 3, nem ainda o Campeonato de Portugal. Vamos então começar aqui na primeira divisão central da Associação de Bola Guarda, primeira jornada. Há aqui dois jogos com alteração de horário, todos os jogos começam às 15h15, excepto o Fórum de Jogo contra Trancoso, que começa às 16h15, e também o Manteigas, os Vilanovenses, começa às 17 horas. Depois, às 15h15, começa então o São Romão Pinheirenses, o Ginásio Vigarense Vilar Formoso, o Sporting do Sul Vicente Sagueira da Beira, o Gouveia Sporting da Meda e o Vila Cortês do Mondego Sabugal. São os jogos então para a fim de semana, para a primeira jornada do Campeonato Distrital da primeira divisão da Associação de Futebol da Guarda. Na segunda divisão distrital da Associação de Futebol da Guarda, todos os jogos então começam às 15h15, menos aqui este que houve alteração de horário, começa então às 14h30, este Palmarés Futebol Clube, Ceia Futebol Clube, começa então às 14h30. Depois, o Vila Franca das Naves Guarda Futebol Clube foi anulado, jogo anulado então, este Vila Franca das Naves Guarda Futebol Clube, e às 15h15 começa então, nesta primeira jornada também da segunda divisão da Associação de Futebol da Guarda, o Gonçalenses Casal Cinza, o Mileu Guarda Vila Verde, o Arcozelo Freixo de Numão e o Foscoa Passos da Serra. Jogos então, não vou dar a classificação porque é a primeira jornada, ainda não há classificação. Agora vamos mudar de associação, vamos para a Associação de Futebol da Guarda, para dizer que tanto o 1ª Divisão Distrital da Guarda como a 2ª Divisão Distrital da Guarda tem assim então a sua 1ª Divisão, é seu início, o arranque da época desportiva da Associação de Futebol da Guarda este fim de semana. Vamos então agora para Viseu e começamos pela divisão de honra com os jogos todos eles às 15 horas menos um que tem uma alteração de horário, começa então às 16 horas, que é nada mais, nada menos o Lamelas Nunes Pereira Futebol Clube, e há aqui um outro jogo que foi adiado para o dia 8/12, o Rezende Carregão do Sal, é isso mesmo. O Lamelas Nunes Pereira começa às 16 horas e no dia 8/12 joga-se então, para fechar esta terceira jornada da Associação, da Divisão de Honra da Associação de Futebol da Guarda, joga-se o Rezende Carregão do Sal. Os outros jogos todos no domingo às 15 horas: Campia Sátão, Valde Soares Sporting Lamego, Mangualde Penalva do Castelo, este com acompanhamento aqui na sua rádio, também de Rádio Esportes de Beira e Rádio Fontes Algodres, Moimenta da Beira São Pedrense, Melas Molelos, Carvalhais Oliveira de Frades. Também na primeira divisão central da Associação da Guarda temos também o relato nada mais ou menos do Gouveia Sporting da Meda com o António Pacheco, aliás com o António Luiz, assim é que é, e em Foros de Algodres, vou lá estar também com o António Pacheco, no Foros de Algodres Trancoso, em Mangualde vai estar o João Cruz, assim a tarde esportiva de domingo. Vamos para a primeira divisão central da Associação de Futebol da Guarda, também a terceira jornada, mas aliás, antes de mais, que era a classificação da divisão de honra. Estava-se a esquecer. Em primeiro lugar está o Carvalhais com 6 pontos, segundo 6 pontos também o Rezende, e o terceiro o Penalva do Castelo também com 6 pontos. 4 pontos, no quarto lugar está o Oliveira de Frades, no quinto está o Carregal do Sal, com 3 pontos mais com 4 equipas, o Sato no sexto lugar, o Nelas no sétimo lugar, o Mangualde no oitavo lugar e o Valde Açores no nono lugar. Depois, com 1 ponto mais 4 equipas, o Amelas no 10º lugar, o Campia no 11º lugar, o Aventa da Beira no 12º lugar e ainda o Molelos com 1 ponto também no 13º lugar. Depois, com 0 pontos, ainda não pontuaram nesta divisão de honra da Associação de Futebol de Viseu, o Nunes Pereira Futebol Clube, 14º lugar, 15º Sampedrense também com 0 pontos e o Sporting Clube Lamego também com 0 pontos no 16º lugar. E agora sim vamos para os tritais da Associação de Viseu, primeira divisão, terceira.

0: Manda todos os jogos às 15 horas. Ferreira de Aves Parada, Santa Combadense Paivense, de Vila Nova de Paiva, Piens Tarouquense, Cesourense Vila Gente Sá, Lusitano Vilminhos, Oliveira do Douro, Travanca Santar. São jogos também da primeira divisão da Primeira Divisão Central da Associação de Futebol de Viseu. Classificação desta Primeira Divisão Central da Associação de Futebol de Viseu: primeiro é o Ferreira de Aves com 6 pontos, segundo o Lusitano Futebol Clube 4 pontos, também 4 pontos ainda o Parada no terceiro lugar, ainda 4 pontos no quarto lugar está o Vila Gente Sá. No quinto lugar com 4 pontos também está o Oliveira do Douro, e ainda com 4 pontos, sexto lugar, está o Piens. Depois, 3 pontos, 7º lugar, o Paivense de Vila Nova de Paiva. E o 8º lugar, 3 pontos também, o Tarouquense. Com 1 ponto está no 9º lugar, o Santa Combadense. E com 0 pontos, o Travanca no 10º lugar. O 11º é o Santar. E o 12º é o Cesourense, todos eles os 3 com 0 pontos. Segunda divisão da Associação de Futebol de Viseu. Vamos lá ver se nós nos entendemos. Vamos lá ver aqui se nós nos entendemos, se aparece aqui os jogos então. Série B, vamos ver se é Série B. É isso mesmo. Série B, da primeira divisão da Associação de Futebol de Viseu. Todos os jogos então às 15 horas. Temos então na segunda jornada o Cabanas Viriato, Estrelas do Mondego, Santo André Silgueiros, Canas Senhorim, Valmadeiros e Besteiros Futebol Clube Mandufo. A classificação está ordenada da seguinte maneira: o primeiro com 3 pontos é o Cabanas Viriato, e ainda com 3 pontos no segundo lugar está o Santo André. Com 1 ponto está no terceiro lugar o Estrelas do Mondego, e o Canas Senhorim também com 1 ponto no quarto lugar. No quinto lugar, que aí 4 equipas com 0 pontos ainda não pontuaram nesta divisão da Associação de Viseu, o Valmadeiro 0 pontos, quinto lugar. Sexto lugar, 0 pontos, o Besteiros. E 7º lugar está o Nandufo, também com 0 pontos. E no 8º lugar está o Silgueiros, também com 0 pontos. Assim os jogos para este fim de semana. Para dizer também, vamos acompanhar o Fórum de Algodres Trancoso a partir das 16h15 no Municipal da Serra da Esgalhada, comigo e com o António Pacheco, o Gouveia Meda com o António Luís, e depois a divisão de honra da Associação de Futebol de Viseu, o Mangual de Penalva do Castelo, também um gostoso para acompanhar com o João Cruz. É a equipa que vai estar nos estádios. Sou eu, o António Pacheco, o João Cruz e o António Luís. No estúdio, no domingo, vai estar o Filipe Borges a coordenar toda esta emissão. É assim, a equipa então, no controle técnico de emissão, já sabe que está então o António Ferreira. A equipa então para domingo. Para hoje, está tudo dito quanto ao desporto. Vamos só relembrar quem é que nos apoia no desporto, na Antena Livre, na Rádio Desporto das Beiras e também na Rádio Fórum de Algodres.
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0: E conhecidos que estão então os apoios para o desporto, quanto ao desporto no próximo domingo há mais, a tarde esportiva da sua Antena Livre. E agora esta é mesmo uma recomendação minha. Vamos todos à boleia da música até às 8, mas vamos devagarinho, para não gastarmos muito gasóleo nem gasolina. Vamos devagarinho, com calminha, porque a estrada é complicada. Vamos à boleia da música, vamos com os Bee Gees para ouvir este You In Again, para ouvir já agora. Bee Gees.

Falamos então os Bee Gees, que onde ouvimos este You in a Can, o tema que estamos então a acabar de ouvir. Vamos com calminha, devagarinho com. É uma recomendação minha, para ir devagarinho então até às 8 com os Chubby Shaker, para ouvir então este Last Twist Again.

Last Mr. Gun foram eles o grupo Shugi, Shugi Shaker. Agora vamos com mais música. É isso mesmo, vamos com mais música. Agora vamos recordar também mais uma grande banda, Love Beats, a voz é dos Def Leppard. Quero fazer também para já as despedidas de hoje desta a divisão desportiva, que volta na próxima sexta-feira. Eu também volto no próximo domingo a partir das 16h15, das 16h15 da tarde, em direto do Municipal da Serra da Esgalhada. Para todos, boa noite, bom fim de semana, até domingo.

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8: 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São 20 horas.
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10: Bem-vindos, estas são as notícias na Antena Livre. A Polícia Judiciária deteve em Celurique da Beira um homem de 40 anos, suspeito de 2 crimes de abuso sexual de menores, dependente ou em situação particularmente vulnerável, e um de crime de coação. A investigação teve início após uma denúncia apresentada por um profissional de saúde no passado mês de junho. Segundo a Polícia Judiciária, os factos terão ocorrido no contexto familiar e envolveram uma filha menor do suspeito. O detido será presente às autoridades judiciárias para a aplicação das respectivas medidas de coação. O inquérito está a cargo do DIAP, junto do Tribunal Judicial da Guarda. A 7ª Feira Gastronómica Alambicada decorre entre hoje e domingo em Vila Nova de Tazem, no Conselho de Gouveia, com um programa dedicado à gastronomia, cultura, música e artesanato. Durante os 3 dias, o certame apresenta sabores da terra, provas e degustações, show cookings, música ao vivo, folclore e dança. Entre os destaques estão a degustação do bolo rei gigante da pastelaria Pão de Deus, provas de vinhos e atuações de vários grupos e artistas. No domingo, o programa inclui ainda balé e dança, uma prova cega comparativa de vinhos e um sunset antes do encerramento da feira. património de Ceia vai estar em destaque este fim de semana com várias iniciativas integradas nas comemorações do Dia Mundial do Turismo e nas Jornadas Europeias do Património. Amanhã às 10 horas, o Museu Natural da Eletricidade promove um percurso por Loriga, dedicado à história das antigas fábricas dos lanifícios e malhas e à importância desta atividade na identidade da vila. O programa inclui ainda uma oficina, brinquedos com memória, reviver, construir, brincar, destinada a crianças e jovens e que irá decorrer sábado à tarde e domingo de manhã no Museu Natural da Eletricidade. A participação nas atividades é gratuita. O Palácio do Gelo, em Viseu, recebe este fim de semana, dias 26 e 27 de setembro, a 8ª edição da Feira do Emprego, destinada a quem procura uma oportunidade de trabalho ou pretende mudar de carreira profissional. A iniciativa reúne várias empresas e entidades, entre as quais a Universidade Politécnica de Viseu, o IFP, a Associação Empresarial da Região de Viseu, a Escola Profissional Mariana Seixas e o Regimento de Infantaria 14, também a PSP e a GNR. A Feira de Emprego irá decorrer no piso zero do Palácio do Gelo entre as 10 da manhã e as 21 horas. E a Câmara Municipal de Tondela vai atribuir cerca de 489 mil euros a 12 associações e clubes do concelho para apoiar a atividade esportiva federada na época 2026-2027. Os protocolos abrangem 16 modalidades, incluindo pela primeira vez walking football, trail, voleibol e futsal. O apoio contempla ainda modalidades como futebol, natação, ginástica, basquetebol, handball, rugby, também ténis e desporto adaptado, entre outras. O valor representa um ligeiro aumento relativamente à época anterior, justificado pela autarquia com o crescimento do número de atletas e o aumento dos custos suportados pelas coletividades. Os protocolos de desenvolvimento desportivo foram aprovados na última reunião pública do Executivo Municipal.
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10: E agora vamos ao desporto. A edição é de João Cruz. João Cruz, no fecho deste bloco de notícias, aqui.
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8: 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São 21 horas.
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O maior erro do ser humano é achar que os outros estão sempre à sua disposição. Criam-nos expectativas, esperam além do que é possível e normal e depois entram em crise. A decepção toma conta e aquilo que antes brilhava e ludibriava acaba por virar cinzas. Quero um conselho: viva um dia de cada vez, não crie expectativas e espere que o Senhor... O que tiver que acontecer, certamente vai acontecer. Boa noite, bom trabalho, boa viagem, bom final de semana. Sejam bem-vindos a mais uma edição do Expresso, agendão referente ao dia 25 de setembro. É o 268º dia do ano e faltam 97 dias para este mesmo ano acabar. Estamos então no outono. Olha, e vamos então agora iniciar esta edição do Expresso, dizer-lhe que estamos com 18 graus por Gouveia, 20 graus para a Guarda, ainda para Pinhal 22, para Pena Verde 20 graus, para Freixneda 22 graus, para Aldeia da Ponte 21, para Ameda 22, para Vila Nova de Foz Coa 23 graus, para Sendim 21, para Tabosa do Gargal 20, para Castro Daire 18, para Freixel 22, para Mirandela 22 também, para Vila Pouca da Guiar 19 graus, para o Porto 18 graus, para Sinfães 18, para Castro Daire 18 graus também, para Viseu 18, para Nelas 19, para Alcofre e Santa Cruz da Drapa 17 graus, para Aveiro 17, para Oluso 18, para Cantanhede 18 graus, para Figueira da Foz 18, para Coimbra 18 graus também, para Liria e Pombal 17, para Miranda do Corvo 17 graus, para Pampilhós da Serra e para Miranda do Corvo e para Alouja também 17, e ainda para o Fundão 22 e para Castelo Branco 24. Bom, e vamos lá então iniciar esta edição do Expresso. Dizer-lhe que tem aí por vossa conta 2345-51397, 2345-51397, também o móvel 964067212. E olha, seja bem breve nas suas dedicatórias e, claro, também se quiser, pode e deve vir sempre, ir sempre junto com quem pedir a primeira música. É assim que as coisas funcionam e, claro, que é melhor para ambas as partes. Vamos lá então ao nosso seguinte e, para iniciar, olhe, dizer-lhe que nada melhor que Anne Murray e o Need Me. É isso mesmo.

0: Iniciamos então com Anne Murray, You Need Me. E ainda bem que vocês não nos esquecem. Não esquecem a Antena Livre. É isso mesmo. 89.6. Cá estamos nós por esta noite a fazer-lhe companhia ao final do dia. Vamos lá então agora para o telefone e assim sendo, amiga Feliz Bela, muito boa noite.
1: Boa noite, António.
0: Então
1: boa
0: como é que está a minha amiga? Como é que está a minha amiga? Pois é, que é Mijola Amarela,
1: hoje
0: sim senhora.
1: Está um bocadinho melhor, graças a Deus.
0: Graças a Deus, minha amiga. Olha e diga-me então uma coisa.
1: Também o tempo refrescou.
0: Pois é, pois é. Vamos ouvir aqui a gata e o rato. A quem é que vai dedicar, minha amiga?
1: Vou dedicar ao meu marido um beijinho para os meus três filhos, minhas três noias e meus netinhos. Beijinho muito grande. E vou dedicar também aqui a alguns amiguinhos que depois eu também digo a mim.
0: Muito bem.
1: Vou dedicar à Aldina Rosa, ao Sr. Silvério, e depois vai para a Dona Rosalina, também um beijinho, de Ruma de Suma de França. Vai para a Madeira, aquela família toda, para o Sr. Plácio e o Sr. Abreu. Arménio de Trancoso, Arménio de Paiva. Dona Eugênia, Dona Lola, as melhoras, um beijinho, tudo de bom. Um beijinho e tudo de bom.
0: Muito bem.
1: Fernando Silva de Pombal, Lourdes Almeida de Guimarães, Ana Maria de Touro, Lucinda Costa, Dolores de Penacova, Vera Lúcia, Joaquim e sua mulher, a Maria. Um beijinho muito grande, boa noite. E as mulheres para o São Joaquim. Vasco Costa, Luís de Mozelos, e vai para a Maria Rosa de Figueira da Foz. E a Dona Irene de Fornos Algordes, e Isabel também de Fornos Algordes.
0: Muito
1: e
0: bem.
1: Vai para o Eduardo Mota, Isabel Costa, Dona Terzinha dos Queijinhos, e vai para a sua irmã um beijinho, e para a Sra. Sra. António também,
0: muito
1: a
0: obrigada.
1: Mesma coisa.
0: Uhum.
1: E para a sua senhora também um beijinho, para toda a sua família, tudo bom.
0: Igualmente para si também, minha amiga.
1: Um bom fim de semana.
0: Igualmente, igualmente, tudo bom
1: e
0: para si também,
1: boa
0: minha
1: noite
0: amiga.
1: E boa viagem, está bem?
0: Muito obrigada, António? Minha amiga. Para si e para a família, tudo bom. E até segunda-feira, se Deus quiser, está bem, minha amiga?
1: Tá,
0: até
1: segunda.
0: Muito
1: tchau,
0: obrigada,
1: tchau.
0: Muito obrigada. E vamos dar o telefone, tenho amigo Paulo Garcia. Paulo, muito boa noite.
2: Boa noite, Sr. António.
0: Então, como é que está um bom amigo?
2: Boa noite, já começa a ficar frio.
0: Pois é, mas olha, ainda
2: já,
0: bem.
2: Já até se metade de ter o casaco à noite.
0: Pois é, o frio é só incomoda-nos a todos.
2: Ah, eu, Sr. António, fui de cheiro para a rua, agora vim de moto para casa, até sinto os dedos em formigueiro do frio.
0: Ainda bem que sento os dedos. Pois é, olha, diga-me então uma coisa. Vamos ver aqui, a gente vai continuar com o saudoso Jorge Palma. A quem é que vai dedicar, meu amigo?
2: Minha mãe, toda a minha família, para os meus tios e primos ao nível do hospital, a Gás da Beira e Sexta Beira, aqui para a Dona Rosalina, Vera Lúcia e sua filhota do Oliveira do Bairro, Maria e o seu Joaquim de Bairro, Santa Apolónia Coimbra, Aldina Rosa Moquim, Lucinda Costa, Paula Coimbra. Temos aqui para o Ruben da França, Fernando Silva da Ilha Pombal, Adérito Paiva da Lozé, Cesário de Cadima, Plácio da Madeira e a Malta dos Açores, Feliz Bela Viseu, Armando Trancoso da Aveiro, para a Dona Rosa Maria também da filha Manuel Costa Oliveira do Hospital Santo António da Ana Virgínia, para a filhota e para o netinho e para a mana.
0: Muito obrigado.
2: Para o resto da família. Para a Cristina Ferreira da Lozé, nossa locutora, que teve a ver rapidamente a viajar uma boa viagem, que teve a trabalhar um bom trabalho, para todos um bom fim de semana. Beijinhos e abraços para todos e até segunda-feira.
0: Muito obrigado.
2: Quiser.
0: Até segunda-feira, meu amigo. Olhe, um bom fim
2: muito
0: de semana também.
2: Tá,
0: até segunda-feira, boa noite. E vamos nós então agora seguindo.
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0: E por uma questão de alinhamento, vamos iniciar com o Jorge Palma. A gente vai continuar, claro que sim, vamos continuar também por cá, atender-vos através do 234-55-397 e também do 964-067-212.
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0: E então, assim, quando houver a estrada para andar com Jorge Palma, nós vamos continuar. E claro que nós vamos continuar por cá. E vamos lá então agora para o telefone. E assim sendo, amigo Herménio Paiva, muito boa noite.
1: Boa noite.
0: Então, como é que vai, meu amigo?
1: Vai, vou bem.
0: E já está de fim de semana, não?
1: Ainda não. Estou amanhã a partir de uma hora.
0: Muito bem. Olha e diga-me então, passear contigo broa de mel, não é?
1: Sim, sim.
0: E a quem é que vai de cá, meu amigo?
1: É para eu ouvir, para recordar estas músicas antigas. É para vocês, para aí, para vocês, para a minhazinha para Pena Cova, a minhazinha Cristina Ferreira também, o nosso amigo Carlos Ferreira no Luxemburgo, a todos aqueles que me dedico e a todas que estão a ouvir, com um bom fim de semana.
0: Olhe para si também, meu amigo, um grande abraço e votos de um bom fim de semana também.
1: Obrigado, igualmente.
0: E vamos lá ver se eu consigo para aqui encontrar a música também. Um grande abraço para si, até a segunda-feira, se os quiser, meu amigo, até a segunda-feira. E vamos então agora nós seguindo então com Olhe Passear Contigo. Eu tenho por cá Amar e Ser Feliz. Vamos lá ver se é isto, vamos lá ver. Vamos então seguindo.

0: E foi então assim que estivemos a ouvir Broa de Mel. Vamos lá então de novo para o telefone e vamos então agora até. Agora diz que até Penacova, é isso? E assim sendo, amiga Dolores Almeida, muito boa noite.
1: Boa noite, António Macedo.
0: Então, como é que vai,
1: todos
0: minha amiga?
1: Olha, vai indo.
0: Vai indo, um dia cada vez, não é, minha amiga?
1: Pois é. Que ir indo.
0: Tem que ser, minha amiga. Pois é, isso mesmo.
1: Olha, é ouvir estas tristezas que vão passando.
0: Meu Deus, meu Deus. Olha, e diga-me então uma coisa. Vamos ouvir aqui a seu pedido, Zé Mar Nortenho de coração. A quem é que vai dedicar?
1: Também para a filha, filhos, netos. Vai para o senhor Armando. Vai para o senhor Fernando. Vai para a dona Maria de Jardim. Vai para a dona Cesária. Vai para o senhor Carlos Moraes e esposa. Vai para a Lucinda da Costa, a Rosa Maria. Vai para para que temos hoje, amor, esse codinho de notícias.
0: Muito bem.
1: Para a Cristina.
0: Sim.
1: E para o Arménico, um beijinho para eles também. Vai para o senhor José Mangueiras. Vai para o senhor Mota.
0: Olha, Eduardo
1: e vai
0: Mota,
1: para
0: sim,
1: a dona Feliz Vila, que também já ouvi. Para a dona Rosalina. Vai para o senhor, para o António Macedo.
0: Muito obrigado. Para o senhor.
1: Beijinho. Vai para a dona Virgínia. Para a filha. Para o Gero, para o menino.
0: Muito obrigada,
1: e para a mãe e para o resto da família. Vai para o Palácio e para o resto dos participantes.
0: Muito obrigada.
1: E para as famílias que eu nomeei. Todos.
0: Muito bem.
1: E um bom fim de semana.
0: Igualmente para si também.
1: Para vocês todos.
0: Um excelente fim de semana. Muito obrigada, minha amiga. Um bom fim de semana.
1: Que a gente vá indo e que não é essa tristeza.
0: Exatamente, é isso mesmo, minha amiga. Olha, até segunda-feira. Um abraço para o Brito.

0: para Cristiano, um beijo.
1: Exatamente, é isso mesmo. A gata e o rato, as velhas. Cena sai e companhia, Jorge Ferreira. 32 minutos para além das 21, uma altura ideal para irmos então até Santa Cruz da Trapa. E assim sendo. Amiga Rosalina, muito boa noite.
2: Boa noite, Sr. António, e todos os ouvintes e participantes. Então, tenham todos uma santa noite e um santo fim de semana.
1: Deus queira que sim.
2: Corra bem para toda a gente.
1: E está de bem consigo, minha amiga?
2: Ah, cá se vai andando.
1: Pois é, um dia de cada vez, não é?
2: Tem que ser aos pulinhos, como aos pulinhos.
1: Pois é. Olha, diga-me então uma coisa, eu tenho dois...

0: Beija-me hoje com o Marco Polo. Para quem é que vai dedicar a minha amiga?
1: Ora, vai para os nossos amiguinhos e amiguinhas todos. Deixa, eu vou dar uma corrida à casa deles, que é para eles ficarem contentes o fim de semana. Mas eu sou muito rápida. Sou mais rápida com o elétrico.
0: Com o Pepe rápido,
1: nada,
0: não é?
1: Nem o comboio. É que nem o comboio cá passa aqui, não passa nada.
0: Passa a estrada,
1: eu sei que sim. Madeira, até o seu Praça Nova, o Sr. José Abreu, a Dona Maria e o Sr. Joaquim, as melhores para ele. O e os filhos, as melhores também para a senhora, o Sr. Fernando Silva, lá do Pombal.
0: Sim.
1: A Dona Vera Lucia e a filha Beatriz, o Sr. Hernando Gabeira, a Dona Aldina Rosa, a Dona Feliz Bela, que já falou em mim, a Dona Terezinha, a Dona Ana Maria de Toura, a Dona Irene, o Sr. Eduardo Mota, a Sra. Dona de Boas lá, que ela também falou no meu nome, tudo de bom para as senhoras todas. E para o Sr. José de Pilar Seco, para si,
0: também,
1: para a sua filhinha, para o seu netinho, para
0: muito
1: o seu
0: obrigada.
1: Neto, para a sua mana, para a Dona Virgínia, que tenham todos um bom fim de semana. Até segunda-feira,
0: minha amiga.
1: Obrigado, Sr. António.
0: Olhe, tudo bom para si. Para o marido também, um grande abraço. E até segunda-feira, se Deus quiser, está bem?
1: Ah,
0: até segunda-feira, minha amiga. Até segunda-feira. Muito obrigada, muito obrigada. E vamos nós então, seguindo. Aí está Marco Paulo, eu tenho dois amores.
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0: feito assim que estivemos a ouvir Marco Paulo, Tenho Dois Amores. Olha, e vamos então nós de novo para o telefone. E assim sendo, vamos até Cadima. Amiga Cesária, muito boa noite.
1: Boa noite, Sr. António Maceu.
0: Então, como é que vai a minha amiga?
1: Meus amores, meus amigos.
0: Muito obrigada, minha amiga. Olha, diga-me então, vamos ouvir aqui, vai junto com a música de Norte, Tenho do Coração, José Amaro. Quem é que vai dedicar?
1: Aí, pois foram para José Amaro.
0: Exatamente, é isso mesmo, minha amiga. Quem é que vai dedicar?
1: Eu tinha falado no Tenho Carreira.
0: Pois, sim, mas quem é que vai dedicar esta Norte, Tenho do Coração?
1: Olha, vamos lá para os senhores madeirenses, para o senhor Plácido e família, para o senhor José Abreu e família, para a senhora Filomena Pedro, para todos os ouvintes participantes, aqui para os nossos Carlos Moraes e esposa que os vi passar hoje de manhã.
0: Ah, ainda bem.
1: Há muito tempo que eu não os via, com muita saúde, que é o que interessa. Para os nossos bombeiros conterrâneos, Contineza e Tocha, para a senhora Dona Lola, para o Bacoimbra, para a Dona Lucinda, para o senhor Joaquim, para a senhora Maria, para a senhora Vera Lúcia e filha, família, para essas senhoras todas, para a senhora Felizbela, para essa senhora de Penacova, que não
0: muito sei, bem,
1: não for os nomes, para esses participantes todos, ouvintes, participantes, essas senhoras, para a sua mana, para a
0: muito
1: sua filha, para a sua gente, para o Francisquinho, para a dona Virgínia e para o senhor António, que é o beijinho da amizade, e até à segunda-feira, se Deus quiser.
0: Até segunda-feira, minha amiga. Muita saúde para si, um bom fim de semana, está bem? Até segunda-feira.
1: Muita saúde, que venha mais fresquinho.
0: Ai, vem, vem. Mais... já está mais fresquinho. Olha, um grande beijinho para si, então, até segunda, está bem, minha amiga?
1: Beijinhos.
0: Muito obrigada, minha amiga. Até amanhã, se Deus quiser. Vamos dar aqui o telefone. Silvério, muito boa noite. Ó, Silvério, boa noite. Então, como é que está? Está por aí mais fresco, não?
2: Boa noite, estou esticado.
0: Está esticado, mas está mais fresquinho aí hoje no quarto, não?
2: Está um bocadinho de gás, nota-se mesmo.
0: Ainda bem. Olha, e diga-me então, carro preto, não é? Quem é que vai indicar, meu amigo?
2: Quando o pessoal diz lá, amigo de inimigo, que é fólica não fala, para a Lola, para a Lúcia, para a Rosalina, para a Lisbela, para a Arena, para a Aldeira, a Linda Rosa, Hernando, Armério, Carlos Pereira, no Chamorro, para Luís Mordelas, Teresa Loureiro, para Paulo Correia, Helena da Alqueira, para Plácido Abreu, e para Maria Joaquim, que para mim está lá para melhor. E para a senhora do povo, como é o meu nome?
0: Lucinda Costa.
2: É aqui?
0: Lucinda Costa.
2: Lucinda Costa?
0: Sim, sim.
2: Olha, Lucinda Costa, venho para ela e vejo os familiares. E para a sua mãe. Para
0: muito
2: sua,
0: obrigado.
2: Para a sua irmã. Para a sua esposa e para a sua namorada. E
0: até segunda-feira, meu amigo.
2: E bom fim de semana.
0: Igualmente para si também. Bom fim de semana, aquele abraço, amigo. Até segunda-feira, se os quiserem. Vamos então agora nós seguindo com o Nortenho de Coração, Zé Amaro. Aí está, então. A pedido da Dolores Almeida. Da Dolores Almeida em Penacova. E também junto vai a Cesarinho Cadima, Cantanhedo. Novo aí por vossa conta 2345-51397. Ou então 964-06-7212.

0: E foi então assim que estivemos a ouvir Nortenho do Coração, aqui ao vivo, com Zé Mar, a pedido da amiga Dolores Almeida em Penacova, e também, juntamente, foi a Cesarim Cadima Cantanhedo. E assim sendo, vamos então de novo para o telefone. Vamos dar um saltinho primeiro até Nelas, ou Cana Senhorinha, assim aqui é. Então, assim, até Cana Senhora. E minha amiga Conceição, muito boa noite.
1: Boa noite, Santana, como está?
0: Ah, eu estou muito bem, a minha amiga, como é que vai?
1: Ela também estou assentada.
0: Ainda bem, ainda bem. Olha, e diga-me, dá uma coisa. Ah, eu estou a ouvir por aí uma pandeireta, não é?
1: É, a pandeireta.
0: Olha, e diga-me, dá uma coisa. Conjunto Maria Albertina, Amor de Mãe, para quem é que vai, minha amiga?
1: Olha, para dedicar a quem nos está a ouvir, para muito toda a gente, obrigado. E especialmente para todas as mães. E para a Sónia Macedo,
0: muito
1: e a
0: obrigada.
1: Ana Regina, uhum. E para a sua família, desejo um bom fim de semana.
0: Igualmente para si também, minha amiga, para si, para toda a claro. Família, um bom fim de semana
1: um
0: também.
1: De semana,
0: igualmente para si também, minha amiga, beijinho. Até segunda-feira, beijinhos igualmente. Vamos então aqui ao telefone, onde tem a amiga Lolo, Lolo, muito boa noite. Então como é que está a minha amiga?
2: Eu cada vez pior.
0: Cada vez pior, isso é que é mau, minha amiga. Olha, diga-me então, vamos ouvir Jorge Ferreira com o carro preto, quem é que vai dedicar a minha amiga? Muito bem.
2: Mais que a vida, com o carro, mais a vida, com a vida. Para a coisa lá dentro. Para a Lisbela. Para a carinha dos queijos. Para a colina do hospital. Para o Manuel Costa e família. Para a Lisbela e família. Para a família, para as filhas e sobrinhas.
0: Vai, muito bem. Igualmente, para si também. Um excelente fim de semana. Um grande beijinho para si, um abraço. Oito aqui a abrir a porta. Um grande abraço para si, um grande beijinho. Um grande beijinho para si, um grande abraço para António e para o Paulo. E até segunda-feira, se os quiser, minha amiga, está bem?
2: Yeah.
0: Até segunda-feira. E vamos agora seguindo o carro preto Jorge Ferreira. A pedido do Silveira em Vila Seco e também da Lola em Coimbra.
3: Força aí, vai.
0: De novo aí por vossa conta fica o 2345513971 móvel 964067212.

0: jornada. Obrigado pela vossa presença. Obrigado pela confiança e pelo convite que nos fizeste para vir até aqui junto de vós. Boa disposição a todos e até uma outra oportunidade, se Deus quiser. Muito obrigado, Pão de Tabarco. Um beijinho para vocês todos.
1: E foi então assim que estivemos a ouvir aqui Carro Preto com Jorge Ferreira, gravado ao vivo em Ponta Barca. Somos assim aqui na Antena Livre. É isso mesmo. E assim sendo, vamos novamente para o telefone. E vamos então para o telefone. E assim sendo, amigo Plácido Nóbrega, muito boa noite.
2: Viva, caro amigo António, como
1: então,
2: está?
1: Ah, eu estou muito bem, meu amigo, como é que vai?
2: 5 estrelas.
1: Ainda bem. Hoje vai estar.
2: Cheguei há pouco da Calheta, fui convidado para.
1: Fez muito bem, fez muito bem.
2: Parabéns à Madalena, que faz anos hoje.
1: Aí a Madalena faz anos hoje, ainda
2: faz
1: bem.
2: Faz anos hoje, ele diz que ele quer, vamos lá ver, ele já estava mais.
1: Mais para lá e para cá. É isso mesmo. Olha, quero ver então essa mulher com o Nuno Ribeira, quem é que vai dedicar, meu amigo? Vamos já na segunda hora, agora já não vai dar tempo.
2: Primeiro para a minha mulher, para toda a minha família e a seguir para a nossa anunciante, a Dona Madalena.
1: Sim.
2: A música também vai para ela.
1: Muitos parabéns para ela também.
2: A amiga Filomena, que já se despachou a ligar há dias.
1: Pois foi. Fiquei
2: para
1: muito feliz.
2: Também um beijinho, uma amiga Linha. A Dona Agostinha manda um beijinho para si e para a Dona.
1: Muito obrigado.
2: Ela está um pouco em baixo, até anda muito esquecida, mas ela falou comigo e mandou cumprimentos para si. Para
1: muito obrigado, muito obrigado. A ordem boa, está bem?
2: E depois eu falo com ela.
1: Muito bem.
2: Olha, para toda esta gente que já ligou, a Dona Cesária, vai um beijinho. Para a Dona Rosalina, para a Dona, Dona Dolores Almeida, que também já ligou. Para o Sr. Silvério, sem esquecer o nosso Capitão de Abril, o Sr. Jaquim, que ainda não ligou. Um grande abraço. E para a esposa, a Dona Maria, vai de beijinho. Para o Sr. Carlos Moraes, um abraço. E para a esposa, a Dona Maria do Céu, para a Dona Aldina Rosa, para a Dona Irene, para a Dona Terezinha, para a Dona Lourdes, para a Dona Elizabeth, para a Dona Isália, para a Dona Isabel Silva também, para a Dona Armanda, a Dona Lola, que falou a Precinho, também um beijinho para ela, e rápidas melhores, para o filho, para o Paulo Garcia e o António, para a Dona Lucinda Costa. E essa senhora que tem uma pandareta, qualquer dia é cheia de pandareta, Dona Conceição.
1: Pois é, a Dona Conceição também.
2: Um beijinho, seja, ligue mais vezes, quanto mais é melhor.
1: Muito bem, muito bem.
2: E para todos os imigrantes espalhados pelo mundo, e para os nossos padres, os bombeiros que estão a sofrer e a trabalhar.
1: Pois estão,
2: para o amigo António, um abraço, para a Dona Virginia, um beijinho, que faça uma menina e para o seu jeito, um abraço para a sua mana. Olha, para toda a gente.
1: Muito ligue, obrigado.
2: Os que ainda dizem, fica para amanhã.
1: Exatamente. Olhe um para amanhã, para a segunda-feira. Até segunda-feira, se quiser, meu amigo, até a segunda. E vamos então agora ao nosso seguinte conjunto, Maria Albertina, Amor de Mãe, a pedido da Conceição, em Canas, Senhorim. Não vale a pena ligarem mais, ligamos depois na segunda hora e voltamos também depois para a

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0: E foi então assim que, olha, vamos nós avançando por cá. E claro que estamos então aqui prontinhos para seguirmos em frente. Vamos lá então agora seguindo e vamos para o telefone. E assim sendo, Isabel Silva, minha amiga, muito boa noite.
1: Olá, Sr. António, como está? Tudo bem, Sr. António?
0: Está tudo bem, minha amiga, e consigo também.
1: Também, está tudo a correr bem.
0: Ainda bem, ainda bem. Olha, e diga-me então uma coisa, vai junto aqui com a música pedida pelo Plácido Nóbrega na Ilha da Madeira, que é essa mulher, a quem é que vai dedicar, minha amiga?
1: Olha, vou dedicar para toda a família dessa rádio, um beijinho para todos, para a Dona Lucinda, Dona Maria, Sr. Joaquim, e já agora para o Sr. Plácido.
0: Também, sim,
1: e,
0: sim.
1: E para a família toda do Sr. António, está bem?
0: Muito bem, minha amiga. Olha, um grande beijinho para si, um excelente fim de semana e até segunda-feira, se Deus quiser, está bem, minha amiga?
1: Obrigada, até segunda, obrigada.
0: Até segunda-feira, beijinho. Se Deus quiser, beijinhos. E vamos então aqui ao outro telefone, tenho amigo Eduardo Jorge Santos. Ó Jorge, muito boa noite. Ó Jorge, boa noite.
2: Ó Jorge Santos, eu estou muito sim, sim. Eduardo, ó Sr. António.
0: É Jorge Santos, é isso mesmo.
2: Ora bem, hoje vamos ouvir aqui uma música.
0: Sim, diga-me lá.
2: Boa noite, ó Sr. António.
0: Boa noite, como é que vai? Diga-me lá qual é a música então. Boa noite, ó Sr. António. Olha, vamos então ouvir aqui. Olha, vamos ouvir aqui. Sim, vamos ouvir então aqui Ruth Marlene na moda do pisca-pisca. Quem é que vai dedicar, meu amigo?
2: Ora bem, é isso mesmo.
0: A quem é que vai dedicar?
2: Olha, eu é para dedicar a minha família aqui em Canaçarim.
0: Sim.
2: Em Canaçarim e sim. A minha família estão no Luxemburgo. E toda a gente e a Verónica.
0: Muito bem, muito bem. Está entregue.
2: E a Verónica, certo?
0: Muito bem. Um grande abraço para si.
2: Oi.
0: Sim. Eu estou a ouvir e a bandeireta, um grande beijinho. É isso mesmo, um grande beijinho.
2: Nós estamos a fazer uma banda.
0: É isso mesmo, um grande beijinho então para a Verónica, para si também, um grande abraço. Exatamente, é isso mesmo, amigo. Até segunda-feira, se Deus quiser, e vamos nós ainda agora seguindo Nuno Ribeiro com essa mulher, a do Plácido Nóbrega, na linda Ilha da Madeira, seguido também pela Isabel Silva, em Coimbra. De novo e por vossa conta 2 3 4 5 5 1 3 9 7 ou móvel 9 6 4 0 6 7 2 1 2.

0: E foi então assim. Ainda estamos a ouvir Nuno Ribeiro com essa mulher, a pedido do amigo Plácido Nóbrega, na linda Ilha da Madeira, que pediu para dedicar à Madalena, a mulher do José de Abreu, que hoje está de parabéns. E também a pedido da Isabel Silva em Coimbra. E então assim que o telefone nos vai levar agora até Viseu, penso eu, onde temos o amigo Mário Lopes. Mário, muito boa noite.
1: Boa noite, sou António Macedo.
0: Então como é que está o meu amigo?
1: Graças a Deus estou bem.
0: Ainda bem, ainda bem. Olho mais fresquinho, não é?
1: Graças a Deus
0: começa a ficar mais fresco. Olha, e diga-me então uma coisa, vamos aqui ouvir Som de Cristal com o Maranta. Quem é que vai dedicar, meu amigo?
1: À minha esposa, para mim também, para o António Macedo,
0: muito
1: para
0: obrigado.
1: A sua família e para a Rádio Livre, para todos.
0: Muito obrigado, meu amigo. Olha, um grande abraço para si, um excelente fim de semana e até a segunda-feira, se Deus quiser, também, meu amigo. Até a segunda-feira. Muito obrigado, muito obrigado. Igualmente para si também.
1: Tchau,
0: até à próxima. E vamos então agora nós seguindo com o Ruth Marlene na moda do Pisca Pisca. A pedido então do amigo Jorge Santos, em Cana Senhorinho. De novo aí por vossa conta no 964067212 ou 2345513979.

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1: Esta música com uns 40 anos para aí. E pisca, pisca. Ruth Marlene, moda do pisca, pisca. E vamos, é dos meus princípios de rádio. Vamos lá então agora para o telefone. Parece que está a dar. E vem então para ficar a moda do pisca-pisca. Maria, minha amiga, muito boa noite.
2: Boa noite, meu amigo António.
1: Então, como é que está a minha amiga?
2: Olha, estou aqui deitada na cama.
1: Faz muito bem. Faz muito bem, minha amiga. E não está aí o Joaquim?
2: Ah,
1: faz muito bem, é assim mesmo, minha amiga.
2: Olha, de onde vai um, vai outro.
1: Pois é assim mesmo. Olha, diga-me então, mocidade, António Calvário, quem é que vai dedicar a minha amiga?
2: Olha, vai para o Sr. Plácido, beijinhos para ele, beijinhos para a esposa, beijinhos para a menina dele, para os netinhos e para o genro. Beijinhos para o Sr. José Abreu e esposa, beijinhos para a Dona Loli Filhos, beijinhos para a Dona Isabel Silva, beijinhos para a Dona Rosalina e marido, beijinhos para a Dona Cesária, beijinhos para a Dona Aldina
1: Rosa.
2: Beijinhos para a Dona Felizbela e marido, beijinhos para a Dona Alcinda Costa.
1: Sim.
2: Beijinhos para ela. E beijinhos para o Eduardo, para o Sr. Eduardo Mota.
1: Eduardo Mota, sim, sim.
2: Beijinhos para a Dona Maria Armanda e beijinhos para a Dona Dolores Almeida.
1: Almeida em Benacova, sim, sim.
2: E beijinhos para a sua mana.
1: Muito obrigada.
2: Beijinhos para o Sr. António. Beijinhos para a sua menina, beijinhos para o marido, beijinhos para o menino e beijinhos muitos para a Dona Virgínia.
1: Muito obrigado.
2: E até amanhã, se os quiser.
1: Até amanhã, para si também, muitos beijinhos, um abraço para o Joaquim. Até mais logo, se os quiser, Maria, está bem? Até mais logo, até mais logo, minha amiga. E vamos aqui ao telefone, olha ali, Lolela, não é?
3: Ora, viva, muito boa noite, Sr. António, como é que vai isso por aí?
1: Ai, por aqui vai muito bem, por aí como é que vai?
3: Olha, está mais para lá, para cá, olha, também estou estendendo na cama, a Madalena está aqui ao lado.
1: Faz muito bem, é assim mesmo.
3: Como pode ver aqui a almoçar, hein?
1: Pois foi, ele disse-me que sim. Olha, e disse-me também que o amigo ia pedir para ti a Madalena, não é?
3: Madalena, para que ela é ela, que ela está ao fundo.
1: Está ouvindo, ainda bem, beijinho para ela também.
3: Hoje é tudo para ela. Ofereci-lhe um relógio de cozinha.
1: Um relógio de cozinha.
3: Ela contava 11 horas para fazer o papai.
1: É tudo para ela, um relógio de cozinha.
3: Ela vira as horas de aqui. A comoda da cidade do Neve, quando também é oficina, não sei o que é, mas quer dizer, que cada vez era de ter um bem.
1: Exatamente, é tudo para ela, um relógio de cozinha, é assim mesmo. É assim mesmo.
3: E para lá acordar a horas e de um despertador, e este relógio apita às 8,
1: está a pita dela, não é?
3: 8 disse assim: hoje, como tu fazes anos, eu vou. E voa a mala. E ela diz: a mala está debaixo da cama. Não é isso, rapariga. Eu voa a morte. Olha, quando chegou
1: lá
3: a
1: cima.
3: Já foi a resposta que ela me dá e virou-me a bunda.
1: Pois é.
3: Passo a ver esta medalhinha para ela.
1: Muito bem.
3: Para a Dona Maria, estava a mim ao meu lado.
1: Muito bem.
3: Grande para a Dona Maria, que eu gosto muito de ouvir ela falar. Também ela está estendida na cama a descansar, mas
1: pois
3: sim,
1: está.
3: Já tem um grande abraço. Para a Dona Felizbela, olha, ela pediu o rote, quase que o rote na esquerda.
1: Pois não, pois não.
3: Passou o rote, fugiu do rote. Mas seguiu a Dona Felizbela, faz tarde nunca, um beijinho para ela.
1: Exatamente, é assim mesmo.
3: Um abraço para a Dona Soldinha, para a Dona Isabel Silva, para a Dona Armanda, olha, para essa gente toda, que isto hoje.
1: Muito obrigado.
3: Isto já não é já para lá, isto é o abençoar.
1: Exatamente.
3: Olha, para o amigo António,
1: um
3: feliz, que
1: mais
3: a Maria a gente
1: para
3: fazer o
1: possível. Exatamente. Olha, um grande abraço para si, parabéns para a Madalena. Olha, para o ano, cá chegamos de novo.
3: Confiada, mas ela vem que ela tem festa lá, ela anda em festa todo o ano.
1: Pois é, faz muito bem, é assim mesmo, é aproveitar.
3: Olha, para todos, beijinho para as meninas e para os meninos, um abraço.
1: Muito obrigado.
3: Já foi o Zé de Abril.
1: Já foi,
3: amanhã
1: até. Exatamente, segunda-feira. Até a segunda, meu amigo, bom fim de semana e vamos ainda agora nós seguindo. Som de Cristal Maranta, pedido. Do amigo Mário Lopes, que nos ouve então na cidade de Viseu. De novo aí por vossa conta ficou 2345-51397 e o móvel 964-06-7212.

0: E foi assim que estivemos a ouvir Marante com o Som de Cristal. Muito mais. Pois claro que a vida depois tornou-se muito mais errante, não é? Transformei a esposa. Transformou a esposa em mulher de rua. Grande lição de vida para alguns homens, não é? Para aqueles que se acham homens. Ora, vamos lá então para os telefones e vamos dar um saltinho até Fala São Martinho do Bispo. Minha amiga Lucinda Costa, muito boa noite.
1: Olha, está a me entrar, eu já estendi eu e o tapete, é vermelho.
0: Muito obrigada.
1: É vermelho.
0: Tenho direito a passadeira vermelha e tudo. Olha, faz de conta que estamos nos globos de ouro da SIC. Olha, diga-me então uma coisa que vai ser amanhã. Diga-me então uma coisa, minha amiga. Vai junto aqui com a amiga Maria Mocidade, Dona Calvário. A quem é que vai dedicar a minha amiga?
1: Olha, vou dedicar já a ela, a Dona Maria, um beijinho para ela e para o Sr. Joaquim, e que o Sr. Joaquim se encontre melhor.
0: Sim, está bem melhor, bem melhor.
1: Sim, e vai para o António Macedo.
0: Muito obrigada.
1: Vai para o seu menino, para o Francisquinho. Vai para a sua menina, vai para o seu genro, vai para a sua irmã, vai para a Tininha, vai para a dona, aquela senhora. Ah, pai, eu nunca vi um problema da senhora do Cantanhês.
0: É Cesária, é Cesária.
1: A dona Cesária. Ela vai tentar a tosse. E então, é para a dona Aldina, para a Dolores, é para. É para o meu compadre, é para o Sr. Plácido, para o meu compadre e, portanto, e família. E para o Sr. Plácido também e família. Para a dona Filomena, olha, já não estou aqui a dizer mais ninguém, porque fica tanta gente para trás.
0: Olha, e tem algum instrumento assim à mão para.
1: Hoje
0: tem que fazer ver o Jorge Santos.
1: Eu tenho aqui o recreco e tenho a pandeireta. Olha, o recreco não tem onde tocou também.
0: Eu também tenho aqui um recorreco. É assim mesmo, minha amiga.
1: O seu toca melhor do que o meu.
0: Não sei.
1: Você tem lá a crica lá dentro ou quê?
0: Eu no teclado aqui do computador, minha amiga, que eu faço o recorreco. É isso mesmo.
1: Olha a minha pandeireta.
0: Muito bem, é assim mesmo.
1: Olha, o senhor Jorge também toca assim como eu?
0: Não sei que eu não vi. Mas tocava pelo menos no som, era parecido, sim, senhor.
1: Eu acho assim.
0: Ah, mas tocado pela Lucida tem muito mais jeito, sim, senhor.
1: Um beijinho para vocês todos.
0: Muito obrigada, minha amiga.
1: E um beijinho para todos e para quem está doente das minhas, parabéns. E até segunda-feira,
0: se Deus quiser, minha amiga. Tudo bom para si, está bem? Aquele beijinho, até segunda-feira. Muito obrigada, minha amiga. Vamos aqui ao telefone, onde temos a amiga Elizabeth. Oi, Elizabeth, muito boa noite.
2: Boa noite.
0: Então, que está com vontade de rir? Porque por causa do recorreco, olha aqui o recorreco. Olha aqui, ó. Hã? Feito aqui no teclado do computador. Isto é uma maravilha. É um autêntico recorreco. E diga-me então, vai junto com a música de Zé Malhoa para ti, Madalena, a quem é que vai dedicar a minha amiga?
2: Olha, vou dedicar a essa senhora que se porta rico, ela.
0: Muito bem. Olha, já nos conhecemos para aí há 20 anos que ela me acompanha na rádio.
2: Coitada, ela tem
0: uma. É fantástica esta senhora.
2: Ela gosta de estar a rir.
0: Olha, não tem certamente onde pode se dizer quase onde quer ir morta, mas tem uma alegria para dar e vender. É uma alegria fantástica, minha amiga.
2: Um beijinho muito grande para ela, que está sempre.
0: Muito obrigada.
2: Feliz, está sempre contente.
0: É isso, é verdade.
2: É bom sinal. E...

0: pronto. Olha, e eu não estou a interromper mais, senão depois querem ligar e eu estou aí a
1: muito
0: a
1: bem, minha amiga. Esteja à vontade.
0: Vá, um beijinho.
1: E igualmente para si também, aquele beijinho até segunda-feira, se Deus quiser. Tudo bom para si.
0: Um bom fim de semana para
1: muito,
0: você.
1: Muito obrigada, minha amiga. Muito obrigada. E vamos ainda agora seguindo com o António Calvário, Mocidade, a pedido então da amiga Maria Noaires de Santa Apolónia e também da Lucinda Costa em Fala, São Martinho do Bispo. E por vossa conta fica então de novo 2345513977 ou móvel 964067 2-1-2.

0: para o telefone de novo para Coimbra. E assim sendo, a minha amiga Maria Armanda, muito boa noite.
1: Boa noite, Sr. António Macedo.
0: Então como é que está a minha amiga?
1: Estou estendida aqui na cama.
0: Faz muito bem, pois eu, se pudesse, também estaria da mesma forma.
1: Olha, claro.
0: Diga-me então uma coisa, minha amiga. Vamos então ouvir aqui. Parabéns, parabéns, querida, com Nelson Ned, esta música tão linda. Para dedicar a quem,
1: olha,
0: minha amiga?
1: Em primeiro lugar, vai para a mulher do Sr. José,
0: Dona Madalena.
1: Um grande beijinho para essa senhora, muitos parabéns, que passa muitos anos na companhia dos seus familiares. Vai também para os madrenses todos, porque já houveram críticas do Cristiano Ronaldo. Eu continuo em frente, porque vós desbordavam ao céu. E se a gente foi iluminado pela Espanha, eu não é o culpado sozinho.
0: Exatamente.
1: Porque, além disso, no lugar de ser um, são 10 a mais do que ele.
0: Exatamente, é isso mesmo.
1: Parabéns também para o Cristiano Ronaldo, tudo bom para ele e para a família.

0: Um grande beijinho, uma boa noite. Aqui para o nosso continente, um grande abraço. Para que estiver de aniversário, muitos parabéns. Para o Sr. António Macedo, para a Dona Virgínia, para o seu menino e o seu menino, uhum. E para a família toda, um grande beijinho para todos.
1: Muito obrigado, minha amiga.
0: E os nossos açorianos, os nossos imigrantes, para quem estiver doente, as melhores, para quem estiver de aniversário, mais uma vez, parabéns. Bom fim de semana para todos, sejam felizes.
1: Si,
0: até segunda-feira, se
1: até
0: quiser.
1: Segunda-feira, um grande beijinho, Maria Irmã. Até segunda-feira, se Deus quiser, minha amiga. Igualmente para si também. E vamos agora seguindo para ti, Madalena, a pedido então, do amigo José de Abreu e também a pedido da Elizabeth em Fornos de Algodas. Aí está. De novo aí por vossa conta, 2-3-4-5-5-1-3-9-7, já está ocupado. E o 964-06-7-2-1-2.

0: foi então assim que estivemos a ouvir Para Ti, Madalena, com José Malhoa, a pedido do amigo José de Abreu. E também juntamente foi Elizabeth em Fornos de Algodres. E agora vamos dar um saltinho até... Olha, vamos já saber aonde. Vamos lá então até Touro, Vila Nova de Paiva. Ana Maria, muito boa noite.
1: Boa noite, Sr. António.
0: Então como é que está a minha amiga?
1: Estou bem, mas fez-me aqui andar a passar as praças do diabo.
0: As praças do Algarve. Olha, e diga-me então uma coisa, minha amiga. Já a Silder passou tudo isso, já sabe então o número de telefone está de novo em ação.
1: Está,
0: é 2345.
1: Foi, mas eu não o sabia. Tive que andar aqui.
0: Uhum. Muito bem.
1: Aqui andar para trás e para a frente.
0: Muito bem.
1: Graças que alguém me...
0: Ainda bem. Ainda bem.
1: Que diabo, a periga, liga lá que já está outra vez as coisas normalizadas.
0: Muito bem. E vamos ainda ver aqui uma desgarrada do Jorge Ferreira. Quem é que vai dedicar a minha amiga?
1: Sim, olha, vai para a Dona Virgínia, vai para si, vai para a sua mana, vai para a Aldina Rosa de Moquim, para a Feliz Vela e o primo João Machado, espero que esteja tudo bem com ele, para a Teresa dos Queijinhos, para o Vasco Mangual e para a esposa, o Eduardo Mota, a Dona Irene,
0: uhum,
1: a Dona Rosalina Santa Cruz
0: também,
1: da Trapa, Alice
0: sim,
1: de Greus,
0: uhum,
1: Joaquim de Rio Torto, o Sr. Joaquim de São Tiaguinho, José Coelho de São Pedro de França e para a Vera Lúcia, que
0: bem.
1: É uma senhora, uma colega aí de perto de São Pedro.
0: Muito bem.
1: Ora, e para todos os ouvintes, para a Madeira e para os Açores,
0: uhum,
1: e tudo do bom para o Sr. António.
0: Muito obrigado, olha, um grande beijinho para si, foi um prazer tê-la por cá de novo, aparece agora
1: foi,
0: sempre.
1: Mas eu é que não sabia, era os números do telefone.
0: Muito bem, agora já sabe então, já não tem razão para desculpas. Olha, um grande beijinho ainda para si, um ótimo fim de semana e até segunda-feira, se Deus quiser, minha
1: até
0: amiga,
1: segunda,
0: está bem?
1: Até
0: a segunda, muito obrigada, muito obrigada. E vamos então aqui ao telefone onde tem a amiga Aldina Rosa e Moquim. Oh amiga, muito boa noite.
2: Olá, Sr. António, como está?
0: Eu estou muito bem, como é que está a minha amiga?
2: Fiquei
0: sonadinha. Pois é, olha, eu começo a ficar mais fresco, já começo a saber bem a cama. Diga-me então uma coisa, minha amiga, vamos aqui ouvir Jorge Ferreira com uma desgarrada. A quem é que vai dedicar?
2: Sim, olha, vou dedicar à Ana Maria, que
0: pediu a
2: não é?
0: Sim, sim.
2: Ela é um bom fim de semana. Para a sua esposa ir para si, para a sua filha, já também já um bom fim de semana, com beijinho. Para a Lola das ambulâncias,
0: sim,
2: para ela, para o filho e para toda a sua família. Eu aqui, marido, para ajudar a planta, mas um beijinho. Vai para ver a Lucia e a filha Beatriz, para a Rosalina Santa Cruz da Trapa e para o Fernando Pombal, e para todas as pessoas que participam aí, sem exceção de ninguém. Muita sarinha para todos.
0: Muito obrigada. E para si também.
2: Eu não vou roubar mais tempo, desejo todos uma
0: oportunidade. Muito obrigado. Exatamente, para todo o auditório. É isso mesmo, minha amiga. Olha, aquele beijinho e até amanhã. Até amanhã, não, até segunda-feira, se Deus quiser, está bem, minha amiga? Até segunda-feira, até segunda-feira. Vamos então, nós seguindo agora com. Olha, que estamos por cá para ouvir.
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0: Está mesmo aqui a desgarrar do Jorge Ferreira. Depois passarei então para a Maria Armanda. O Nelson Neddy, parabéns, parabéns, querida. De novo e por vossa conta fica então o 2345513 no objeto imóvel 964067212.

0: a Deus.
1: E foi então assim que estivemos a ouvir Jorge Ferreira, só desgarrados, incluindo a lixa. E vamos lá então agora para o telefone, a pedido da amiga Ana Maria em Touro e também seguida pela amiga Aldina Rosa em Moquim, Albergaria à Velha. E vamos lá então para o telefone, amigo José Mangueiras, muito boa noite.
2: Boa noite, António.
1: Então como é que vai o meu amigo?
2: Olha, acabou dando, graças a Deus.
1: Ainda bem. Olha, quem é o pai da criança?
2: Isso queria saber eu, ela não está.
1: Olha, diga-me então uma coisa, para quem é que vai indicar, meu amigo?
2: Olha, vamos para o Armando Trancoso, vamos para a Aldina Rosa do Moquim, já agora ouvi. Vamos para o António Marques Castelejo, que é meu parente. Vamos para o Miquelino da Corrada, que também é meu parente. Vamos para o Luz Almeida de Sabadete. Vamos para o Adérito do Rasteiro. Vamos para o Carlos Moraes. Vamos para a Helena Vidal, também já ouvi. Vamos para a Glória de Sereio. Vamos para a Vera Lúcia de Oliveira do Bairro. Para a Lola e para o filho, já ouvi também.
1: Muito
2: vamos
1: bem. Que...
2: Uhum. Tem o recorrecto muito com ele, já sabe. Já sabe.
1: tem muito uso. Muito bem, olha, aquele abraço, amigo, e votos de um bom fim de semana, também até segunda-feira, está bem, José?
2: Se você soubesse que hoje fui com o meu comer um cozido à portuguesa,
1: então era uma maravilha, assim mesmo. Já agora foi aí em São João de Areias, não?
2: Foi aqui no restaurante de Pepe.
1: Então um dia deste temos lá aí. Muito bem, está bem, está combinado. Está combinado, amigo.
2: É só à sexta-feira.
1: É só à sexta-feira, está bem, muito bem. Olha, um grande abraço ainda para si, até à próxima, está bem? Até à próxima, até à próxima. Vamos agora seguindo a pedida da Maria Armanda, que nos ouve em Coimbra. Estamos aí para ouvir Parabéns, Parabéns Querida, com Nelson Neddy. Dedicou especialmente à esposa do amigo José de Abreu. De novo, e ficam por vossa conta 2345513 97 e o móvel 964067212.

Grande música para o Mi, para a Madalena, a esposa do amigo José de Abreu, na Calheta. Escolhida pela Maria Armanda. Happy birthday to you, my love. My darling. Vai dizer ao mesmo. Eu não posso te esquecer. Vamos lá então de novo para o telefone. E assim sendo, vamos dar um saltinho agora até ao bairro de Santa Apolónio em Coimbra.

0: então para a esposa de amigo José de Abreu. E vamos lá então até Coimbra. Amigo Joaquim, muito boa noite.
1: Boa noite, amigo António.
0: Então como é que está o meu amigo?
1: Estava a esperar aqui já desde há duas horas.
0: Pois, eu sei, isto hoje foi muito concorrido, meu amigo. Olha, diga-me então, vai junto aqui com a música que pediu o amigo Zé Mangueiras, o pai da criança, quem será a chave de ouro, lá debaixo de Carregal do Sal, de Carregal do Sal, sim. Olha, e para quem é que vai dedicar, meu amigo?
1: Olha, a minha dedicatória está feita. É para todos os ouvintes e participantes. E não esquecendo o Francisquinho.
0: Muito obrigado, meu amigo.
1: Também. E olha para a mulher do Zé Abreu, um beijinho para ela e um feliz aniversário.
0: Sim.
1: Para o Zé Abreu também, para o Plácido. Também um abraço e para a família toda. Ou já não dá para mais. E olha, até amanhã, se vocês quiserem.
0: Até amanhã, até segunda-feira, se você também, meu amigo. Um grande abraço, tudo bom para si também. Um beijinho para a Maria. Oh, Maria, está por aí, não?
1: Segunda-feira ou domingo ainda.
0: A Maria. Oh Maria, até amanhã, se os quiser, está bem?
2: Pode ser domingo.
0: Até domingo, se os quiser, minha amiga. Olha, e vamos agora o nosso seguinte. Agora dizer-lhe que feliz que no final do dia consegue ouvir as palavras. Feliz daquele que no final do dia consegue ouvir as palavras da própria consciência. Quando a tristeza bater à porta ou à sua porta, abra um belo sorriso e diga: desculpa, mas hoje a felicidade chegou primeiro. Bom, e juntamente com esta música que vem por aí a seguir, que é o Quem Será o Pai de Quem? Não era para ser isto, mas terá que ser mesmo. Vai também para o amigo Carlos Ferreira, no Luxemburgo. Ele aproveita para dedicar à família que nos ouve então em Miranda do Corvo, ao Armênio Paiva, ao Joaquim no bairro Santa Apolónia, à esposa também, ao amigo Carlos Moraes, ao Adélio Cardoso na Tocha. Dedica também ao Carlos da Tocha, ao Carlos Rocha em Pesseiro de Voga, a toda a equipa Antena Livre, com votos de uma excelente noite para os amigos que por lá vão passar a noite também pelo Luxemburgo. Olha, e agora da minha parte é tudo. Se puder, seja feliz, faça também alguém feliz. Não esqueça que amanhã já está de volta também por aí o amigo José Carvalho com Sintonia Livre. À tarde estará por aí também certamente a Susana Cristina com a Terra dos Sonhos, e já a seguir está por aí o amigo Luís Figueiredo com o Mar Azul. E claro que, olha, da minha parte é tudo, a parte da minha partner também. Tenha uma excelente noite e até amanhã ou até segunda-feira, se Deus quiser. Seja feliz, faça também alguém feliz.

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2: Aqui está o Duplo Espaço na sua rádio preferida, todas as semanas, 2 horas com grandes músicas em português. Ainda as rubricas Psicologia para Todos com Marcelo Costa e Histórias Verdadeiras com o Rui Fonte, nesta primeira parte da emissão. E na segunda hora, não perca o Espaço Entrevista com o Audiopress Portugal e a Mafalda Ramos. Eu sou o Jorge Henriques e é um prazer enorme estar consigo. Avanço com a primeira proposta musical. Claro, a música em português.

Está dado o pontapé de saída na primeira parte da emissão de hoje do Duplo Espaço aqui na sua rádio. Daqui a pouco, num parque, a rúbrica Psicologia para Todos com Marcelo Costa e ainda também a rúbrica Histórias Verdadeiras com o Rui Fonte, que todas as semanas nos traz um autor. Hein? É para ouvir daqui a pouco na primeira parte ainda do Duplo Espaço e na segunda hora trago-vos o Espaço Entrevista com o Audiopress Portugal e a Mafalda Ramos. Para já, mais música em português na sua rádio.

O Duplo Espaço é feito para si, a pensar em si e consigo no nosso coração, ok? Aqui fica o grande convite para todas as semanas sintonizar aqui a sua rádio preferida e, claro, ouvir as melhores músicas em português. Eu sou Jorge Henriques e tenho o maior orgulho deste mundo poder contar consigo desse lado.

Daqui a pouco chega a primeira rubrica ao Duplo Espaço, chama-se Histórias Verdadeiras e vem aí com o Rui Fonte, que nos vem trazer mais um autor. Para já tenho mais música em português para ouvir bem alto aqui na sua rádio.

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3: Esta semana, em Histórias Verdadeiras, poetas de A a Z, a letra Q. De Quental. Antero Tarquínio de Quental. Nasceu em Ponta Delgada a 18 de abril de 1842 e morreu na mesma cidade, a 11 de setembro de 1891. Antero de Quental foi escritor, poeta português do século XIX, que teve um papel importantíssimo no movimento da geração de 70. Em 1861, publicou os seus primeiros sonetos. 4 anos depois, publicou as Odes Modernas. Nesse mesmo ano, iniciou a Questã Coimbrã. É em 1868 que regressa a Lisboa, onde forma o Cenáculo, de que fizeram parte, entre outros, Eça de Queiroz, Abílio de Guerra Junqueiro e Ramalho Ortigão. Antero de Quental foi um dos fundadores do Partido Socialista Português. Colaborou em diversas publicações periódicas. Em 1873, herdou uma quantia considerável de dinheiro, o que lhe permitiu viver dos rendimentos dessa fortuna. Em 1879, mudou-se para o Porto e, em 1886, publicou aquela que é considerada pelos críticos como a sua melhor obra poética, Sonetos Completos. Em 1881, por razões de saúde e aconselho do seu médico, foi viver para Vila de Conde. Em maio de 1891, regressa a Lisboa, para a casa da irmã. Portador de distúrbio bipolar, Antero de Quental sofre nesse ano o seu maior estado de depressão. Em junho de 1891, regressou a Ponta Delgada, cometendo suicídio no dia 11 de setembro desse mesmo ano, com 2 tiros, num banco de jardim, junto ao convento de Nossa Senhora da Esperança, onde está na parede a palavra Esperança. Esta semana, histórias verdadeiras com Antero de Quental. Na mão de Deus. Na mão de Deus, na sua mão direita, descansou afinal meu coração. Do palácio encantado da ilusão, descia passo e passo a escada estreita. Como as flores mortais com que se enfeita a ignorância infantil, depois o vão. Depois do ideal e da paixão, a forma transitória e imperfeita. Como criança, em lôbrega jornada, que a mãe leva ao colo agasalhada e atravessa, sorrindo vagamente, selvas, mares, areias do deserto. Dorme o teu sono, coração liberto. Dorme na mão de Deus, eternamente. Antero de Quental, em sonetos. Nirvana. Viver assim, sem ciúmes, sem saudades, sem amor, sem anseios, sem carinhos, livre de angústias e felicidades, deixando pelo chão rosas e espinhos. Poder viver em todas as idades, poder andar por todos os caminhos, indiferente ao bem e às falsidades, confundindo chacais e passarinhos. Passear pela terra e achar tristonho tudo o que em torno se vê, nela espalhado. A vida olhar como através de um sonho. Chegar onde eu cheguei, subir à altura onde agora me encontro, é ter chegado aos extremos da paz e da aventura. Antero de Quental, em sonetos.

ideal. Aquela que eu adoro não é feita de lírios nem de rosas purpurinas. Não tem as formas languidas, divinas da antiga Vênus, de cintura estreita. Não é a Circe, cuja mão suspeita compõe filtros mortais entre ruínas. Nem a Amazona, que se agarra às crinas de um corcel e combate satisfeita. A mim mesmo pergunto, e não atino com o nome que dê a essa visão, que ora a mostra, ora esconde o meu destino. É como uma miragem que entrevejo, ideal, que nasceu na solidão, nuvem, sonho impalpável do desejo. Antero de Quental, em sonetos. Oceano Nox. Junto do mar, que erguia gravemente a trágica voz rouca, enquanto o vento passava como o voo do pensamento que busca e hesita, inquieto e intermitente. Junto do mar, sentei, tristemente, olhando o céu pesado e nevoento, e interroguei, cismando, esse lamento que saía das coisas, vagamente. Que inquieto desejo vos tortura, seres elementares, força obscura, em volta de que ideia gravitais? Mas na imensa extensão, onde se esconde o inconsciente imortal, só me responde um bramido, um queixume e nada mais. Antero de Quental, em sonetos. A um poeta. Tu que dormes, espírito sereno, posto à sombra dos cedros seculares, como um levita à sombra dos altares, longe da luta e do fragor terreno, acorda, é tempo.

0: do sonho puro, sonhador, fazes espada de combate, antero de quintal, em sonetos.
1: Mais autor que o Rui Fonte nos trouxe na rubrica Histórias Verdadeiras.
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1: Prontinha para entrar, já está mais música em português em som nacional. Lá atrás ficou a rubrica Histórias Verdadeiras com o Rui Fonte. Vamos a isto.

Um dia alguém disse, grão a grão enche a galinha ao papo, música a música se faz a emissão do Duplo Espaço todas as semanas aqui na sua rádio. Fica a saber que é um prazer enorme estar consigo e poder contar consigo desse lado, hein? É sempre muito agradável oferecer-lhe a melhor música em português.

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0: Depois do aquecimento feito e de ouvirmos música em português, está na altura de convidar o Marcelo Costa para nos trazer a rubrica Psicologia para Todos ao Duplo Espaço. Marcelo Costa.
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2: Pedofilia, definição, perfil do agressor e consequências na vítima. A pedofilia constitui-se como uma relação entre um agressor e uma vítima, uma criança. Ao contrário do que se pensa no senso comum, a pedofilia não se traduz necessariamente em abuso sexual, mas sim interesse sexual. Em última análise, caracteriza-se por uma intensa atração de um indivíduo a uma criança. Contudo, este interesse ou atração pode não vir a ser consumado. Para uma melhor compreensão desta designação, o ouvinte deve entender a existência de dois tipos de pedófilos: o pedófilo não criminoso e o pedófilo criminoso. O pedófilo não criminoso é aquele que, apesar de manter interesse sexual na criança, tem o discernimento e a autodeterminação de manter essas suas fantasias na sua mente, sem as pôr em prática. Por sua vez, o pedófilo criminoso, também denominado por abusador, apesar de lhe ser reconhecido discernimento e autodeterminação, deixa que as suas fantasias se tornem reais. A pedofilia enquanto crime ocorre muito frequentemente em contexto familiar, sendo que na sua maioria o agressor é de sexo masculino. Estes atos promovem grandes danos no desenvolvimento da criança. Neste sentido, a prevenção deve ser iniciada o mais cedo possível, quando a criança começar a ter compreensão da sexualidade, começar a compreender o seu corpo. Os pais já devem orientá-la para que ela não permita que toquem no seu corpo sem a sua permissão, muito menos nas partes íntimas. Algumas crianças, quando abusadas sexualmente, podem ter dificuldades para estabelecer relações harmoniosas com outras pessoas, podendo também se transformar em adultos que abusam de outras crianças ou que se iniciam na prostituição. É muito frequente as crianças abusadas ficarem aterrorizadas, confusas e muito temerosas de contar sobre o incidente, sendo até inundadas por sentimentos de culpa, o que leva a que muitos dos casos nunca venham a ser descobertos. Neste sentido, é importante que os responsáveis pela criança estejam atentos aos sinais de abuso, pois sabe-se que uma criança é facilmente manipulada e que não tem condições de compreender e consentir uma relação sexual. Além dos danos causados pelo abuso em si, constatou-se que existem os possíveis danos secundários gerados pela relação do abuso, como a reação da família perante a descoberta do ato e a falta de preparação dos técnicos que atendem as vítimas. Assim, assume-se que é de suma importância os profissionais que atuam nesta área estejam especialmente atentos a estas possíveis consequências, uma vez que ao ignorar tais aspectos pode estruturar ainda mais a vítima. Em última análise, a criança abusada precisa não só do restabelecimento da sua integridade física e psíquica, como também de proteção, assistência familiar e, fundamentalmente, ser afastada do agressor.
0: Ponto final na rubrica Psicologia para Todos com Marcelo Costa.
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0: Aproveito para mandar um abraço a todas as rádios que semanalmente levam até si o Duplo Espaço. Sim, porque você é o principal motivo do nosso programa do Duplo Espaço, com grandes músicas em português aqui na sua rádio preferida.
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Não perca na segunda parte o espaço de entrevista com Mafalda Ramos. Ela vai nos trazer mais um convidado para a emissão de hoje. É o espaço Audiopress Portugal. É o final da primeira parte. Regresse comigo. Até já.

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1: Bem-vindo à segunda parte do Duplo Espaço.

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2: Cá estamos nós para a segunda e última parte da emissão de hoje do Duplo Espaço. É um prazer enorme estar consigo durante estas 2 horas aqui na sua rádio preferida. Eu sou o Jorge Henriques e daqui a pouco, nesta segunda parte da emissão de hoje, convido a Mafalda Ramos para nos trazer o Audio Press Portugal e, claro, o convidado para a emissão de hoje. Para já, aí está a primeira música em português na segunda parte do Duplo Espaço.

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4: Daqui a pouco no Parque a Mafalda Ramos com o Audio Press Portugal e, claro, o convidado para o dia de hoje na segunda parte do Duplo Espaço. Lá atrás e nesta segunda hora de emissão ficaram duas grandes propostas em português. É claro, é em português que passa por aqui a música no Duplo Espaço.
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1: O Áudio Press Portugal esteve à conversa com o professor Eduardo Dias, doutorado em Ecologia Vegetal. Falámos sobre um projeto que se chama Renaturalização de uma Pastagem, que arrancou há cerca de 8 anos na Ilha Terceira, que pretende retirar do uso da terra as sebes, as atividades agrícolas e recuperar as nossas florestas. Ao falarmos de pastagem, ao falarmos da ecologia vegetal, ao falarmos de uma agricultura mais biológica, era inevitável falarmos sobre a utilização dos animais nestas tarefas que ajudavam o homem, por exemplo, a utilização do cavalo na lavoura, que ainda é utilizado nos Açores, mas que está a desaparecer. E acabámos por falar na importância que estes animais tiveram na nossa vida e na ruptura que está a acontecer, uma ruptura essencialmente cultural. Vamos então ouvir o professor Eduardo Dias, em conversa para o Áudio Press Portugal.
2: Uma das coisas que mais me espantaram quando fui conhecer os Açores, e neste caso foi a Ilha Terceira, em Santa Bárbara, foi ainda assistir. Foi a primeira vez que eu assisti, porque eu só tinha visto esta imagem em filmes ali dos anos 20, dos anos 30. Vi a fazerem a lavoura com o cavalo, com a tração animal. Eu achei aquilo maravilhoso e estive a fazer um vídeo. E fiquei com a sensação, isto, quando esta geração partir, isto vai deixar de existir.
3: Sim, sim, creio que sim, creio que sim. Existe. Aqui mais acima da minha casa há um senhor que mantém heroicamente uma junta de bois enormes, lindíssimos, vermelhos, de raça local, aqui da Terceira, e eles de vez em quando juntam-se e levam o carro, normalmente em efemérides, vão com o carro de bois e ainda lavram a terra com esses bois. Tenho quase a certeza que quando este senhor partir, que tudo o que está associado a isto não vai ser mantido, não vai ser recriado, mas sim, são longas tradições que muitas vezes pequenos detalhes que permitem a exploração, enfim, hoje em dia outra vez na moda, uma exploração muito sustentável dos recursos, que era o que acontecia de facto no passado, quando as pessoas tinham que viver com o que tinham, não é? E os transportes não existiam e as coisas não vinham de fora, necessariamente tinham de fazer uma atividade de exploração dos recursos muito sustentável. E que nós voltou outra vez a estar nos planos e voltou a estar nos objetivos. Agora até de uma forma mais erudita, na Agenda 2020, volta-se outra vez a falar da sustentabilidade, mas que na verdade nós temos em mente saber sobre isso, sobre essa forma de viver.
2: Ou seja, o engenho só é aguçado pela necessidade, quando não é pela necessidade não...
3: Se calhar sim, se calhar tem um bocadinho de razão, sim. Se calhar tem um bocadinho de razão. Eu percebo que muitas destas coisas, percebemos todos, não é? São dolorosas, são difíceis, não é? Portanto, ter que se levantar cedo para debaixo de chuva, tratar da terra, ou semear, ou tratar dos animais, não é? Quer dizer, se calhar os ritmos das nossas sociedades vão prescindindo destes esforços e destes sacrifícios, e é muito mais fácil, obviamente, usar o trator ou usar a máquina agrícola e usar sementes compradas na loja que alguém as trabalhou noutro país qualquer, percebo que seja muito mais cómodo, não é? Sim. Mas de facto é que podemos vir a perder recursos importantes, não sei. Não tenho tempo de dar muitas voltas, mas calhar podemos eventualmente vir a perder recursos importantes.
2: Sendo a sua formação esta área da ecologia vegetal, eu tenho que fazer aqui um paralelo com, enfim, a polémica que nós também estamos a viver aqui em Vila Franca de Xira por causa dos touros, dos bois, porque há aqui uma tendência para acabar com este tipo de animais. Depois há toda essa vivência, toda essa vida no campo, não é? E há pouco quando falou nas festas, no carnaval, que fazem uma queimada, e que depois essa queimada é importante para fertilizar as terras, eu pensei, mas é isto mesmo, porque muitas vezes as festas tradicionais têm por detrás esse tipo de pormenores, não é, que são importantes no resto, naquilo que diz respeito à agricultura.
3: Precisamos de consciência. O gado bravo, o touro, as várias formas de gado bravos que existem para este território, que é português, que é de Espanha, depois na América Latina e por aí fora, são, hoje em dia sabe-se isso, são resultado de um apuramento de raças feito pelo homem. Não é como muita gente pensa, o touro não é um animal selvagem que foi, digamos, capturado, como vem como captura ursos ou captura antílopes, e depois encerrado ou criado em zonas vedadas do Alentejo ou da Terceira para nosso gozo pessoal. Não foi. O touro é um animal, é bravo, tem instintos muito territoriais, muito fortes, mas é um animal resultante da seleção feita por nós de, sim, provavelmente bois arrelimastados muito, muito antigos da Europa, do território europeu, mas qualquer coisa há mais de 10 mil anos que esse animal vem acompanhando, como é o cão e como é um conjunto de outros animais. A tourada e a relação com o touro, quer aí, quer na Terceira, representam também essa vitória, representam também essa nossa capacidade de ultrapassar estes medos e, de alguma maneira, podemos discutir se mal ou bem, estamos agora a recuperar o lobo e a recuperar o lince e a recuperar isso tudo, portanto todo este nosso período geracional acha que, ou considera que esta erosão da biodiversidade dos predadores que nós fizemos no passado não terá tido os maiores êxitos, porque destruímos também processos importantes na natureza, de hierarquias na natureza, de predadores e tudo mais, e por isso estamos a recuperá-los, mas o que é um facto é que eles são, é que aconteceram porque nós precisamos sobreviver, nós quisemos sobreviver, nós quisemos eliminar os nossos medos, nós queremos controlar os nossos medos, nós quisemos dominar a natureza, foi aliás parte de vários períodos culturais, não é? Em que nós fizemos exatamente isso, por vários meios, a maneira que fomos conquistando a tecnologia, nós fomos expressando esse nosso domínio sobre a natureza, e a nossa relação com o gado bravo é também isso mesmo, é também a expressão da nossa cultura e da nossa capacidade de controlar esses medos e de controlar de certa maneira essa natureza, quer a gente goste que queira controlar a natureza ou não goste ou não queira, mas é também esse reflexo de nos relacionarmos com a natureza de uma forma poderosa, de uma forma dominante sobre a natureza. Portanto, a nossa relação com o touro é muito profunda, é civilizacional, é cultural e é, se quisermos, quase subconsciente essa nossa relação com o touro. E portanto, dizemos que o animal está a sofrer, isso obviamente que está, mas o que é um facto é que, vamos lá ver, vamos também por partes aqui como biólogo, isto é difícil de conversar estas coisas porque tem sempre duas leituras, não é? Como uma navalha que tem duas, uma moeda que tem duas faces. Primeiro, a questão da agressividade do touro e nós nos aproveitarmos da agressividade do touro. O touro foi criado por nós, foi, como disse há bocadinho, desenvolvido por nós como um animal profundamente territorial. Os genes que nós selecionamos geraram um animal em que o macho é profundamente territorial. E toda a atividade agressiva do touro é, na verdade, na defesa do território e na defesa do seu rebanho. Ou seja, o debaldar, por isso tem a cornadura, por isso tem um crânio profundamente forte e toda aquela estrutura da cabeça, tal como tem os búfalos e como tem uma série de outros animais, o veado, por exemplo, que utilizam toda aquela parte do corpo como forma de expressar o seu domínio. O que é que quer dizer com isto? Os veados definem quem é o macho que vai reproduzir-se num determinado ano, dando cabeçadas uns nos outros e vendo qual é que se aguenta mais.
2: Exatamente.
3: O que se aguenta mais vence e tem o direito de procriar com as fêmeas. Portanto, o marrar e o atacar daquela maneira, seja uma pessoa, seja outro macho, é a forma que está inscrita nos genes de aquele grupo de animais definir, determinar a sua dominância, a sua capacidade reprodutiva, a sua, como nós dizemos em ecologia, o seu fitness, a sua capacidade de deixar descendência. Que, afinal de cabo, é a razão principal da existência.
2: Sobrevivência, exatamente.
3: Exatamente. E, portanto, o que nós fizemos foi apurar isso e desafiar isso. Repare que nós colocamos quase como outro macho, como outro touro, na frente do touro, obrigamos ele a exacerbar toda a sua emoção territorial, provocamos-no, e depois usamos isso para dizer, não, aqui o macho que domina sou eu.
2: Sim, exatamente.
3: Porque fazemos o mesmo ato do doutor, pomos na frente dele, pá, obrigamos a ele a baixar a cabeça, a avançar para nós e a tentar definir o seu território, e nós recriamos todo esse processo para nos sentirmos também, de certa maneira, satisfeitos com o mais dominante, a dizer, nós somos capazes de controlar os medos, nós somos capazes de dominar, e mais do que isso, neste rebanho, que se quisermos é o planeta e a Terra, nós dominamos. Porque dominámos aqui este monstro imenso, para dar toda essa reflexão no passo do touro. Se fazemos isso com

0: de oportunidades, muitas vezes de pequenas de pessoas que individualmente e de forma...
1: De forma natural, não é preciso imposição, não é preciso obrigar.
0: Sim, mas o que quer dizer com isto é que é a vontade de um povo. Não é, não é porque A, B ou C diz esta cultura tem que acabar. Claro que se pode legalmente acabar com ela, mas às vezes não se consegue, não é? Quando ela está profundamente enraizada num povo, como já aconteceu com os casos todos, não se consegue eliminar. Há um movimento cultural, da mesma maneira que a tourada ganhou a dimensão que ganhou com a estrutura de praça ou com a estrutura de rua que foi ganhando, eventualmente toda a gente, a maneira que fomos recebendo novas educações e que o século XXI vai avançando, se calhar vamos tomando novas decisões e novas posições, e os povos vão encontrando nova forma de expressar a sua relação com o território. É isto que eu queria dizer. A relação com o touro, a relação com as touradas, a relação com a paisagem é toda a expressão de uma cultura. São um conjunto de símbolos que criamos para padronizarmos ou para entendermos a nossa relação com o espaço, com os outros animais e com a biodiversidade. Fez sentido em determinada altura, fará eventualmente ainda sentido nas gerações, porque a evolução está a ser muito rápida nestas coisas, não é? Ainda outro dia não tínhamos telefone, agora já temos internet. Portanto, está a ser dentro da mesma geração, evolui rapidamente. Se calhar as próximas gerações encontram outras formas de expressar a sua relação, não têm já medos. Os medos subconscientes estão ultrapassados e não precisam de torear um touro para se sentirem dominantes e conquistarem os seus medos. Precisam se calhar de psiquiatra ou precisam de psicólogo, de outra forma qualquer, mas já não precisam e encontrarão outros equilíbrios. Agora, rejeitar no sentido de dizer ver uma cabada de selvagens, ou estamos a ser selvagens, é de facto aplanar e simplificar um tema e um assunto que é, está muito enraizado na cultura de alguns povos portugueses e é alguma coisa de muito íntimo, de grande dimensão cultural, porque, como disse, vem desde a Bíblia até agora, atravessou muitos tempos e expressa muitas coisas de nós, como disse, desde a reprodução ao domínio, ao vencer os medos, inclusivamente aqui na Terceira, uma pequena curiosidade, a tourada serviu. Agora já nem tanto, porque agora temos telemóveis e outras coisas, mas não foi há muitos anos, porque eu lembro-me disso. A tourada servia como forma de encontro e de namoro, e como forma de casamentos. Ou seja, era na tourada que se revelavam os homens mais corajosos.
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6: Ponto final no Espaço Entrevista desta semana no Duplo Espaço. Foi com a Mafalda Ramos e, claro, o Audiopress Portugal.
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Aí está mais uma grande proposta musical nesta emissão do Duplo Espaço de hoje na sua rádio. Seja bem-vindo, é um prazer enorme estar consigo durante estas duas horas e poder-lhe oferecer a melhor música sempre em português. Aí está mais uma para ouvir bem alto. Aumente o volume do seu rádio.

Todas as semanas aqui na sua rádio preferida, cá estou eu com grandes músicas em português, ainda as rubricas Psicologia para Todos e Histórias Verdadeiras, e na segunda parte da emissão temos o espaço à entrevista. É um prazer enorme estar consigo e, claro, poder-lhe oferecer a melhor música sempre em português.

O tempo passa mesmo a correr e a conversa é com as cerejas. Já estamos quase a chegar ao final da emissão de hoje do Duplo Espaço, mas mais um pouco de música.

0: É o final da emissão de hoje do Duplo Espaço. Estou de regresso na próxima semana com mais música em português, ainda nas rubricas Psicologia para Todos com o Marcelo Costa e Histórias Verdadeiras com o Rui Fonte, e ainda na segunda parte da emissão, o Espaço Entrevista com a Mafalda Ramos e o Audiopress Portugal. Eu regresso na próxima semana. Façam-me um favor, sejam felizes.
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